ao final. Eu também tô indo embora, Zé Vaqueiro. Mas aos ouvintes, eu deixo aqui o meu muito, muito obrigado pela participação de vocês, por esse carinho, por estar conhecendo gente nova, uns rostinhos diferentes aqui nas mensagens, o que deixa a gente muito feliz, viu? Isso é como se fosse uma injeção de ânimo. Comecei a segunda-feira muito bem, graças a Deus, começamos, né? Eu disse a vocês, aqui é um time, é uma seleção, e que bom contar com vocês, ouvintes, todas as noites. Olha, vou logo avisando, vocês me iludiram, viu? Amanhã eu espero vocês aqui. Eu sou emocionada, minha gente. Eu vou esperar vocês aqui amanhã, viu? Durante todo o dia e a noite, a partir das 8 horas da noite, eu tô de volta, se Deus quiser. Toda uma programação preparada durante todo o dia amanhã pra vocês com muito carinho. Que coisa boa, que energia boa tá aqui. Se vocês pudessem sentir como é bom sentir isso de vocês, esse carinho, essa energia. Que Deus abençoe. Até amanhã, se Deus quiser, que vocês tenham aí uma noite abençoada, viu? Um cheiro, eu tô indo, mas eu vou deixar essa aqui, ó, pra vocês, magníficos. Até amanhã, meus amores, se Deus quiser.

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0: 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As notícias do governo federal que movimentaram o país no dia de hoje.
1: Olá, boa noite.
2: Boa noite para você que nos acompanha em todo o país.
1: Segunda-feira, 6 de julho de 2026.
2: Vamos ao destaque do dia na Voz do Brasil.
1: Estudantes podem se inscrever a partir de amanhã no ProUni, o programa Universidade para Todos.
2: A iniciativa seleciona quem busca uma

0: que pode ser acessado pelo celular de maneira fácil, rápida e simples.
1: Hoje na apresentação da Voz do Brasil, eu, Mariana Jungmann e Luciano Seixas.
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1: Estudantes que desejem concorrer a bolsas de estudo em instituições de ensino privadas por meio do ProUni, o Programa Universidade para Todos, as inscrições começam amanhã e seguem até o final da semana.
2: As bolsas cobrem o equivalente à metade ou ao valor total da mensalidade do curso.
3: O programa Universidade para Todos oferece bolsas integrais e parciais em instituições privadas de ensino superior. Duas vezes ao ano são abertas as inscrições para a seleção de bolsistas. E quem quiser concorrer a uma vaga nesse segundo semestre deve ficar de olho nos prazos. As inscrições começam nesta terça-feira e vão até sexta-feira, dia 10 de julho. Para participar, o candidato precisa ter concluído o ensino médio, participado das edições de 2024 ou de 2025 do Enem, obtido no mínimo 450 pontos na média das 5 provas do exame e nota maior do que zero na redação. Além disso, segundo o edital, o estudante deve ter cursado o ensino médio em escola pública ou como bolsista integral em escola privada. Para obter uma bolsa integral, a renda familiar bruta mensal por pessoa deve ser de até um salário mínimo e meio. Já para as bolsas parciais, a renda familiar bruta mensal por integrante da família não pode ultrapassar 3 salários mínimos. Lembrando que professores da rede pública têm regras específicas de isenção de renda para licenciaturas. O resultado da primeira chamada será divulgado na próxima semana, em 15 de julho, enquanto a segunda chamada está prevista para 5 de agosto. As inscrições são gratuitas e devem ser feitas exclusivamente pelo site acessounico.mec.gov.br/ProUni. Gabriela Noronha para a Voz do Brasil.
1: E as inscrições para a Prova Nacional Docente 2026 foram prorrogadas até o dia 10 de julho.
2: O novo prazo também vale para solicitações de atendimento especializado e para o uso do nome social.
4: Para efetivar a inscrição, o candidato deve pagar a taxa de R$ 85,00 até o dia 14 de julho. Essa também é a data em que será divulgado o resultado das solicitações de atendimento especial. Em caso de negativa, os recursos podem ser apresentados pelos candidatos até 16 de julho. A aplicação da prova está mantida para o dia 20 de setembro e o resultado final será divulgado em 15 de dezembro. O exame é composto por duas partes, sendo uma voltada para a formação geral docente e outra para questões específicas de 21 áreas da licenciatura. A Prova Nacional Docente tem o objetivo de avaliar a formação dos profissionais que estão concluindo cursos de licenciatura em todo o país. Mas o resultado também pode ser usado como parte de processos seletivos em concursos públicos para a contratação de profissionais de educação básica.
1: Priscila Machado, para a Voz do Brasil. As inscrições para a Prova Nacional Docente devem ser feitas pela internet no endereço pnd.inep.gov.br.
2: E as inscrições para o Fundo de Financiamento Estudantil, FIES, do segundo semestre de 2026, abrem entre os dias 14 e 17 de julho.
1: Nessa etapa, o programa oferece mais de 44 mil vagas para estudantes que desejam financiar cursos presenciais em faculdades particulares.
2: Para participar, o candidato precisa ter feito o Exame Nacional do Ensino Médio a partir de 2010, alcançado média mínima de 450 pontos nas provas, sem zerar a redação, e comprovar renda familiar de até 3 salários mínimos por pessoa.
1: O resultado da seleção vai ser divulgado em 30 de julho.
2: A inscrição para o FIES é gratuita e deve ser feita exclusivamente pela internet, no Portal Único de Acesso ao Ensino Superior, em acessounico.mec.gov.br.
1: A campanha de vacinação contra o papilomavírus humano foi prorrogada até o dia 31 de dezembro.
2: O público-alvo são adolescentes e jovens de 15 a 19 anos e pessoas de grupos prioritários.
1: O imunizante

0: 17, 18, 19 anos que não foram vacinadas. Então nós demos a oportunidade dessas pessoas colocar a vacinação em dia.
1: A vacina também está disponível para grupos específicos, como pessoas vivendo com HIV, transplantados, pacientes oncológicos e usuários de PrEP, a profilaxia pré-exposição ao HIV. O papilomavírus humano, HPV, é uma infecção sexualmente transmissível e está associado a diferentes tipos de câncer, como os de colo do útero, boca e garganta. Após o encerramento da campanha em dezembro, a vacina continuará sendo oferecida de graça a crianças e adolescentes de 9 a 14 anos e grupos específicos. Os demais deverão ser vacinados em clínicas particulares. Reportagem Nazi Brum.
2: Atenção, médicos de todo o país. Estão abertas as inscrições para edital de contratação de especialistas para o SUS.
3: Ao todo, são disponibilizadas 1.138 vagas imediatas, que abrangem 309 municípios nas 5 regiões do país.
2: Entre as especialidades, a área de anestesiologia lidera a oferta de vagas com 290 no total.
3: E as demais estão distribuídas entre ecocardiografia, cirurgia geral, endoscopia digestiva, colonoscopia e oncologia clínica.
2: As inscrições devem ser feitas pela internet na plataforma da UNASUS no endereço acesso.unasus.gov.br.
3: Em cada 10 estudantes de 13 a 17 anos se sentem tristes sempre ou na maioria das vezes.
2: E 18,5% dos jovens pensam que a vida não vale a pena ser vivida. É o que aponta o IBGE.
3: Para criar um espaço de escuta e encaminhar esses adolescentes ao atendimento psicossocial no SUS, os jovens contam com a rede Pode Falar.
4: Um canal de escuta acolhedora e sem julgamentos. Essa é a rede Pode Falar, que atende adolescentes e jovens de 13 a 24 anos em emergências psíquicas e emocionais. De acordo com o IBGE, 3 em cada 10 estudantes de 13 a 17 anos se sentem tristes sempre ou na maioria das vezes. 42,9% dos alunos responderam que se sentem irritados, nervosos ou mal-humorados por qualquer coisa. 18,5% pensam sempre ou na maioria das vezes que a vida não vale a pena ser vivida. Os dados são da Pesquisa Nacional de Saúde Escolar, divulgados esse ano. A Rede Pode Falar é um canal gratuito e anônimo que pode ser acessado pelo celular de maneira fácil, rápida e simples. A vice-coordenadora Marina Oliveira fala sobre a importância do projeto.
5: Ele usa a internet, né? Usa a possibilidade do online para chegar a adolescentes do Brasil inteiro. E, ao mesmo tempo, ele facilita a escuta acolhedora desses adolescentes jovens, né? Por ter esse sigilo e essa coisa anônima garantida, ela fica muito mais à vontade para se abrir.
4: Atualmente, 20 instituições compõem a rede Pode Falar em todo o país. As equipes de atendimento são formadas por estudantes de graduação de diversas áreas do conhecimento que são supervisionados por docentes. Todos eles passam por um processo contínuo de formação em saúde mental. Lucas Bonfim, de 31 anos, é um dos atendentes. Estudante de engenharia química na Universidade Federal de Sergipe, ele integra a equipe desde o início deste ano. Mesmo o curso não sendo da área da saúde, ele acredita que o trabalho complementa a sua formação e fala sobre a importância da experiência de escuta.
6: O objetivo do projeto realmente é escutar, a gente conseguir acolher e escutar o que a pessoa tem a falar.
4: A rede Pode Falar funciona como uma espécie de porta de entrada digital para o atendimento psicossocial do SUS, como explica o diretor do Departamento de Saúde Mental, Álcool e Outras Drogas do Ministério da Saúde, Marcelo Quimatti.
7: Ele pode criar uma porta de entrada da mesma forma que a gente criou com pessoas com problemas com jogos e apostas, que ela é feita em pequena escala, mas que ele é muito bem avaliado, ele é muito bem sucedido onde ele é aplicado e articular isso à rede de atenção psicossocial.
4: A rede Pode Falar está disponível pelo site podefalar.org.br e também pelo WhatsApp ou Telegram. Com locução de Edinaldo Júnior, reportagem Luciana Colares de Holanda.
2: O telefone para atendimento no WhatsApp é o 6199-660-8843.
3: E no Telegram, o nome de usuário é @podefalar.
2: e está disponível na plataforma da Universidade Aberta do SUS, curso em saúde de populações expostas a agrotóxicos.
3: A formação é feita à distância e voltada a profissionais do Sistema Único de Saúde e a demais interessados no tema.
2: O curso reúne conteúdos sobre vigilância em saúde, incluindo identificação e monitoramento de situações de exposição a agrotóxicos.
3: As inscrições podem ser realizadas diretamente na plataforma da universidade no endereço unasus.gov.br.
2: Para muita gente, viajar de avião pode ser sinônimo de comodidade, mas...
3: Mas, para outras pessoas, o transporte aéreo pode resultar em muita dor de cabeça.
2: Por isso, a Agência Nacional de Aviação Civil criou uma plataforma para registrar reclamações sobre serviços prestados pelas empresas aéreas.
8: Quem precisar registrar uma reclamação sobre serviços prestados por empresas aéreas pode utilizar a plataforma ANAC Passageiro. O acesso é feito com uma conta gov.br e permite enviar manifestações à Agência Nacional de Aviação Civil, ANAC, acompanhar o andamento do atendimento e avaliar a resposta apresentada pela empresa. Durante o processo, a reclamação é encaminhada à companhia aérea, que responde ao passageiro dentro do prazo previsto pela regulamentação da ANAC. O sistema também permite a troca de informações entre as partes até a conclusão do atendimento. Além do registro de reclamações, a plataforma disponibiliza um painel público com indicadores sobre o atendimento das empresas participantes. Os usuários podem consultar informações por companhia aérea, período e nacionalidade da empresa, além dos assuntos mais frequentes registrados pelos passageiros. Dilson Santa Fé, para a Voz do Brasil.
3: Cidadão pode conhecer mais sobre seus direitos na hora de ir às compras.
2: A Secretaria Nacional do Consumidor está com inscrições abertas para mais de 30 cursos gratuitos e totalmente online.
9: A iniciativa, realizada em parceria com a Universidade de Brasília, busca ampliar o acesso à informação e fortalecer a proteção dos direitos do consumidor. Entre os temas disponíveis estão práticas abusivas, proteção contratual, proteção de dados pessoais, consumo seguro, educação financeira e prevenção ao superendividamento. A coordenadora da Escola Nacional de Defesa do Consumidor, Ana Cláudia Santana, destaca que os cursos são uma oportunidade de formar cidadãos com um padrão de consumo mais consciente.
10: A plataforma é disponível para pessoas a partir de 16 anos, então é uma possibilidade de que, na descoberta, né, ali da sua identidade, da sua cidadania, ela consiga descobrir de forma consciente a utilização, né, dos seus recursos financeiros.
9: Um dos destaques é o curso voltado para as bets, que vai abordar os direitos dos consumidores diante do mercado regulado de apostas de cota fixa e os impactos das novas relações de consumo envolvendo o setor. Para Ana Cláudia Santana, o crescimento das plataformas de apostas virtuais trouxe a necessidade do cidadão se informar e conhecer os riscos que envolvem a prática.
10: Temos o curso de bets, né, de capacitação para conhecer qual a funcionalidade dessa, e o registro legal dessas empresas que estão crescendo aí cada vez mais e de forma ilegal, então a gente precisa fazer isso. O crescimento é absurdo, a comunicação com o cidadão para que a utilização desses aplicativos de jogos sejam conscientes, né, informe do risco.
9: As inscrições estão abertas até 20 de julho pelo portal da Escola Nacional de Defesa do Consumidor. Os cursos são online e gratuitos e as aulas começam no dia 27 deste mês. Reportagem Thaís de Araújo.
3: Lembrando, as inscrições devem ser feitas na plataforma da Escola Nacional de Defesa do Consumidor, no endereço ead.defesadoconsumidor.mj.gov.br.
2: Ajuda humanitária. Brasil envia carregamento com vacinas à Venezuela para vítimas de terremoto.
3: Repórter Lucília Araújo tem mais informações.
11: Uma remessa com 350 mil doses de vacinas foi enviada no último sábado, dia 4, à Venezuela, para apoiar as ações de resposta em saúde após os terremotos que atingiram o país. A carga reúne 100 mil doses da vacina contra a febre amarela e 250 mil doses da vacina contra a raiva canina, destinadas ao controle de doenças em situações de emergência. Segundo o Ministério da Saúde, as vacinas enviadas não comprometem o abastecimento do Sistema Único de Saúde, o SUS. O transporte foi realizado em voo humanitário com chegada neste domingo, dia 5, para distribuição das doses. Desde o dia 24 de junho, foram confirmados 2.645 mortos e 12.666 feridos. O governo venezuelano já registrou 86.117 famílias afetadas e 15.050 desalojadas. Até agora, 885 edifícios foram afetados e outros 189 desabaram. Lucília Araújo para a Voz do Brasil.
2: Na época de reprodução dos peixes, a pesca é proibida para garantir a preservação das espécies.
12: Durante o período que é chamado de defeso, os pescadores têm direito a um seguro.
2: O pagamento tem início amanhã.
13: O Instituto Nacional do Seguro Social, o INSS, começa no dia 7 de julho o pagamento do seguro defeso para mais de 149.500 pescadores artesanais. Os benefícios referentes aos períodos de defeso anteriores a 2026 vão ser depositados em parcela única para quem já teve o direito reconhecido. Os pescadores que aguardavam apenas a liberação dos recursos podem consultar a situação do pagamento pelo aplicativo Carteira de Trabalho Digital ou pelo portal Emprega Brasil. Já quem ainda tem o pedido em análise deve acompanhar o processo pelo Meu INSS ou pela Central 135. Os benefícios aprovados posteriormente vão ser pagos nos próximos lotes. Claudimário Carvalho para a Voz do Brasil.
12: Estão abertos 5 editais do CNPq voltados para a equidade étnica, de raça e de gênero.
2: As chamadas também incentivam a produção de conhecimento sobre desigualdades.
12: Saiba quem pode participar e até quando é possível se inscrever na reportagem de Graziele Bezerra.
14: O Conselho Nacional de Desenvolvimento Científico e Tecnológico, CNPq, está com 5 chamadas públicas abertas, além de 2 projetos voltados ao tema da equidade étnica, racial e de gênero na ciência brasileira. O presidente do CNPq, Olival Freire Júnior, destacou o conteúdo dos editais.
15: E esses 5 editais, eles têm muito de ações tipicamente educacionais voltadas para a inclusão na área de ciência, tecnologia, engenharia, mas tem algumas ações que são voltadas especificamente para a produção de mais conhecimento, conhecimento novo, conhecimento de qualidade sobre esses problemas que têm que ser enfrentados, tanto quanto os problemas de saúde pública, os problemas do petróleo, os problemas da agricultura e tantos outros.
14: Com inscrições abertas até 10 de agosto, a chamada pública Asas para o Futuro é voltada para a inserção de mulheres de 15 a 29 anos no mercado de trabalho. Já a segunda edição da chamada Atlânticas está com inscrições até 30 de setembro e concederá bolsas no exterior para cientistas negras, indígenas, quilombolas e ciganas. Em outra vertente, o projeto Inspiração é destinado à formação de jovens negras na área da indústria da energia. O programa Lélia Gonçalves vai financiar pesquisas sobre desigualdades étnico-raciais. Também há um edital para fortalecer o Sistema Nacional de Promoção da Igualdade Racial. Serão desenvolvidos ainda projetos voltados para a rede de pesquisa em igualdade racial e para ações afirmativas do Instituto Rio Branco, com concessão de bolsas para pessoas negras candidatas aos concursos de ingresso na diplomacia. As informações completas e os editais estão em gov.br/CNPq. Reportagem Graziele Bezerra.
2: Estão abertas as inscrições para o edital BNDES Periferias Fortes Nordeste.
12: A iniciativa é voltada a organizações da sociedade civil que atuam em favelas e comunidades periféricas da região para atender a população que vive nesses locais.
16: O objetivo é fortalecer organizações da sociedade civil e coletivos ainda não formalizados que atuam em favelas e comunidades periféricas da região. Lançado em parceria com o Instituto Eclos, o edital vai selecionar 85 iniciativas nos estados de Alagoas, Bahia, Ceará, Paraíba, Pernambuco, Piauí, Rio Grande do Norte e Sergipe. As organizações selecionadas vão participar de uma jornada de desenvolvimento institucional executada pelo Instituto Eclos, com capacitações, mentorias especializadas, apoio à formalização e acesso a recursos financeiros de até R$100 mil, no caso das organizações de pequeno porte, e de até R$300 mil para as organizações de médio porte. É o que explica a chefe do Departamento de Inclusão Produtiva e Educação do BNDES, Celina Rangel Tura.
17: Vão receber recursos para desenvolver os projetos, que os planos de negócio que vão ser construídos a partir dessa capacitação e mentoria. Né, o recurso é livre para onde essa instituição entende que vai fortalecer institucionalmente a sua capacidade de executar melhores projetos, captar mais recursos, e aí são vários objetivos que a gente quer.
16: Podem participar do edital BNDES Periferias Fortes Nordeste, organizações sem fins lucrativos formalizadas e coletivos ainda não formalizados, desde que tenham histórico comprovado de atuação em seus territórios. As iniciativas devem promover benefícios para populações de baixa renda, principalmente em áreas como geração de emprego e renda, educação, saúde, esporte e justiça, entre outras. As inscrições estão abertas até o dia 12 de agosto no site eclos.org/periferias-fortes. Atenção para como se escreve Eclos. E-K-L-O-O-S. Reportagem André de Barros Lima.
2: A Defesa Civil Nacional reconheceu a situação de emergência em mais 77 cidades atingidas por desastres.
12: Podem obter reconhecimentos cidades que sofreram com secas ou fortes chuvas.
18: A maior parte dos municípios teve emergência declarada por estiagem. Já Icatu, no Maranhão, e Goiânia, em Pernambuco, foram castigadas por fortes chuvas, enquanto Piauí, em Minas Gerais, obteve o reconhecimento federal por queda de granizo. Cidades com o reconhecimento federal de situação de emergência ou de estado de calamidade pública podem solicitar recursos ao Ministério da Integração e do Desenvolvimento Regional. A solicitação deve ser feita por meio do Sistema Integrado de Informações sobre Desastres. A Defesa Civil Nacional oferece uma série de cursos à distância para habilitar e qualificar agentes municipais e estaduais para o uso do sistema. Natália Kozlik, para a Voz do Brasil.
2: Autorizada a realização de concursos públicos para a Receita Federal e o Banco Central.
12: Juntas, as seleções vão oferecer 316 vagas para cargos de nível médio e superior. São 146 vagas para a Receita e 170 para o Banco Central.
2: Os editais devem ser lançados em até 6 meses.
12: O prazo mínimo entre a publicação do edital e a aplicação da primeira prova é de 2 meses.
2: E essas foram as notícias do Governo do Brasil.
12: Uma realização da Secretaria de Comunicação Social da Presidência da República.
2: Com produção da Empresa Brasil de Comunicação.
12: E agora com as notícias do Poder Judiciário e do Congresso Nacional. Boa noite.
2: Boa noite e até amanhã.
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21: Tribunais devem prestar informações ao STF sobre pagamentos a magistrados.
22: STJ nega validade a testamento por e-mail sem assinatura e sem testemunhas.
21: Defeso eleitoral impõe limites a agentes públicos a 3 meses das eleições 2026.
22: Boa noite, eu sou Arthur Filho.
21: E eu sou Walter Lima.
22: Tribunais de 6 estados e do Distrito Federal têm até 48 horas para prestar informações ao Supremo Tribunal Federal sobre pagamentos a magistrados.
21: As decisões foram tomadas em vários processos diferentes de relatoria dos ministros Alexandre de Moraes, Flávio Dino, Cristiano Zanin e Gilmar Mendes. Repórter Marcelo Della Libera.
23: No documento assinado nesta segunda-feira, os ministros determinaram que os presidentes dos Tribunais de Justiça do Distrito Federal, Goiás, Maranhão, Paraná, Rio de Janeiro, Rio Grande do Norte e Rondônia prestem informações detalhadas sobre os valores e verbas pagas a magistrados da ativa, aposentados e pensionistas nos meses de abril, maio, junho e julho deste ano, com a discriminação das verbas remuneratórias e indenizatórias. Também deverão encaminhar cópias das folhas de pagamento referentes a esse período. Nas três ações, os ministros citaram uma notícia divulgada pela imprensa nesta segunda-feira, segundo a qual alguns tribunais teriam autorizado pagamentos remuneratórios e indenizatórios em desacordo com os parâmetros definidos pelo Supremo. Diante dessas informações, a Corte determinou a adoção imediata de providências para verificar eventual descumprimento da própria decisão.
22: E-mail sem assinatura e sem testemunhas não pode ser reconhecido como testamento particular.
0: Essa conclusão é do STJ. Fátima Uchoa.
1: Um homem pediu a abertura, o registro e o cumprimento de suposto testamento contido em mensagem eletrônica programada para ser enviada 2 dias após a morte da remetente, que havia tirado a própria vida. No texto, ela manifestava o desejo de destinar aplicações financeiras a ele, amigo próximo, e parte dos recursos à entidade de caridade. A Justiça de São Paulo extinguiu o processo sem resolução do mérito. A terceira turma do STJ manteve essa decisão, considerando que, embora seja possível flexibilizar algumas formalidades dos testamentos particulares para preservar a vontade do testador, isso não é possível sem assinatura ou outro meio seguro que confirme a autoria e validade do documento. O relator foi o ministro Moura Ribeiro.
22: Defesa Eleitoral impõe limites a agentes públicos.
0: As regras começam a valer faltando 3 meses para as eleições 2026. Mariana Fabri.
5: Entraram em vigor no último sábado, 4 de julho, as principais restrições destinadas a agentes públicos no chamado Defesa Eleitoral. As regras para a administração pública buscam assegurar a igualdade de oportunidades entre as candidaturas. Está proibido nomear, contratar, dispensar sem justa causa ou transferir servidores públicos, transferir voluntariamente recursos da União aos estados e dos estados aos municípios, fazer publicidade institucional e pronunciamentos em rede de rádio e TV, contratar shows para inauguração de obras e nem comparecer a essas inaugurações. Canais oficiais também precisam omitir nomes, imagens ou slogans de autoridades que estejam em campanha eleitoral. As regras completas estão em tse.jus.br.
22: Legislação e jurisprudência trabalhista buscam combater a discriminação contra trabalhadores que sofrem com o alcoolismo. Além de comprometer o desempenho profissional, a saúde física e mental, a doença pode resultar em dispensa discriminatória.
0: Embora a dependência possa evoluir de forma silenciosa, ela causa a diminuição da produtividade, faltas repetidas sem justificativas, violência como assédio moral e agressões e aposentadoria precoce.
22: Quando a empresa tem conhecimento da condição, a demissão pode ser considerada discriminatória, de acordo com a súmula 443 do Tribunal Superior do Trabalho.
0: Só em 2025, dos mais de 522 mil processos julgados no TST, 3.641 foram sobre esta situação.
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22: A você, uma boa noite.
0: E até amanhã.
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24: Eu sou Paula Groba.
25: E eu sou Ricardo Nakaoka.
24: E estes são os destaques de hoje do Jornal do Senado, que começa agora.
25: O plenário analisa pena maior para violência sexual digital contra crianças.
24: Violência contra jornalistas nas eleições preocupa especialistas.
25: Prorrogadas MPs que tratam da taxa das blusinhas e de subsídios aos combustíveis.
24: Boa noite.
25: Boa noite.
3: Garantir mais recursos para ações voltadas à infância e à adolescência pode passar a ser uma prioridade no orçamento público.
4: A Comissão de Direitos Humanos do Senado aprovou um projeto que inclui políticas para crianças e adolescentes entre os investimentos obrigatórios das emendas de bancada estadual. Os detalhes com o repórter Rodrigo Rezende.
7: As emendas de bancadas estaduais são recursos do orçamento direcionados coletivamente por deputados e senadores de um mesmo estado para áreas consideradas prioritárias. A lei já prevê uma lista de setores preferenciais e um projeto da senadora Damaris Alves, do Republicanos do Distrito Federal, aprovado na Comissão de Direitos Humanos, inclui políticas públicas para crianças e adolescentes entre as urgências. O relator, senador Eduardo Girão, do Novo, do Ceará, foi favorável ao projeto. Ele teve seu relatório lido na CDH pelo senador astronauta Marcos Pontes, do PL de São Paulo.
8: Ao prever expressamente as políticas públicas direcionadas a crianças e adolescentes nas ações prioritárias das emendas de bancada estadual, a proposição corrige lacuna significativa e assegura a alocação de recursos indispensáveis à promoção da dignidade e desenvolvimento pleno desse grupo vulnerável.
7: O projeto segue para análise da Comissão de Assuntos Econômicos.
3: A proteção de direitos humanos de crianças e adolescentes também foi tema de um debate na comissão.
4: Os convidados discutiram medidas para aprimorar as políticas públicas voltadas a

0: Eu também sou sobrevivente da violência.
1: Para a juíza Cati do Prado, o maior desafio do Brasil na proteção de crianças e adolescentes é transformar o sistema normativo em direitos efetivamente vividos. Renato Godoy, do Instituto Alana, defendeu a aprovação do projeto da deputada Laura Carneiro, do PSD do Rio de Janeiro, que assegura o direito das crianças à natureza, em análise na Comissão de Meio Ambiente.
2: E o Senado pode dar um novo passo no combate à violência sexual contra crianças e adolescentes na internet. Os senadores analisam nesta terça-feira um projeto que endurece as penas para esses crimes, inclusive quando há uso de inteligência artificial, e cria novos instrumentos para acelerar as investigações.
3: Outro projeto em análise no plenário nesta semana amplia a divulgação do Ligue 180, canal de atendimento e denúncia de casos de violência contra a mulher. A reportagem é de Pedro Pincer.
4: O Senado pode votar esta semana uma proposta que prevê punições mais duras para a violência sexual digital contra crianças e adolescentes, inclusive nos casos em que é utilizada a inteligência artificial. A pena atual para quem adquire, possui ou armazena material com violência sexual é de 1 a 4 anos de reclusão e multa. O projeto aumenta essa punição para 3 a 6 anos de reclusão e multa. A senadora Damaris Alves, do Republicanos do Distrito Federal, deu mais detalhes.
5: Nós vamos dar com esse projeto poder aos policiais de retirar imediatamente essa live do ar. Nós vamos dar poder com esse projeto que o agente policial, o delegado, imediatamente haja na hora de identificar uma imagem no mundo online de abuso de violência sexual contra criança e adolescente.
4: Também pode ser votada a proposta que estabelece diretrizes para as atividades de inteligência no Brasil, definindo conceitos, funções e procedimentos para obtenção, análise e disseminação de informações. Outros itens na pauta da semana tratam da transferência automática do valor da pensão alimentícia diretamente para a conta do beneficiário ou do seu representante legal, da obrigatoriedade da divulgação do serviço telefônico de denúncias de violência contra a mulher, o Ligue 180, e de um acordo de coprodução cinematográfica entre Brasil e China.
2: E o presidente do Senado, Davi Alcolumbre, prorrogou por mais 60 dias a validade de 2 medidas provisórias editadas pelo governo federal. Uma delas acaba com o imposto de importação sobre compras internacionais de até 50 dólares, conhecido como taxa das blusinhas.
3: A outra concede subvenções a produtores e importadores de combustíveis derivados de petróleo. Com a prorrogação, o Congresso terá até o fim de setembro para votar as duas propostas.
2: A segurança dos jornalistas na cobertura das eleições gerais de 2026 foi debatida no Conselho de Comunicação Social do Congresso.
3: A audiência destacou as medidas de proteção desses profissionais. Repórter Patrícia Oliveira.
6: Os participantes enfatizaram o ambiente hostil que marca a atuação da imprensa nesse período dentro e fora das redes sociais. Entre 2010 e 2022, ao menos 35 jornalistas foram assassinados no Brasil. O repórter Pedro Rafael Vilela destacou que nas coberturas eleitorais, muitas ameaças partem dos próprios políticos e assessores.
7: É retirar assuntos da agenda pública por meio da intimidação. Por isso que a violência contra jornalistas tem essa dimensão política, né? Ela busca restringir a circulação de informações de interesse coletivo.
6: Daniele Reis, do Observatório da Violência contra Jornalistas, detalhou o protocolo de recebimento de denúncias e investigação dos crimes.
8: Ele institui procedimentos de preservação de prova, inclusive as provas digitais, de escuta adequada, de sigilo das fontes, com vistas à redução da impunidade.
6: Para registrar violações à liberdade de imprensa, as denúncias podem ser enviadas diretamente pelos canais oficiais do Ministério da Justiça e Segurança Pública.
2: O senador Eduardo Girão, do Novo do Ceará, defendeu a revisão da legislação sobre as bets e medidas mais rígidas para conter a expansão das apostas. Segundo ele, o crescimento do setor tem provocado graves impactos sociais e econômicos e a proibição da atividade seria a forma mais eficaz de proteger a população.
3: Os impactos das apostas esportivas no Brasil foram debatidos em audiência pública conjunta das Comissões de Direitos Humanos e de Assuntos Sociais. De acordo com o parlamentar, o encontro reuniu representantes do governo, especialistas e entidades da sociedade civil para discutir medidas de enfrentamento aos prejuízos causados pelas bets.
9: Infelizmente, falta de aviso não foi. Nós votamos contra. Fomos minoria, mas temos que consertar o

0: Senado tem que consertar isso, no meu modo de entender, proibindo a jogatina, qualquer que seja, no nosso território nacional.
1: Já o senador Romário, do PL do Rio de Janeiro, defendeu por videoconferência a aprovação da PEC, que acaba com a escala de trabalho 6x1.
2: O parlamentar que acompanha a Copa do Mundo nos Estados Unidos disse que não se licenciou do mandato para poder votar a favor da proposta, caso ela entre na pauta do plenário do Senado.
1: Todos os anos, milhares de peregrinos percorrem a pé ou de bicicleta o caminho da fé em direção ao Santuário de Aparecida. Agora, esse percurso passa a ter reconhecimento oficial como roteiro turístico.
2: A lei sancionada pelo governo e de autoria do senador astronauta Marcos Pontes fortalece o turismo religioso, cultural e rural em mais de 70 cidades de Minas Gerais e São Paulo. Os detalhes com o repórter Henrique Nascimento.
3: O Caminho da Fé agora é reconhecido oficialmente como roteiro turístico. A rota reúne mais de 70 cidades de Minas Gerais e de São Paulo e tem como destino o Santuário Nacional de Nossa Senhora Aparecida, em Aparecida, no interior paulista. A lei teve origem em projeto do senador astronauta Marcos Pontes, do PL de São Paulo. Para ele, o reconhecimento pode atrair investimentos e melhorar a estrutura para os peregrinos.
4: Isso vai atrair investimentos para essas cidades, mais negócios, mais possibilidades de desenvolvimento. Nós vemos na Europa o caminho de Compostela. E por que não a gente ter todo esse desenvolvimento no nosso país também?
3: O ramal principal começa em Águas da Prata, passa por cidades mineiras e paulistas e segue até Aparecida. Segundo a Polícia Rodoviária Federal, cerca de 39 mil romeiros passaram pela rodovia Presidente Dutra em 2025, no feriado de Nossa Senhora Aparecida.
2: Com edição de Paula Groba e trabalhos técnicos de João Lira, o Jornal do Senado fica por aqui. Acompanhe agora as notícias da Câmara dos Deputados. Boa noite.
1: Boa noite e até amanhã.
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6: Avança a proposta sobre adaptação de moradias às pessoas com deficiência.
7: A comissão aprova prioridade para cidades atingidas por eventos climáticos.
6: Deputados analisam criação de Força Nacional para o combate a desastres.
8: Boa noite. Projeto que institui agrupamento especial de bombeiros para combater catástrofes avança na Câmara. A repórter Maria Neves tem as informações.
9: A Comissão de Segurança Pública da Câmara aprovou o projeto do deputado Lúcio Moschini, de Rondônia, que institui uma Força Nacional Integrada de Combate a Emergências. Essa força será composta por bombeiros militares estaduais que deverão receber treinamento especializado para enfrentar qualquer tipo de desastre. Pelo texto aprovado, a Mobilização Nacional de Resposta Integrada em Desastres funcionará em regime de cooperação entre a União e os Estados. Assim como ocorre atualmente com a Força Nacional de Segurança Pública, a Unidade Especial de Bombeiros deverá ser acionada pelo governador do estado atingido pela catástrofe. A atuação do grupo também poderá ser solicitada por um ministro de Estado. Como explica Lúcio Moschini, o objetivo da proposta é equipar o país com um grupo de socorro treinado e com comando centralizado, capaz de dar respostas rápidas em casos de emergências.
10: Essa instituição, ela tem que ter CNPJ, ela tem que ter estrutura organizacional, ela tem que ter treinamento, tem que ter comandante e não precisa de fazer nenhum concurso. Basta que os estados se habilitem para fazer parte dessa Força Nacional, envie seus membros, esses membros serão treinados dentro de uma instituição totalmente regulamentada, com hierarquia, e quando sim houver a necessidade, essa Força Nacional será acionada, vai tomar as providências necessárias de acordo com o desastre.
9: Ainda de acordo com o projeto aprovado, a gestão e o treinamento treinamento do grupo serão compartilhados entre os Ministérios da Integração, do Meio Ambiente e da Justiça e Segurança Pública. O financiamento virá de recursos do Fundo Nacional de Segurança Pública, do orçamento do PrevFogo, que é o Centro Nacional de Prevenção e Combate aos Incêndios Florestais, e do Sistema Nacional de Defesa Civil. Na Comissão de Segurança Pública, o relator, deputado delegado Bruno Lima, de São Paulo, promoveu pequenas mudanças no texto. Dentre elas, alterou o nome do Grupamento Especial de Bombeiros. O texto inicial previa Brigada de Mobilização Nacional. Foi o relator que propôs renomear o grupo para Mobilização Nacional de Resposta Integrada em Desastres. Segundo o delegado Bruno Lima, a alteração visa adequar a iniciativa à realidade federativa e ao Sistema Nacional de Proteção e Defesa Civil. O projeto ainda passará pela análise de 4 comissões da Câmara. Se aprovado, terá de passar também pelo Senado antes de virar lei. Da Rádio Câmara de Brasília, Maria Neves.
5: Meio Ambiente.
6: Comissão aprova a proposta que prioriza municípios atingidos por desastre climático em emendas de bancadas. Vamos saber mais sobre a matéria com a repórter Júlia Lopes.
11: A Comissão de Integração Nacional e Desenvolvimento Regional da Câmara dos Deputados aprovou o projeto de lei complementar que determina prioridade nas emendas de bancada estadual ao orçamento federal para os municípios atingidos por calamidades climáticas reconhecidas pela Defesa Civil Estadual nos últimos 5 anos. As emendas de bancada são destinadas a projetos estruturantes nos estados e no Distrito Federal. Pelo texto aprovado, os recursos poderão ser direcionados a obras de infraestrutura mais resilientes, com o uso de tecnologias inovadoras, sistemas eficientes de drenagem, materiais mais duráveis e soluções de energia limpa, reduzindo os impactos de eventos climáticos extremos. O relator do projeto, deputado Gabriel Nunes, do PSD da Bahia, destacou a importância da correta distribuição desses recursos para fortalecer os municípios mais vulneráveis.
12: Os municípios afetados com problemas climáticos têm diversos problemas para enfrentar. E, naturalmente, a celeridade dos recursos faz com que os prefeitos possam planejar, né, a reconstrução do seu município, possa fazer com que os recursos cheguem na ponta.
11: A proposta também ressalta que infraestruturas adaptadas às novas realidades climáticas ajudam a proteger vidas e patrimônios, além de atrair investimentos, gerar empregos e fortalecer o desenvolvimento local. Em janeiro deste ano, o Ministério da Integração e do Desenvolvimento Regional reconheceu a situação de emergência em 137 cidades afetadas por desastres, como estiagem, seca, vendavais, granizo, inundações e incêndios florestais. O Ministério lembra que municípios com reconhecimento federal de emergência ou calamidade pública podem solicitar recursos para ações de defesa civil por meio do Sistema Integrado de Informações sobre Desastres. A proposta altera a Lei Complementar 210 de 2024, que trata da apresentação e execução das emendas ao orçamento, e agora segue para análise na Comissão de Finanças e Tributação. Da Rádio Câmara de Brasília, Júlia Lopes.
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5: Ciência e Tecnologia.
8: Helder Salomão, do PT do Espírito Santo, manifesta apoio ao projeto que proíbe as apostas esportivas online, conhecidas como bets. O parlamentar alega que esse tipo de jogo provoca endividamento, dependência psicológica e problemas de saúde mental.
6: Na avaliação de Helder Salomão, a regulamentação das plataformas digitais é um passo importante para combater práticas que prejudicam as famílias brasileiras. Para ele, a regulação das redes sociais não restringe a liberdade de expressão, mas coíbe o cometimento de crimes digitais.
8: Sargento Faur, do PL do Paraná, também critica as apostas online e ressalta que votou contra a proposta que regulamentou o setor. Segundo o parlamentar, as bets provocam o endividamento e prejuízos financeiros para muitas famílias brasileiras.
6: Sargento Faur alerta ainda para os riscos do jogo compulsivo. O deputado orienta pessoas com sinais de dependência a buscar ajuda profissional.
5: Educação.
8: Ranieri Paulino, do Republicanos, defende a criação da Universidade Federal do Brejo, com sede em Guarabira, na Paraíba. Segundo ele, a instituição atenderia uma demanda histórica da região e pode ampliar o acesso ao ensino superior público, além de impulsionar o desenvolvimento local.
6: Ranieri Paulino propõe ainda que o Hospital Regional Antônio Paulino Filho funcione como hospital-escola. Ele argumenta que a iniciativa contribui para qualificar o atendimento no SUS e ampliar a oferta de médicos e enfermeiros no interior da Paraíba.
5: Habitação.
8: Comissão da Câmara aprova a proposta que prioriza a adaptação de moradias para pessoas com deficiência em programas habitacionais. A repórter Sofia Peçanha tem mais informações sobre a iniciativa.
16: A Comissão de Defesa dos Direitos das Pessoas com Deficiência aprovou o projeto que sugere moradias extras para pessoas com deficiência em caso de alta demanda em programas habitacionais. A proposta altera o Estatuto da Pessoa com Deficiência, que anteriormente priorizava a pessoa com deficiência ou seu responsável na aquisição de imóvel para moradia própria, sendo reservados no mínimo 3% das unidades habitacionais. O autor do projeto, o deputado Fausto Júnior, do União do Amazonas, entende que não se trata apenas do direito à moradia, mas sim do direito à moradia digna, ou seja, um lar que seja seguro, saudável, habitável e acessível em todos os aspectos. O projeto sugere que a alteração não modifica o percentual mínimo de 3% estabelecido por lei, já que cada programa habitacional apresenta demandas específicas. O texto alerta que o aumento desse percentual poderia gerar custos desnecessários aos entes federativos, sem garantir que todas as necessidades fossem efetivamente atendidas. Dessa forma, a medida propõe que, caso haja demanda superior ao mínimo estabelecido, o responsável pelo programa habitacional promova as adaptações necessárias em unidades já construídas ou em construção, garantindo assim que todas as pessoas com deficiência interessadas sejam atendidas. O deputado Duarte Júnior, do Maranhão, relator na comissão, reforçou que em relação a edificações multifamiliares, o estatuto já prevê que a pessoa com deficiência e seu responsável tenham acessibilidade garantida nas áreas de uso comum e nas unidades habitacionais.
17: Garantir que essas construções sejam acessíveis. Mais recentemente, a gente aprovou algumas alterações no programa Minha Casa Minha Vida e um ponto que foi inserido foi exatamente esse, para que tivesse a certeza inequívoca de que essas construções fossem acessíveis e as pessoas com deficiência, no caso das moradias verticais, nos prédios, pudessem ter ali os primeiros andares, os térreos, priorização das pessoas com deficiência.
16: O direito à moradia é um direito social assegurado pela Constituição Federal e pela Declaração Universal dos Direitos Humanos da ONU, que abrange diversos fatores, como habitabilidade, acessibilidade, localização adequada, infraestrutura, dentre outros. Agora, o projeto que sugere moradias extras para pessoas com deficiência em caso de alta demanda em programas habitacionais segue para a Comissão de Constituição e Justiça. Da Rádio Câmara de Brasília, Sofia Peçanha.
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5: Votação.
19: Fernanda Melchiona, do PSOL do Rio Grande do Sul, critica parte da oposição por obstruir a votação do projeto que tipifica o crime de misoginia. A deputada considera que a medida é um instrumento de combate à violência e ao discurso de ódio contra as mulheres.
8: Fernanda Melchiona também cobra o avanço de outras pautas em tramitação no Congresso, como a instalação da CPMI sobre o Banco Master e a votação do projeto que prevê a redução da escala de trabalho. Para ela, essas propostas respondem a demandas relevantes da sociedade.
19: Ismael, do PL de Santa Catarina, manifesta preocupação com a proposta que cria o crime de misoginia. Na avaliação do deputado, a redação da proposta pode gerar interpretações amplas e afetar direitos como a liberdade de expressão religiosa, de consciência e de ensino.
8: Ismael defende, então, o fortalecimento das políticas de prevenção e enfrentamento à violência contra as mulheres, com ampliação da rede de acolhimento, capacitação de agentes públicos, produção de dados, apoio às vítimas e campanhas de conscientização.
19: Carla Dixon, do PL do Rio Grande do Norte, defende projeto que cria o auxílio financeiro mensal para mães atípicas. Na explicação da deputada, a medida oferece apoio financeiro às mães que deixam o trabalho para cuidar de filhos que exigem acompanhamento permanente.
8: Carla Dixon acrescenta que o benefício seria concedido independentemente do benefício de prestação continuada, o BPC. Para ela, a medida reconhece as dificuldades enfrentadas pelas famílias atípicas e amplia a rede de proteção a essas mães.
5: Transportes.
19: Carros com mais de 5 anos de fabricação poderão ser obrigados a passar por vistoria periódica. O repórter José Carlos Oliveira tem detalhes da proposta.
20: A Câmara dos Deputados analisa o projeto de lei que estabelece a vistoria veicular periódica para carros com mais de 5 anos de fabricação. Atualmente, essa vistoria é exigida apenas em ocasiões específicas, como durante a venda do veículo. A proposta consolida no Código de Trânsito Brasileiro várias regras que hoje estão dispersas em resoluções do CONTRAN, o Conselho Nacional de Trânsito. A vistoria passaria a integrar a verificação de itens de segurança com o controle de emissão de poluentes e ruídos. Também seria exigida em casos de recuperação de veículo roubado e suspeita de clonagem. A condução de veículos sem vistoria obrigatória ou com laudo de reprovação se tornaria infração grave na carteira de habilitação, com multa de R$ 195,00 e retenção do carro até a regularização. A proposta é do deputado Fausto Pinato, que rebate algumas críticas que o texto recebeu nas redes sociais.
21: Quando eu propus esse projeto, a intenção nunca foi onerar o cidadão mais pobre ou mais rico. O problema é que eu mexi numa ferida sem querer, né? Ter um comércio de autopeça de carros mais velhos nisso e mexeu com pessoas realmente que estão ligadas ao crime organizado, principalmente na questão de autopeça e roubo de veículos. Então eu queria dizer ao cidadão. Aquele cidadão mais pobre não onera nada.
20: A proposta de vistoria periódica para veículos com mais de 5 anos de fabricação foi aprovada na Comissão de Viação e Transporte, com ajustes feitos pelo relator deputado Cezinha de Madureira, do PSD de São Paulo. O texto está em análise agora na Comissão de Constituição e Justiça. Da Rádio Câmara de Brasília, José Carlos Oliveira.
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5: Justiça.
8: O projeto de Paulo Soares, do Podemos de São Paulo, endurece o combate à corrupção sistêmica. A proposta, segundo ele, prevê a responsabilização de agentes públicos e de pessoas envolvidas em esquemas de corrupção, com penas que podem chegar a 20 anos de prisão.
19: O parlamentar afirma que a iniciativa fortalece os mecanismos de transparência e fiscalização no poder público. Paulo Soares também defende a apuração de denúncias de corrupção e diz que pretende atuar no Congresso em defesa do combate aos desvios de recursos públicos.
0: bancos.
3: Chico Alencar, do pessoal do Rio de Janeiro, sugere o endurecimento das regras sobre a guarda de dinheiro em espécie por agentes públicos. O deputado sustenta que valores elevados encontrados em operações policiais levantam suspeitas sobre a origem dos recursos.
19: Para Chico Alencar, a manutenção de grandes quantias de dinheiro em espécie, principalmente em períodos eleitorais, compromete a transparência da administração pública. Ele considera que a medida fortalece o combate à corrupção e aumenta a transparência na atuação de agentes públicos.
3: O Tony de Paula, do PSD do Rio de Janeiro, defende as investigações sobre supostos recursos do Banco Master destinados ao financiamento de um filme sobre Jair Bolsonaro. Ele diz que é necessário esclarecer a origem, a destinação e a aplicação dos valores envolvidos.
19: O Tony de Paula reforça que as investigações devem alcançar todos os agentes políticos, independentemente de posicionamento ideológico. Ele também manifesta confiança na condução do caso pelo ministro André Mendonça e defende a transparência na apuração dos fatos.
5: Segurança Pública.
3: Messias Donato, do União do Espírito Santo, defende o enquadramento das facções criminosas, como o PCC e o Comando Vermelho, como organizações terroristas, frente à decisão do governo estadunidense de sancionar cidadãos e empresas brasileiras ligadas a esses grupos.
19: Na opinião de Messias Donato, a medida é urgente para sufocar os negócios ilícitos dessas organizações no país. O congressista critica ainda a relutância do governo brasileiro em classificar como terrorismo as táticas de pânico e de submissão que esses grupos impõem à sociedade.
3: Termina agora o Jornal Câmara dos Deputados, produzido pela Rádio Câmara, com trabalhos técnicos de Everson Urani e apresentação de Val Monteiro e Márcio Aquilissardi. Uma boa noite para você.
19: Você fica com as notícias do Tribunal de Contas da União. Boa noite.
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5: 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Boa noite.

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3: Rádio Estação 10:17.
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1: Olá, uma excelente segunda-feira para você. Segunda-feira de muito amor, segunda-feira de muita paixão. Eu sou Kleber Salles e está entrando no ar mais uma edição do nosso Moment Love. Nesse dia 6 de julho de 2026, a partir de agora, as mais românticas, as músicas mais especiais, deixando a sua segunda-feira muito mais especial, sua segunda-feira muito mais soft, né? Com as clássicas do passado, de todos os tempos, na verdade, né? O clássico do romantismo você ouve aqui no Moment Love. Para começar, tem Rick Astley, Cry for Help.

Simple Red, aqui no nosso Moment Love, para você reviver os seus melhores momentos nesta segunda-feira. Agora tem o som do Scorpions, Wind of Change. Daqui a pouquinho aqui no Moment Love tem Paulinha Esteves com Love in Words, a nossa tradução desta semana, que tá bem legal, a primeira tradução desta semana aqui no Moment Love.

0: Suricato com Tons de Blue no Moment Love para fechar a primeira sequência desta segunda-feira. Continue ligado.
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1: Já estamos de volta aqui no seu rádio com o nosso Moment Love. E a gente vai seguindo agora com o som de Haskell Flats, What Hurts the Mud.

Angel in My Heart com Yersai aqui no nosso Moment Love. As mais românticas de todos os tempos você curte aqui. E agora tem Marjorie, este ano você sempre será.

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Elton John e Paul Young aqui no Moment Love. In Your Puppet. Mais um super sucesso aqui no nosso Moment Love. Agora tem Lia com Garotas Choram Demais, dando sequência aqui ao nosso Moment Love desta segunda-feira. Essa música fez muito sucesso no ano de 2003. Primeiro hit da cantora Lia Soares, Garotas Choram Demais.

som de Redbone aqui no nosso Moment Love. Come and get your love. Fechando aqui mais uma sequência da

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1: As melhores, as músicas que tocam o seu coração, tocam no Moment Love. Agora com a Zizi Posse, a gente abre o nosso último bloco de hoje. Per Amore. Ótima segunda-feira para você.

Roberta Sá. Para você, no nosso Moment Love, as músicas mais apaixonantes de todos os tempos. Agora vem chegando o som de Chicago com Glory of Love, tema do filme Karate Kid de 1986.

0: Essa música é linda demais, né? Toto Lia, pra fechar muito bem o Moment Love, o primeiro Moment Love da semana. Eu sou Kleber Salles e amanhã estaremos de volta com mais canções românticas, mais canções sentimentais para você que acompanha a nossa programação. Forte abraço e até lá.
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1: Guilherme Menuto.
2: Eu vou em Goiânia.
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0: Guilherme Benu. Obrigado, gente.
1: Obrigado, gente. Coisa linda.
2: Senhoras e senhores, uma salva de palmas para Guilherme Benuto.
3: Muito obrigado.
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3: Versão brasileira. Vai segurar.
1: Escuta aí.

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Ih, não para não, tem mais, hein? Vamos cantar juntinho assim.

0: Obrigado.
1: Aqui.
2: Faz muito barulho.
1: Aqui estão uma pequena parte da nossa escola, que graças a Deus.
0: Que honra.
1: Hoje nossa. Estamos aqui cantando juntos. Como Deus é bom,
0: vocês, né? São parte da nossa família.
1: Muito obrigado.
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0: Gente, eu tô
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0: Obrigado.
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0: essa canção maravilhosa que o Brasil inteiro cantou assim.
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0: João!
1: João Pereira!
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3: 2h41.
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0: Ô, isso, irmão, aqui é Brasília, filho.
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0: Tu entrou na vibe do Kadesh.
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0: Pode procurar que não dá metade.
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0: um abraço, Divino Linha. Paredão Isca, estourado!
1: 10h20.
2: É o Silveira no piano.

0: E quem gostou faz barulho aí.
1: Música boa. Obrigado, Juarez. Prazer estar aqui.
0: Eu que agradeço, meu irmão.
1: Muito sucesso no seu DVD, meu amigo.
0: Comigo, cara.
1: Você é diferente do mercado. Tamo
0: você
1: junto.
0: É diferenciado também, cara. Muito obrigado, viu? Pela sua presença. Tamo junto. Satisfação. E misturado.
1: Muito sucesso.
0: Valeu, meu brother. Tamo junto.
1: Tamo junto.

0: 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Joga energia lá em cima que virou verão, por gentileza. Satisfação imensa. Essa música mexe muito comigo.
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de você. Eu oro tanto por você, meu filho. Sua vida me preocupa, sabe? Você é um menino tão bom. Você é um menino tão abençoado, sabe? Porque só Deus na sua vida, na minha vida. Tá bom? Obrigada, meu filho, por tudo, tá bom? Obrigada de coração. Eu fico sem palavras, sabe? Te amo, viu?

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0: Obrigado! 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Senhoras e senhores, recebam com muito carinho meus irmãos do grupo De Propósito! Vamos falar de amor, né, meu mano?
1: E vai que passa um anjo e essa daqui vira sucesso, né, Caio?
0: Amém! Já virou!
1: Bora! Vai que cola!

0: Vitinho, senhoras e senhores,
1: de propósito.
0: Amém pra nossa amizade, meu
1: que
0: braço
1: voz,
0: forte.
1: Hein, negão?
0: Tamo junto. Glória a Deus.
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1: 4 e 7.
2: Mano Salles, o cantor.

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Forró, que alegria, começando mais um programa. Que alegria estar nesse encontro maravilhoso com vocês, de segunda a sexta, nas melhores emissoras de rádio de todo o Brasil. Claro que tem o nosso encontro bacana com o nosso som do forró. É ou não é, galerinha? Muito bem! É isso mesmo. De segunda a sexta, em diversos horários, espalhado pelo Brasil e pelo mundo, programa O Som do Forró. Um programa que traz o melhor do forró brasileiro, forró pé de serra, forró da vaquejada, o forró que é do piseiro, o forró que é romântico, o forró que fala de amor, o forró dos paredões, o forró de todos os segmentos. Tudo passa por aqui, por esse programa que é sem preconceito. E você que tá pulando da cama agora, ó, logo cedinho, ir para a labuta, já tá aqui curtindo o som do forró. Peips, parou para almoçar? Então, muito bom apetite para você, viu? E à noite, chegando em casa, tomando aquele banho, vai sentar para jantar, aquela janta gostosa, aquela sopinha, aquele cuscuz com carne de charque, nossa senhora! Mas tudo isso você faz curtindo o programa da Nação Forrozeiro, o som do forró que tá na tua emissora de rádio preferida na tua cidade. Então aumenta teu som, porque nós já começamos com o forró da Brucelose, Ficar por Ficar, a trade mais tocada, mais ouvida em todo o Brasil e mais cantada pelas bandas e cantores de forró. Mas agora o bicho também vai pegar, viu? Olha o time que tá chegando!

gente, lá em cima você curtiu Monique Carvalho, não vou ser a filial, na sequência Gabriela Penda, que traz Alex Vieira do Forró da Brucelose, a música Silêncio, e Maria Carmen, a Maria Forrozeira, de Odes Aberto, música 2026, botando pra quebrar. Gente, todo mundo me perguntou, por que ontem você não falou da derrota do Brasil? Por que você ontem não... Eu não falei, nem vou falar, sabe por quê? Futebol é uma coisa que eu não entendo muito, né? Gosto, sou apaixonado, só tenho o meu time do coração, a seleção brasileira está em nossos corações, mas se não deu certo, bola pra frente, vamos seguir, próxima Copa já vai começar a chegar, vamos nos preparar, muitos estão se despedindo, boa sorte pelas aposentadorias, outros estão surgindo, feito essa nova geração, vamos ser positivos, o nosso Brasil assim. E tem outra coisa, Copa do Mundo não pode ser só toda Copa ser do Brasil, né, minha gente? Toda Copa ser o Brasil ser campeão, de jeito nenhum, tem que dar oportunidade às outras seleções, tanto é que nós vimos aí, exemplo, as seleções maravilhosas, Cabo Verde, Japão, todas, até o próprio Estados Unidos, tá aí, ó, mostrando um futebol arredondado.

pancada, arrasador, e é o progresso do futebol, é a tecnologia. Vamos embora com sucesso e forró, que é o nosso, que é o que a gente entende, tá bom? Vou deixar vocês com essa música linda da minha querida Cláudia Lauter, que tá de música nova, Não Me Esqueceu, e Gatinha Manhosa também tem de música nova, com a Gabi, Primeira Lua, sai daí não, que o teu som do forró, epa, calma, hoje à noite nós temos encontro marcado na telinha da Cine TV Nordeste, às 8 da noite, às 22 horas na TV Nova, canal 22.1, tá? Amanhã, quarta-feira, nós estaremos às 8 da noite na Noronha TV e diariamente estamos na TV Capibaribe, na Claro TV. Os nossos convidados serão um time arretado, rapaz. Vai o teu querido João Monteiro, vamos receber João Monteiro, vamos receber o Jazilon de Luz e nosso querido, direto da cidade de Lagoa dos Gatos, o Matias Matuto, né? Tudo isso hoje à noite, não perde não, se liga no som do forró, também na televisão. Quer assistir no canal do YouTube em qualquer lugar do Brasil? Cine, Cine TV Nordeste. Ei, psiu, volto já!

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0: com Paulinho do Forró, pernambucano, que é um sucesso em Brasília. Eita, Nordeste! E o Nordeste é do jeito que Paulinho falou pra nós. Mas aqui não se perde nem tempo. Hoje é terça-feira, daqui a pouco tem o nosso programa na telinha da sua TV. Vamos curtir sucesso? Aumenta teu som, que o som do forró está no ar.
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0: Que maravilhoso lá em cima, nossa madrinha Nádia Maia, tá de música nova, Deus do Barro. Na sequência, Paulinho Leite trouxe Cavalo do Cão, Roberto Lins, o Poeta do Coração, Olhar de Felicidade. E como o tempo tá corrido, eu não vou nem perder tempo, eu só vou tomar uma aguinha, tomar um colinho de café, deixar vocês aí com Targino Gondim, Santana e Flávio José, com Espuma Mais ao Vento, Ana Maria Esperando na Janela, e Flávio Leandro, que traz Flávio José e canta esse hino do forró pé de serra, que é de mala e cuia. E eu não tô de mala e cuia, não. Eu tô aqui com vocês e volto já.
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0: Os três nordestinos.
1: Flávio José.
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com meu querido Mulatos Bandeirão, que trouxe vilões do forró. Coração de vaqueiro, Mulato sai da cidade de Amaragi, no meu Pernambuco. Menino talentosíssimo, um show maravilhoso. Ave Maria, eu adoro ir pro show do Mulato. Que você, aí sim, você diz assim, me diverti, dancei, cantei, que o show é pau, menino. Banda perfeita, é tudo bom. Viva Mulatos Bandeirão! E aqui tu tá pensando que parou? É duvida, aumenta teu som, porque o som do forró está no ar.

Mendonça, lá em cima tivemos o Ferro na Boneca com Briola Salles, Agora é Tarde. Música topada, linda, viu? Brasa do Forró trouxe um sonhador, Vilões do Forró e Tony Baldock, Caneiro no Mundo. Olha que menino, nunca tinha visto essa música não. Caneiro no Mundo, boa, boa. Geraldo Cardoso, nosso matuto de luxo, direto das Alagoas com Lamor. E tu tá pensando que o negócio aqui é fraco? É não, menino. Eu vou no rápido intervalo, vou deixar vocês com o Pablo Vaqueiro, com o medley maravilhoso de vaquejada. E o Kelvin Pablo com Minha História. Sai daí, né? Que eu sou no

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1: 5:53.
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0: Conforró Baby Som, o ex-amor da sua vida. Ave Maria, Letícia canta muito, viu? Essa menina é demais. Vamos curtir mais sucesso? Bora que hoje é terça-feira, daqui a pouco tem o Som do Forró também na sua telinha.
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0: Devan de Pedrosa sou eu, que de segunda a sexta tô aqui, ó, trazendo o melhor forró brasileiro pra centena de emissoras de rádio espalhado por todo o Brasil. E hoje é terça-feira, e terça-feira vamos receber um time arretado no nosso programa na televisão, é. O Som no Forró, nós temos o projeto das emissoras de rádio, são mais de 900, esse programa que você tá ouvindo, e nós temos também o programa para a TV. E na TV vamos receber hoje o forrozeiro João Monteiro, né, que acabou de cantar a música Linda Demais. Vamos receber o Jazelon de Luz, que acabou de cantar Seu Coração Diz. E também o Matias Matuto, direto da cidade de Lagoa dos Gatos, com Pedaço do Céu, música do Elias Monteiro. Além disso, você acabou de ouvir também Renata Anjos, que já passou pelo nosso programa várias vezes. Largue Essa História, mina talentosíssima. Gente, que coisa boa. Ó, estamos chegando ao finalzinho do nosso programa. Quero agradecer a vocês a companhia e a parceria. Falar para vocês que amanhã é quarta-feira, eu tô aqui, ó, no batente com vocês, tá bom? E vou deixar vocês com Rosael Pimenta, a Malagueta do Forró, com Buquê de Rosas, e o Pablo Vaqueiro com Moça do Espelho. E amanhã, um beijo no coração, a gente tá aqui. Agora a gente tem encontro marcado, se liga, 8 da noite, canal do YouTube, Cine TV Nordeste, CINETV Nordeste. Às 10 da noite, para quem mora no Recife, região metropolitana, TV Nova Nordeste, canal 22.1. E também algumas cidades de Pernambuco, ela também é 22.1, tá bom? E amanhã, quarta-feira, a gente tá na TV Noronha, no arquipélago de Fernando de Noronha, a partir das 20 horas. E na Claro TV, acaba mais, TV a cabo da Claro, temos a TV Capibaribe, diariamente, diversos horários, porque é um rodízio, tá bem? Beijo no coração, que Deus abençoe vocês e curta aí o som do forró.
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0: Agora na capital da moda são 6 horas e 29 minutos. Bom dia.
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0: Bom dia para você que está ligado aqui na Rádio Estação, agora na Capital da Moda. São 6 horas e 30 minutos, 6 horas e 30 minutos em ponto. A gente começando aqui o programa Patrulha do Agreste, você ligado com a gente aqui em todo lugar, em todo o Brasil, em todo mundo, através da rede mundial de computadores. Você ligado também através aqui do dial, né, da 88,9. Isso mesmo, Rádio Estação com você em todos os momentos. É isso mesmo, você pode mandar o seu recado, seu alô aqui pra gente, né? É isso mesmo, fazer a sua reivindicação, a sua reclamação, tudo dentro do respeito, dentro da mais perfeita ordem, como a gente sempre diz aqui, através do 98785-5687, 98785-5687. Muito bem, devido a compromissos pessoais, o nosso amigo Bartô Neves hoje não estará presente aqui no Patrulha do Agreste, então ele me incumbiu dessa responsabilidade, né, que eu trago comigo, né, todas as vezes que ele se faz ausente aqui do Patrulha do Agreste, a gente traz aqui as informações para você e, claro, né, lembrando a você que fazemos aqui, né, com muito carinho, muito amor e muita responsabilidade aqui o programa Patrulha do Agreste, tanto na presença quanto na ausência aqui, né, do Bartô Neves, aqui que nos deu essa oportunidade da gente estar aqui, né, no Rádio Santa Cruzense. Né? Sempre serei grato a Deus em primeiro lugar e a ele, né, por estar nos dando essa oportunidade aqui na Rádio Estação. Né? Trabalhamos há algum tempo, né, na extinta Rádio Interativa, nesse mesmo prefixo, porém, agora na Rádio Estação aqui, continuamos fazendo parte da equipe do programa Patrulha do Agreste, o programa que prende você. Você que está completando idade nova hoje, parabéns! É isso mesmo, parabéns, obrigado por você existir. É isso mesmo, obrigado por você existir e, claro, né, agradecendo sempre ao Pai Eterno, agradecendo a Deus por você estar aí do outro lado, sempre nos ouvindo, sempre nos acompanhando e, claro, prestigiando o nosso trabalho. Não é isso? É isso que importa pra gente, né? Agradecer a Deus por você estar aí do outro lado nos ouvindo. Se você abriu seus olhos hoje, se você está comemorando mais um ano de vida hoje, agradeça ao Pai Eterno, agradeça a Deus, porque Ele tem te sustentado, tem nos sustentado. Então, pra você, meus parabéns.
2: Parabéns, parabéns, parabéns pra você.
0: Parabéns para você, tudo de bom, muitos anos de vida. Que Deus te abençoe nessa data querida, né? Como diz a palavra de Deus, as misericórdias do Senhor são as causas de não sermos consumidos, porque elas se renovam a cada manhã. Muito bem, parabéns para você, que Deus te abençoe. E vamos direto rasteiro no canto, no mundo da polícia. Muito bem, na capital da moda são 6 horas e 33 minutos, 6h33. A gente trazendo informações para você aqui no Patrulha do Agreste. Mecânico de 22 anos foi executado a tiros dentro de oficina mecânica. Já já a gente traz todos os detalhes para você aqui no Patrulha do Agreste. Ainda aqui no Patrulha do Agreste você confere também. Jovem é detido após ser flagrado com motocicleta e escapamento barulhento, é isso mesmo. É prática irregular em Santa Cruz do Caparibe, claro, em todo o Brasil, né? Escapamento aí, né? Fazendo aquele barulhão, brum, brum. É complicado, hein? Acabando aí com o sossego do povo, né? Isso aí não pode, né, minha gente? Porque tem pessoas aí que tem, né, são pessoas que têm aí, né, autismo, né, entre outras situações, né, pessoas que têm aí Alzheimer, né, idosos, né. Então a gente tem que entender o seguinte, né, que o seu direito termina quando o do outro começa. Então, se todos entendessem assim, o mundo seria muito melhor, né? Mas infelizmente nem todos querem entender, né? Fazem ouvido de mercador. Muito bem, homem foi detido com porção da erva do capeta à maconha em abordagem policial. Ainda aqui no Patrulha do Agreste, PM prende 3 suspeitos de envolvimento. É isso mesmo, em triplo homicídio. Isso mesmo, 1, 2, 3, triplo homicídio. É isso mesmo, e apreende armas, drogas e motocicleta. Tudo isso aqui no Patrulha do Agreste já já. Rocan apreende adolescente suspeito de tráfico de entorpecentes. Já já a gente traz detalhes para você aqui no Patrulha do Agreste. Homem é assassinado a tiros às margens da PS-158 em Jurema. Já já aqui no Patrulha do Agreste também. Jovem de 23 anos de idade é morto a tiros. Já já a gente traz detalhes para você aqui no Patrulha. Motoristas de Toyotas, vans e vans fecham a PE-95 em protesto contra a fiscalização em Caruaru. É isso mesmo, teve aí queima de pneus, né? Muitos queimaram pneus aí, né? Trazendo aí transtorno ali ao trânsito. Já já a gente traz detalhes para você. Jovem morre e outro fica ferido após acidente de motocicleta na zona rural de Buíque. Tudo isso aqui no Patrulha do Agreste, já já para você. Ainda jovem assassinado a facadas. Daqui a pouco você confere também. 3 pessoas são executadas a tiros. Isso mesmo, 3 pessoas são executadas a tiros dentro de uma residência. Isso aconteceu na capital do forró, em Caruaru. Jovem monitorado por tornozeleira eletrônica é executado a tiros. Já já a gente traz detalhes para você. E ainda dá para ver aqui ele com a tornozeleira eletrônica, né? E ainda tava piscando aqui a tornozeleira eletrônica, né? E infelizmente aí, né, mais um jovem que perde a vida, né, por ingressar aí no mundo da criminalidade. É isso que dá, né? Infelizmente, ou cadeia ou cemitério, né? 2 C's, né? Então é desse jeito. O homem é detido por embriaguez ao volante após ser flagrado dirigindo com copo de bebida alcoólica. Ah, você tá de brincadeira comigo, meu irmão? Você tá de brincadeira? Faz isso não, velho. Bagunça o plantão não. Irmãos e empresários são encontrados mortos após sequestro no sertão de Pernambuco. Ainda aqui no Patrulha do Agreste, homem é preso após furtar motocicleta, invadir casa e ser espancado. Levou um sapeca iaiá. É isso mesmo, levou uma massagem. Eita, já já a gente traz detalhes para você dessa massagem. Será que tinha algum massoterapeuta lá, rapaz? É, ataca comeu solta lá no escuro do cara lá, hein? Eita, pai eterno. Muito bem. 2 homens são presos e armas de fogo são apreendidas após denúncia de som alto em Panelas. Já já a gente traz detalhes para você aqui no Patrulha do Agreste. 2 homens são presos em flagrante após furto de motocicleta e veículo com o motor adulterado. É isso mesmo, a gente traz detalhes para você já já aqui no Patrulha. Homem é detido com pó da unha do capeta, o pó da unha do Satanás. A cocaína após abordagem por som alto em Lajedo, já já. A turma vai, pega, né? Vai na alta, né? Vai lá na alta, coloca, né, o pó da unha do capeta no nariz, né? Faz aí aquela, né, aquela situação lá, né, de fazer, né, ver gnomo na janela e coloca o som alto, incomoda a população e acaba indo pra prisão. É complicado, viu? É complicado. Feminicídio registrado no bairro de Nova Descoberta, no Recife. Já já a gente traz detalhes pra você. Homem é levado à delegacia por perturbação. Você tá de brincadeira. 3, 4 matérias com perturbação de sossego, velho? Peraí, pô. É, e tem aparelho de som apreendido em Águas Belas. É isso mesmo, já já aqui no Patrulha do Agreste, tudo isso e muito mais aqui no Patrulha do Agreste. Essas e outras informações você confere aqui no Patrulha do Agreste, o programa que prende você. Você com certeza fica ligado em tudo que acontece, tudo que aconteceu de ontem para hoje no mundo da segurança pública, no mundo da polícia. Muito bem, a gente traz todos os detalhes para você aqui a partir de agora no Patrulha do Agreste. Eu sou Roberto Moura, esse é o Patrulha do Agreste. Estamos aqui na Rádio Estação e você ligado com a gente aqui nos 88,9. E claro, você ligado com a gente aqui nos 88,9 aqui na Rádio Estação. Patrulha do Agreste, o programa que prende você. Agora na capital da moda, são exatamente 6 horas. Seis e quarenta e um na capital da moda. Você está aqui no Patrulha do Agreste.
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0: É isso mesmo, e aqui comunicando, trazendo para você todas as informações,
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0: Muito bem, a gente trazendo essas informações e outras que com certeza estarão aqui na nossa programação aqui de hoje, aqui no Patrulha do Agreste. Muito bem, vamos começando aqui trazendo essa informação aqui, ó. Olha só o que dá, olha o que dá. É, a turma pensa que é brincadeira, mas não é brincadeira não, ó. O jovem é detido após ser flagrado com motocicleta e escapamento barulhento. Isso mesmo. É irregular, totalmente irregular, né? Não tem nem o que falar. É isso mesmo, totalmente irregular, não tem nem o que falar. É sim senhor, não senhor e pronto e acabou, né? Desse jeito. Né? Muito bem, então vamos lá, vamos à matéria. Um jovem foi detido por policiais militares após ser flagrado conduzindo uma motocicleta em situação irregular nas proximidades da Avenida Padre Zuzinha, no centro de Santa Cruz do Capibaribe. De acordo com as informações repassadas pela equipe, né, que abordou, né, de acordo com as informações, o motociclista trafegava em uma motocicleta Honda Fan 125 cilindradas, equipada com escapamento esportivo, popularmente conhecido como cano esportivo, que produzia um barulho excessivo e ensurdecedor. É isso mesmo, e estaria causando assim perturbação de sossego à população de bem, que estaria ali nas suas residências, né? E ele fazendo aquele barulhão, né? Fazendo aquele barulhão e perturbando toda a população. Ninguém podia assistir televisão, ninguém podia, né, ouvir aí o rádio, ninguém podia fazer nada, né? Os idosos não poderiam dormir, as crianças com autismo também, idosos com Alzheimer. né? É situação complicada. Durante a abordagem, os policiais também constataram que a motocicleta estava sem os retrovisores, mas repara, e apresentava outras irregularidades nos equipamentos obrigatórios. Totalmente errado, totalmente irregular. Diante da situação, o condutor foi detido e encaminhado ao plantão da Delegacia de Polícia Civil de Santa Cruz do Capibaribe, aonde foram adotadas as medidas consideradas cabíveis acerca do fato. O caso ficará à disposição da autoridade policial, né, para os procedimentos legais. Ou seja, ficou, né? É isso mesmo. E a moto ficou também. É isso mesmo. Não andou na linha, né? Não andou na linha, dançou. É isso mesmo. Fato lamentável, né? Você que tem aí sua motocicleta, faça isso não, velho. Procura um lugar adequado para você fazer aí suas manobras radicais, fazer aí, dar o seu grau, local regular aí, local controlado, né? Vá para um local aí mais afastado, de preferência, né? Um local aí onde você tenha segurança para fazer o esporte, né? Você fazer sua brincadeira aí e não incomodar ninguém também, não passar por esse tipo de transtorno, né? Porque imagina a vergonha que você vai passar, né, por estar indo para a delegacia por conta de falta de atenção aí, né, com relação a estar sem o retrovisor, a estar sem aí, né, o escape adequado para andar na zona urbana, né? Então, e até na zona rural mesmo também incomoda, né? Então, minha gente, vamos prestar bem atenção aí nessas situações aí, porque, né, o pessoal da GCM, pessoal do trânsito, a mobilidade urbana, né, não dá mole pra ninguém não, né? Então não tem essa não, né? Errou, pisou na bola, já era. Jovem de 23 anos é morto a tiros no bairro Tancredo Neves, em Cachoeirinha, na capital da moda. São 6 horas e 47 minutos, 6h47. Muito bem, a gente trazendo mais informações para você. De acordo com as informações, um jovem foi assassinado na noite de domingo no bairro Tancredo Neves, no município de Cachoeirinha, no Agreste de Pernambuco. De acordo com as informações, Luiz Eduardo da Silva foi surpreendido por dois homens que chegaram em uma motocicleta e os criminosos efetuaram diversos disparos de arma de fogo contra a vítima e fugiram logo após, com destino ignorado. Luiz Eduardo chegou a ser socorrido, porém, foi levado para uma unidade hospitalar do município, mas não resistiu à gravidade dos ferimentos e veio a falecer. Ainda segundo as informações, a autoria e a motivação do crime ainda são desconhecidas. O corpo foi encaminhado ao Instituto de Medicina Legal, ao IML da cidade de Caruaru. O homicídio será investigado pela Delegacia de Polícia Civil de Cachoeirinha, que busca identificar os autores e esclarecer as circunstâncias deste crime. Muito bem, a gente trazendo mais informações para você. GAT apreende adolescente por envolvimento com o tráfico de drogas em Garanhuns. De acordo com as informações, tinha até o pezinho aqui da marvada, rapaz. Tinha até o pezinho aqui da cannabis sativa. É a conhecida popularmente como maconha. Tinha aqui a muda da erva do capeta, a maconha. É isso mesmo. 1, 2, 3, 4, 5, 6, 7 celulares. Ainda algumas pedras do refúgio do capeta, o crack, né? É isso mesmo. E ainda também dinheiro todo trocadinho, uma pochete aqui, né? Duas tocas ninja, né? É isso mesmo. Então a gente trazendo papéis aí para indolação das drogas, né? Indolação da droga, muito bem. Pessoal pensa que é orégano, mas é orégano do capeta, orégano do satanás. Muito bem, um adolescente foi apreendido na tarde desta segunda-feira, conhecida como ontem, dia 6, durante uma ação do efetivo do GAT, Grupo de Apoio Tático Itinerante, no bairro de Heliópolis, em Garanhuns. É isso mesmo, no bairro Heliópolis, em Garanhuns, no Agreste Pernambucano. A ocorrência foi desencadeada após denúncias de que uma residência na rua Oriente estaria sendo utilizada para o comércio de entorpecentes. Muito bem. Então a gente vai seguindo por aqui. As equipes realizaram um cerco na área para impedir a fuga dos suspeitos pela mata existente nas proximidades do imóvel. Durante a operação, o adolescente tentou escapar, porém não logrou êxito na fuga para uma... Ele tentou escapar para uma casa em construção, mas foi alcançado e capturado e abordado pelos policiais. De acordo com as informações, com eles, os militares, os militares apreenderam R$24 em espécie, 20 porções da erva do capeta, a maconha, duas pedras do refugo do diabo, crack. Na casa em construção, os policiais também localizaram um pé da erva do capeta, a maconha, que segundo o próprio adolescente havia sido plantado por ele. Ele tinha plantado, olha, cultivando aí a erva do capeta, agricultor do capeta. Na residência, alvo de denúncias, o efetivo apreendeu duas balanças de precisão. Duas balanças de precisão, diversas embalagens utilizadas para acondicionar, ou seja, embalar as drogas, uma pistola de brinquedo, um simulacro de brinquedo, R$49, mais R$49 em espécie, mais R$49 em espécie. E ainda 7 aparelhos celulares, cuja procedência o adolescente afirmou desconhecer. Ou seja, não sei de nada, não é nada meu, né? Então, é tudo de um amigo meu. É desse jeito, é aquele negócio, né? Então, é igual aquele samba do Neguinho da Beija-Flor. Não é nada meu. É isso mesmo. O adolescente e todo o material apreendido foram encaminhados à Delegacia de Polícia Civil, aonde foram adotadas as medidas consideradas cabíveis acerca do fato. Na capital da moda, agora são 6:52. 6:52. Tem manchete, tem bloco e, claro, né, a gente já trazendo para você aqui a manchete. Homem foi detido com porção da erva do capeta, a maconha, durante a abordagem. É isso mesmo, a abordagem da Rocan em Garanhuns. Já aqui no Patrulha do Agreste ainda, você confere também. PM prende 3 suspeitos de envolvimento em triplo homicídio e apreende armas e drogas e motocicleta. Isso mesmo. Então já a gente traz todos os detalhes aqui no Patrulha do Agreste, o programa que prende você. Eu volto já.
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5: Aprovadíssimo, isso mesmo. Estou de volta aqui no Patrulha do Agreste, na capital da moda. Agora faltando 3 minutos para as 7 da manhã, isso mesmo, 3 para as 7, agora 6 horas e 57 minutos, isso mesmo, você ligado em todo lugar, em todo o Brasil, em todo mundo também, através da rede mundial de computadores, através do aplicativo da Rádio Estação, seja muito bem-vindo, obrigado por você estar com a gente aqui na Rádio Estação. Isso mesmo, 88,9 com você em todos os momentos. Abraçando, né, a você que está aí do outro lado. Obrigado pelo carinho, obrigado pela audiência e pelo respeito para com a minha pessoa, né? E claro, né, na ausência do nosso amigo Bartô Neves, né, você, querido ouvinte, sempre muito bem informado aqui, né, no Patrulha do Agreste, a gente trazendo tudo que há. De ontem para hoje, tudo que aconteceu de ontem para hoje, de anteontem para hoje, né? Aqui no mundo da polícia, tá bom? Muito bem. Você pode deixar a sua reivindicação, sua reclamação, através do 987-85-5687. 987-85-5687. É isso mesmo, você pode deixar aí a sua reclamação e, claro, né? Pode deixar aí a sua reclamação, sua reivindicação, sem ofender ninguém, dentro do respeito, dentro da mais perfeita ordem. Tem um cano estourado na sua rua, tá aí vazando, né, água, né, é isso mesmo, né, deu uma zapada pra cá e com certeza, né, a gente coloca no ar, tá bom? Mas claro, tudo dentro do respeito, dentro da mais perfeita

7, né? A gente dando voz e vez a você que está aí do outro lado, né? Independente do bairro, né, que você esteja, independente aí de você estar em São Domingos, distrito do Brejo da Madre de Deus, independente de você estar aqui em Santa Cruz do Caparibe, né, você pode deixar a sua reivindicação, tudo dentro do respeito, dentro da mais perfeita ordem, sem ofender secretário, sem ofender prefeito, sem ofender lado A, lado B, lado C, entendeu? Não estamos aqui para isso, estamos aqui para trazer voz para o povo de bem, né? E claro, sociedade, né, que é com certeza ordeira, né? Sociedade que trabalha, sociedade que faz aí, né, o seu trabalho, né? Claro, fazendo a economia dessa cidade girar. Afinal de contas, estamos numa cidade pujante economicamente falando, né? Polo confeccionista, a cidade que veste o Brasil. Então nós temos que com certeza fazer o nosso nome aqui, né, ser elevado, né, de forma positiva, não de forma negativa. Então que possamos fazer assim, de forma positiva, e eu conto com você

bairros Maurício de Nassau, você que nos ouve aí no Severino Afonso, né? Você que nos ouve aí no centro de Caruaru, né? Através do nosso aplicativo, né? Fica aí a pergunta, né? E agora, né? O que que esses toyoteiros vão fazer, né? O que esses toyoteiros vão fazer? Motoristas de Toyotas e vans fecharam a PE-95 em protesto contra a fiscalização em Caruaru. De acordo com as informações, motoristas de Toyotas e vans realizaram um protesto na manhã de ontem, isso mesmo, segunda-feira, dia 6, interditando assim um trecho da PE-95 nas proximidades da entrada do distrito de Malhada de Pedra, em Caruaru, no agreste de Pernambuco. A manifestação ocorreu em resposta à intensificação da fiscalização contra o transporte clandestino de passageiros no município de Caruaru. A medida decorre do cumprimento de uma decisão judicial transitada em julgado desde 2020, que voltou a ser executada após uma ação movida pela Associação das Empresas de Transportes de Passageiros do município de Caruaru. De acordo com as informações, a entidade solicitou que a Autarquia de Mobilidade de Caruaru, AMC, intensificasse as operações de fiscalização contra veículos que realizam transporte remunerado de passageiros em locais já atendidos por linhas regulares de ônibus. A determinação, assinada pelo juiz Romeu Silva Patriota, estabelece que a AMC realize no município 3 operações semanais de fiscalização com duração mínima de 2 horas cada, aplicando assim as penalidades previstas na legislação de trânsito e aos veículos que estiverem atuando de forma irregular. De acordo com as informações, o magistrado também autorizou a adoção de medidas complementares, como a instalação de placas de advertência, monitoramento eletrônico e outras ações que reforçam a fiscalização nos casos que houver identificação por câmeras. E foi também recomendada a abordagem presencial por uma equipe de fiscalização para confirmar a irregularidade antes mesmo da aplicação das medidas cabíveis acerca do fato. Caso a decisão não seja cumprida, o município de Caruaru poderá ser penalizado com multa semanal de R$10.000. Em nota, a Prefeitura de Caruaru informou que está apenas cumprindo a determinação da segunda vara da Fazenda Pública da comarca de Caruaru. A gestão municipal, que politicamente é aliada da governadora Raquel Lira, afirmou que a fiscalização será direcionada aos veículos que realizarem transporte clandestino dentro do município, em rotas já atendidas pelo transporte público. A administração também esclareceu que os veículos atendem a localidades onde ainda não existe oferta de ônibus e poderão continuar circulando normalmente. Além disso, destacou que o transporte intermunicipal não será afetado, uma vez que a decisão judicial se restringe ao território do município de Caruaru. Ou seja, o transporte daqui
para Santa

ou daqui pra, de Santa Cruz para Caruaru não será afetado, né? Então, a gente trazendo essa informação para você. Mas a gente fica também com aquele sentimento, né? Com aquele sentimento de que como é que essas pessoas irão fazer aí para trazer o sustento para a sua casa, né? A gente fica aí naquela situação, né? Entre a cruz e a espada, né? Então nós ficamos nessa situação e lamentamos, né, o fato ocorrido, né? Mas a lei tem que ser cumprida, né? Nós não podemos ficar à margem aí da lei, né? Ficar à margem da lei aí, ficar aí, né, nessa situação que infelizmente, né, tem que ser cumprida, né, tem que ser cumprida aí. Mas a gente pede a Deus aí que dê sabedoria, né, aos governantes aí, né, que dê sabedoria aos governantes e que essa decisão muito em breve possível seja revertida, né, e que as pessoas não ajam aí de cabeça quente, né? Ah, é muito fácil falar porque você não depende do transporte alternativo para sobreviver. É, realmente, né? Mas, quiçá, né? De que nós temos que entender que, né, as pessoas que dependem desse transporte também para se locomover, como é que farão? Né? As pessoas que moram na zona rural, como é que ficarão? Né? Então, nós temos que entender isso, né? Nós temos que entender isso e temos que entender que, né, essa situação vai ter que tomar um rumo positivo para essa categoria, né, que é aí muito necessária, né, para o atendimento da população caruaruense, né? O cidadão caruaruense depende, né, principalmente o pessoal que mora na zona rural, depende muito desse transporte alternativo aí, né? Desse transporte alternativo que traz aí com certeza muita relevância para aqueles que dependem desse transporte, né? Então a gente fica aí a lamentar, né, pelo fato da decisão tomada, né, pela justiça, né? Então, mas infelizmente a lei tem que ser cumprida, né? E cumprida à risca, né? Então, que possamos aí pedir aí que tudo se resolva da melhor maneira possível e que possamos trazer em breve um resultado positivo acerca deste fato, né? Que vem aí prejudicando, né, toda uma classe, né, de toyoteiros aí, né? Infelizmente, né? Mas

pedir a Deus aí que tudo se desenrole da melhor maneira possível. E pedir a você, amigo toyoteiro, né? Que tenha paciência aí, que peça a Deus, né? Que tudo dê certo e que em breve isso se desenrole. Né? Que em breve isso se desenrole, né? Mais breve possível. Muito bem, na Capital da Moda são 7 horas e 11 minutos, 7:11. A gente vai seguindo por aqui, trazendo mais informações para você aqui no Patrulha do Agreste. É isso mesmo. Então, é isso aí. A gente vai trazendo mais informações. Agora na Capital da Moda, 7 horas e 12 minutos. 7:12, a gente vai seguindo por aqui, trazendo mais informações. Trazendo mais informações

0: Homem foi detido com porção da erva do capeta à maconha, isso mesmo. De acordo com as informações, durante uma abordagem realizada em Garanhuns. De acordo com as informações, ele foi abordado pela equipe da Rocan. Ele foi abordado pela equipe da Rocan e, claro, né, a gente trazendo as informações para você. O homem foi detido na noite de ontem, segunda-feira, dia 6, no bairro Jardim Petrópolis, em Garanhuns, no Agreste Pernambucano. Após ser flagrado com uma porção de maconha, é isso mesmo. De acordo com as informações repassadas pela Rocan do dono BPM, de acordo com a Polícia Militar, a equipe realizava o patrulhamento de rotina e percebeu um indivíduo em atitude suspeita. Ao notar a aproximação da viatura, o homem dispensou um volume no chão, o que motivou a abordagem policial. Durante a revista pessoal, nenhum outro material ilícito foi encontrado com o mesmo. De acordo com as informações, no entanto, ao verificar o objeto descartado pelo mesmo, os policiais constataram que se tratava de uma porção de maconha. Questionado pelos militares, o homem afirmou ser usuário da substância análoga à maconha. Diante da situação, ele foi conduzido à delegacia de polícia juntamente com a droga e apreendida, onde foi apresentado à autoridade policial para a adoção das medidas consideradas cabíveis acerca do fato. Na capital da moda, são exatamente 7 horas e 14 minutos, 7:14 na capital da moda. PM prende 3 suspeitos de envolvimento em triplo homicídio. De acordo com as informações, a PM prendeu 3 suspeitos de envolvimento em um triplo homicídio e apreenderam armas, drogas e motocicleta roubada em Caruaru. De acordo com as informações, na tarde de ontem, segunda-feira, policiais militares do 1º Biesp, com apoio do Núcleo de Inteligência, UNIA, prenderam três homens suspeitos de participação no triplo homicídio ocorrido na Vila do Aeroporto, em Caruaru, no Agreste Pernambucano. A ação foi realizada durante uma operação da Patamo. Inicialmente, os policiais localizaram e prenderam 2 dos investigados. Segundo a Polícia Militar, um deles confessou a participação no crime, dando assim continuidade às diligências. Os militares localizaram e prenderam um terceiro suspeito, que estava em posse de entorpecentes. Durante a operação, foram apreendidas uma pistola calibre 9mm, um revólver calibre 38 e 13 munições de calibre 9mm, porções da erva do capeta, maconha, o refugo do diabo, crack, 4 aparelhos celulares de procedência duvidosa, um par de luvas e uma motocicleta com registro de roubo e furto, que, de acordo com a polícia, teria sido utilizada na execução dos homicídios. Os 3 suspeitos e todo o material apreendido foram encaminhados à delegacia de plantão da cidade de Caruaru, onde foram adotadas as medidas consideradas cabíveis acerca do fato. As investigações seguem para esclarecer a motivação do crime e a possível participação de outras pessoas nesta ação criminosa. Então tá aí, a gente trazendo detalhes para você aqui no Patrulha do Agreste dessa ação exitosa, né, da Polícia Militar, né, que prendeu aí esses 3 elementos que praticaram aí, né, esse triplo homicídio. Na capital da moda, são exatamente 7 horas e 16 minutos, 7:16. Rocan apreende adolescente suspeito de tráfico de drogas em Garanhuns. De acordo com as informações, um adolescente foi preso foi apreendido, o adolescente foi apreendido, foi preso não, foi apreendido por suspeita de envolvimento com o tráfico de entorpecentes durante uma ação da Rocan no bairro da Coab 3, em Garanhuns, no Agreste Pernambucano. A apreensão ocorreu durante o patrulhamento tático motorizado na rua João Domingues da Cunha, local apontado pelo serviço de inteligência e pelo policiamento ostensivo com um dos principais pontos de comercialização de entorpecentes na cidade. Ao perceber a presença do efetivo, o adolescente apresentou a atitude suspeita, considerada suspeita, e foi abordado pelos policiais. Durante a revista, os militares encontraram com ele três pedras do refúgio do capeta, o crack, escondidas no bolso do casaco, além também de uma quantia de R$214 em espécie, de acordo com as informações, tudo trocadinho. De acordo com as informações, ainda, segundo a Polícia Militar, o adolescente informou que informou espontaneamente que estava vendendo cada pedra de crack por R$20, e ele também relatou que havia adquirido entorpecentes com um homem no bairro Magano. É isso mesmo. Diante da situação, o adolescente e o material ilícito apreendido e o responsável legal foram encaminhados à Delegacia de Polícia Civil, aonde a ocorrência foi apresentada à autoridade policial para adoção das medidas cabíveis acerca do fato. Na capital da moda, são exatamente 7h19, mais um bloco de apoio cultural. Já já eu volto, tem bloco, tem manchete e tem você participando daqui a pouquinho aqui no WhatsApp da Rádio Estação, através do 98785-5687. 98785-5687. Rádio Estação, com você em todos os momentos. Patrulha do Agreste, mantendo você muito bem informado de segunda a sexta-feira, das 6h30 da manhã até as 8h da manhã. Na comunicação, Bartô Neves, que hoje está ausente devido a compromissos pessoais, e eu, Roberto Moura, trazendo muitas informações também, e aqui nos trabalhos técnicos aqui, né, trazendo também muita informação para você. Homem assassinado a tiros às margens da PS-158 em Jurema. Ainda aqui no Patrulha do Agreste, você acompanha também. Jovem de 23 anos de idade. Ah, essa já foi, né? É isso mesmo. Muito bem, a gente trazendo essa outra aqui, ó. Jovem morre e outro fica ferido após acidente automobilístico. É isso mesmo, na zona rural de Buíque. Já já, aqui no Patrulha do Agreste, o programa que prende você. Já já eu volto. Na capital da moda, são 7h20.
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8: Muito bem, de volta aqui no Patrulha do Agreste, você ligado aqui na Rádio Estação, agora são exatamente 7h25.
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8: É isso mesmo, próprio, e a gente volta trazendo a sua participação aqui no WhatsApp da Rádio Estação. Muito bem, a gente trazendo a sua participação aqui, o WhatsApp da Rádio Estação que não para. E claro, né, você aqui lotando, né, o nosso WhatsApp aqui de mensagens, né? Isso é muito bom, isso é muito legal. Né, a gente agradecendo ao Pai Eterno. Obrigado pelo carinho, obrigado pela audiência. Você ligado com a gente aqui na Rádio Estação. É isso mesmo, obrigado pelo carinho, obrigado pela audiência.
9: Agora
8: Muito bem, agradecendo aqui a participação, deixa eu ver aqui do telefone. Aqui o pessoal da Funcional Coab, abraço, obrigado pelo carinho, abraço pra vocês aí, tá bom? Muito bem. Muito bem, a gente trazendo aqui a participação também aqui da nossa amiga Neide, lá do bairro Cruz Alta. Abraço, Neide. É isso mesmo, a Neide do bairro Cruz Alta. Grande abraço, obrigado pelo carinho. Fala comigo, Neide. Bom dia.
0: Bom dia, Roberto. Estou sempre na escuta. Que Deus te abençoe sempre. Beijos, Neide do Cruz Alta.
8: Valeu, Neide. Deu tempo nem de ouvir a Neide direito. Vamos lá.
0: Bom dia, Roberto. Estou sempre na escuta. Que Deus te abençoe sempre. Beijos, Neide do Cruz Alta.
8: Amém, amém. É isso mesmo. Obrigado. Obrigado. Muito bem. Abraçando aqui também pessoal que tá ligado com a gente no bairro Cruz Alta, audiência garantida. Obrigado pessoal no Rio Verde também, obrigado pelo carinho da audiência. Pessoal ligado também no bairro ali, né, no centro, né, muito obrigado pelo carinho da audiência também, você, né, meu amigo, minha amiga, ligado no centro da cidade, muito obrigado pelo carinho, muito obrigado por vocês estarem com a gente. Você ligado também aí no bairro Polis Pacas, obrigado por vocês estarem com a gente também aqui na Rádio Estação. É isso mesmo, muito bem. A Elisete ligada com a gente, obrigado pelo carinho, hein? Obrigado pela audiência. Muito bem, né? Obrigado, pessoal já me dando parabéns aqui, obrigado, obrigado. É amanhã. Amanhã a gente aqui, né, comemorando mais um ano de vida, né, mas obrigado aí pessoal mandando já os parabéns aí, obrigado, né, agradeço ao Pai Eterno, né, por amanhã estar completando mais um ano de vida para honra e glória do nome do Senhor Jesus Cristo, né. Se hoje eu estou aqui, agradeço a Deus em primeiro lugar porque ele me deu a vida e a minha mamãe, né, Dona Maria do Socorro, né, que cuidou muito bem de mim e, claro, né, continua cuidando através das orações, né, que com certeza, né, não deixam de parar, né, afinal de contas, né, mãe de joelhos, filhos de pé, né, então quando uma mãe se coloca de joelhos, né, o seu filho com certeza fica de pé, né, então agradeço muito a minha mamãe, Dona Maria do Socorro, né, que criou 4 filhos aí com muita alegria e, claro, né, criou aí com algumas dificuldades, porém, né, com muita responsabilidade, muito amor, né, e muito carinho, né, então eu agradeço a Deus pela vida da minha mamãe, né, então agradeça a Deus pela vida da sua mãe, você que ainda tem a sua, agradeça pela vida, né, da sua mãe, que ela que cuidou de você, então agradeço a Deus pela vida da minha mamãe. Bom dia, Bartô e Roberto. Hoje Bartô não está, meu querido Zé Rodrigues. Abraço, tudo de bom pra você, né? E a tua Argentina vai cair, viu, Gota Serena? Tua Argentina vai cair. É isso mesmo, vai cair. Portugal ontem já foi, né? Já foi pra casa, né? Portugal já foi pra casa, né? A Espanha já colocou Portugal para ir para casa. Cristiano Ronaldo deu uma resposta a um jornalista, né, que foi perguntar para ele, como é que é jogar aos 42 anos, né? Aí Cristiano Ronaldo pegou, deu aquela resposta bem dada, ou coisa bem pregada. É desse jeito, né? Então, é assim que se faz, né? Bom dia, Roberto, estamos ligadinhos, que Deus nos abençoe. Nossa amiga Maria Helena, obrigado pelo carinho, da Liri Lingerie, todos da Liri Lingerie, obrigado pelo carinho, obrigado por vocês estarem com a gente, tá bom? Bom dia, parabéns, um ótimo dia para todos nós, um abraço do movimento Reivindique, obrigado, que Deus abençoe, né? Amanhã a gente, né, comemora, mas desde já a gente agradecendo a Deus, né, pelas mensagens de carinho, pelas mensagens aí, né, de felicitações pelo dia do meu aniversário amanhã, né? Muito obrigado, que Deus abençoe a vida de cada um de vocês que já está mandando mensagens aqui para mim. É, agora na capital da moda, são 7 horas e 31 minutos, né? Final do telefone 4299. Isso mesmo, final do telefone 4299, o José Carlos da Silva é o Doca Mundiça. É ele mesmo, deixa eu até baixar um pouquinho o volume aqui do meu retorno, que senão eu vou acabar ficando surdo. Passar o dia do aniversário de surdo amanhã, dá certo não? Fala, Doca, não se dá, não se vende, nem se troca. Fala comigo, menino.
9: Bom dia, Robertão, danado. Aqui é Doca, aqui sou no Mingo Negão.
8: Fala comigo.
9: Um alô aí pra essa galera aqui que estão de plantão aqui, o danado do Moura, Rosiel, minha irmã Nissa, meu irmão Júnior, Zuza Miliano, Nalvinha Miliano, o danado do Lula e a toda a modessa aqui, meu irmão. Bota a pegada aí, negão.
8: Valeu, meu querido. E o casal? Cadê o casal que você fala aí? O casal? Cadê? Cadê o casal? O casal tá por onde? Tá pela rua? Tá fazendo o quê? Tá brigando? Tá se amando? Tá fazendo o quê? Diga pra mim. É isso mesmo. Muito bem. Bom dia, Roberto da Escuta. Que Deus abençoe sempre sua vida. É Van da Rua da Lama. Obrigado, Van. Sempre mandando mensagens aí de carinho, né, pra gente. Aqui, muito obrigado, viu? Que Deus abençoe sua vida. A Van, que é irmã de Sinane. Daqui a pouquinho a gente dando voz e vez aqui ao Sinane também. Tá bom? É, saudações, tricolores. É, parabéns ao amigo Roberto Moura. Obrigado, Quinho. É, obrigado, Quinho. Meu amigo Quinho, grande abraço pra você. É isso mesmo. Obrigado, Quinho Bezerra. É isso mesmo, um abraço, meu querido. Tudo de bom, hein? É, o Kim tá aqui, rapaz, com a camisa do Brasil. Um lado Brasil, o outro lado, né, aqui, né, o símbolo aqui do Santa Cruz. É isso, se não me engano, né? Rapaz, o cabelo pintado de uma cor e da outra, ele aqui, né, usando a IA. É, eita, IA que salva o povo. Meu Deus do céu, é isso aí, isso é bom. Grande abraço, meu amigo Quinho. É isso mesmo. É, pausa para a hidratação até 2030. É desse jeito, é a pausa para a hidratação, meu amigo. Fazer o quê, né? Não tem jeito, né? Não tem jeito, né? Tem coisas na vida, né? Existem momentos da vida, né? Como diz na música do Amado Batista, né? É isso mesmo, né? Que... não é mole não, é complicado, né? Mas tá bom, tá certo, tá tranquilo, tá legal, tá bom demais, né? A gente agradecendo aí, né, a participação da seleção brasileira, né, que com certeza cumpriu o seu papel. Não chegou lá, mas com certeza cumpriu o seu papel muito bem, né? Muito bem, valeu, Quinho, um abraço pra você, meu querido. Obrigado aí pelas mensagens e obrigado aí por você ter mandado aí essa figurinha aí pra gente, tá bom? Obrigado mesmo pelo cartaz aí também que você enviou pra gente aí, tá bom? Pausa para hidratação até 2030, é desse jeito. Muito bem, a nossa amiga que tá sempre ligada com a gente aqui, a Isabel, a vovó Isabel, é isso mesmo, a vovó dos gêmeos, né? É isso mesmo, grande abraço. Aí, bom dia, Roberto. É, que mentira, a Argentina vai ser a campeã. É isso mesmo. É, muito bem, muito bem. A Argentina vai ser a campeã, será? Sei não, viu? Sei não, vamos ver, né? É, muito bem. A Argentina vai cair, rapaz, vai cair, Isabel, vai cair. Vai cair, Lourdes. Hermanos, né? Eles vão cair. Muito bem, fala comigo, Sinane, bom dia.
10: Bom dia, Roberto, aqui é Sinane, tô aqui na Cruz do Programa, meu amigo.
8: Valeu, meu querido, obrigado, que Deus abençoe você, Sinane, tudo de bom. Muito bem, abraço pro meu amigo Teteca, isso mesmo, muito bem, abraço, Teteca. Daqui a pouquinho Alcione toca sua música, tá bom? Que agora é só polícia, participação, informação, reivindicação, tá certo? Muito obrigado pelo carinho. Bom dia, meus amigos da Rádio Estação, estou ouvindo em alto e bom som. É isso mesmo, A Geizinha. É isso mesmo, Loura Vaqueira. Davi e Isa, abraço, obrigado pelo carinho, tá bom? Valeu, Geizinha, obrigado pelo carinho, tá bom? Tudo de bom pra você e toda a sua família aí, tá bom? É isso mesmo, muito bem. É, vamos lá, né? Você ligado com a gente, né? E claro, né? É, eu também agradeço a você que tá sempre mandando mensagens aqui, mensagens de carinho, mensagens, né, pra gente aqui. Muito obrigado pelo carinho, muito obrigado pela audiência. Muito bem, tem mais gente mandando mensagens aqui, né? É... muito bem. Muito bem, muito bem, muito bem, muito bem. Muito bem. Que isso, que isso. Vai não, a Argentina não vai passar não. Muito bem, vamos lá. É, final do telefone 4814, deixa eu ver quem é aqui. Muito bem, deixa eu ir lá. A Suelen, bom dia, Suelen. É, tá ligadinha com a gente, ganhou uma caneca da Jomac. Abraço, Suelen, muito bem, vamos lá. Bom dia.
11: Roberto, bom dia, parabéns a você pelo seu aniversário amanhã.
8: Obrigado, minha querida.
11: Tá aí minha esposa aqui tomando café e ouvindo a 98, viu? Manda um abraço pra nós, bom dia, Suelen, do Bela Vista.
8: Valeu, Suelen, abraço pra você, pro seu esposo, é 88,9, Rádio Estação. É isso mesmo, um abraço pra você, obrigado pelo carinho, tá bom? É isso mesmo, é, muito bem, né, o pessoal ligado com a gente aqui, não é isso, né, então a gente, é, agradece a você que está ligado com a gente aqui, não é isso, né, tá ligado com a gente, muito obrigado pelo carinho, obrigado pela audiência. É, muito obrigado. Muito bem, a gente volta direto rasteiro no canto do mundo da polícia. Valeu, é, minha amiga Isabel. Abraço pra você e pros gêmeos aí, tá bom? Tudo de bom. Que papai do céu abençoe vocês aí, tá certo? Muito bem, vamos voltar direto rasteiro no canto no mundo da polícia. WhatsApp. Agora na Capital da Moda, faltando 20 minutos para as 7 da manhã, para as 8 da manhã, para as 7 não, para as 8 da manhã, tá aí sem querer trabalhar, gota serena.
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8: Muito bem, vamos lá. De volta, direto rasteiro no canto no mundo da polícia.

Muito bem, a gente de volta trazendo mais informações para você aqui no Mundo da Polícia. Tudo com relação à segurança pública, você fica sabendo aqui no Patrulha do Agreste, o programa de maior audiência das manhãs santacruzenses, no Rádio Santa Cruzense. Muito bem, a gente trazendo mais informações para você com relação a um homem que foi assassinado a tiros às margens da PS-158 em Jurema. Segundo as informações, o homem de 47 anos de idade foi assassinado a tiros na manhã de ontem, conhecido como segunda-feira, dia 6, às margens da rodovia PS-158 no município de Jurema, no Agreste Pernambucano. A vítima foi identificada como sendo Edivaldo Cardoso de Melo. De acordo com as informações, com as primeiras informações, ele seguia a pé pela rodovia quando foi surpreendido por dois elementos que estavam em um automóvel. Os suspeitos efetuaram diversos disparos de arma de fogo e fugiram. Em seguida, Edivaldo não resistiu aos ferimentos e acabou morrendo. É isso mesmo, no local, antes mesmo de receber qualquer tipo de socorro. De acordo com as informações, a Polícia Militar realizou o isolamento da área até a chegada das equipes do Instituto de Criminalística, o ICEI, da Polícia Civil, que realizaram a perícia e deram início às investigações. Até o presente momento, a autoria e a motivação do homicídio permanecem desconhecidas. Após os procedimentos de praxe, o corpo foi encaminhado ao Instituto de Medicina Legal da cidade de Caruaru para as medidas cabíveis serem tomadas e com relação também ao seu sepultamento posteriormente, né? Claro, né? Então a gente trazendo todas essas informações para você aqui direto, rasteiro no canto do Mundo da Polícia. Muito bem, vamos lá. A gente trazendo mais informações para você aqui no Mundo da Polícia, na capital da moda. São exatamente 7 horas e 42 minutos. Acidente automobilístico, isso mesmo, deixa um jovem morto e outro fica ferido. Segundo informações, um jovem morreu e outro ficou ferido após acidente de motocicleta envolvendo uma motocicleta. Isso mesmo, na zona rural de Buíque. Um grave acidente de motocicleta deixou um jovem morto e outro ferido na noite de domingo, na zona rural do município de Buíque, no Agreste Pernambucano. As vítimas, ambas de 22 anos de idade, foram identificadas como sendo Jadilson da Silva Correia e José Adilson. Eles trafegavam em uma motocicleta quando, por circunstâncias ainda não esclarecidas, o condutor acabou perdendo o controle do veículo e acabou colidindo com outra uma cerca. Jadilson da Silva Correia sofreu ferimentos graves e acabou morrendo no local antes mesmo de receber atendimento médico. Já José Adilson teve um dos braços fraturados e foi socorrido para uma unidade hospitalar. Após a realização da perícia, o corpo de Jadilson foi encaminhado ao Instituto de Medicina Legal, ao IML da cidade de Caruaru. As circunstâncias do acidente deverão ser apuradas pelas autoridades competentes. Na capital da moda, são exatamente 7 horas e 44 minutos. 7h44, né? A gente trazendo mais informações para você aqui no Patrulha do Agreste, o programa que prende você. A gente trazendo mais informações com relação a outra situação, que outro crime de morte. Isso mesmo. Jovem foi assassinado a facadas em Cruzilhada de São João, em Bezerros. De acordo com as informações, um jovem de 20 anos de idade foi assassinado a facadas na noite de domingo no distrito de Encruzilhada de São João, no município de Bezerros, no Agreste Pernambucano.
A vítima, identificada como Guilherme Moraes da Silva, foi atingida por diversos golpes de faca e não resistiu aos ferimentos, de acordo com as informações, morrendo ainda no local. De acordo com as primeiras informações, a principal suspeita é de que o homicídio tenha sido motivado por vingança. No entanto, a autoria e a motivação do crime serão investigadas pela Polícia Civil após a realização da perícia. E pelo Instituto de Criminalística, o corpo de Guilherme foi encaminhado ao Instituto de Medicina Legal, IML, da cidade de Caruaru. A Delegacia de Bezerros instaurou o inquérito para apurar as circunstâncias do homicídio e identificar o responsável pelo crime ocorrido. A gente segue por aqui trazendo mais informações para você aqui no Patrulha do Agreste, o programa que prende você, trazendo para você muitas informações aqui na Rádio Estação 88,9. Muito bem, a gente trazendo mais informações para você. Três pessoas são executadas em Caruaru. Isso mesmo, três pessoas são executadas a tiros dentro de residência em Caruaru. O fato ocorrido: essas três pessoas foram assassinadas a tiros na tarde de domingo, dia 5, em uma residência localizada na Vila do Aeroporto, em Caruaru. Como eu bem disse anteriormente, eu tinha trazido a matéria com relação à prisão dos três elementos que teriam praticado este crime de morte. De acordo com as informações, o crime ocorreu e três pessoas foram assassinadas a tiros na tarde de domingo, dia 5, em uma residência na Vila do Aeroporto, em Caruaru, no Agreste Pernambucano. As vítimas foram uma mulher de 32 anos de idade e dois homens, um de 23 e outro de 27 anos. De acordo com a Polícia Civil, morreram no local Rosângela de Araújo Souza, de 32 anos de idade, e Carlos Gabriel da Silva, de 23 anos de idade, namorado de Rosângela. A terceira vítima, Alex Araújo de Souza, de 27 anos de idade, chegou a ser socorrido por uma equipe do Serviço de Atendimento Móvel de Urgência, o SAMU, e encaminhada ao Hospital Regional do Agreste, o HRA, mas não resistiu à gravidade dos ferimentos e acabou morrendo. As primeiras informações com relação à investigação: as três vítimas estavam reunidas no imóvel quando homens armados invadiram a residência e efetuaram diversos disparos de arma de fogo contra a vítima. Durante a perícia, os policiais encontraram uma substância entorpecente no interior da casa. De acordo com o delegado Bruno Machado, esse fato foi levantada a suspeita de que o imóvel pudesse estar sendo utilizado para a comercialização de drogas, hipótese que será investigada. Ou seja, a comercialização de drogas, ou seja, a famosa boca de fumo. A ocorrência foi registrada pela Delegacia Seccional de Caruaru como homicídio consumado. A Polícia Civil informou que as diligências já foram iniciadas para identificar a autoria e esclarecer a motivação do triplo homicídio. Até o presente momento, né, no caso, como diz aqui na matéria, né, nenhum suspeito foi preso. Mas, corrigindo aqui, eu já tinha lido a matéria anteriormente, né, e não tinha ligado os fatos aqui, né, achava que se tratava de uma outra situação. Porém, né, contudo, entretanto, né, a gente traz essa informação para você de que os suspeitos já foram presos, inclusive armas de fogo, né, também drogas, inclusive também celulares, né, também foram apreendidos, né, e eles foram aí recolhidos, estão fora do convívio da sociedade. Jovem monitorado por tornozeleira eletrônica é executado a tiros no Recife. De acordo com as informações, um jovem
monitorado com tornozeleira eletrônica, né? Um homem de 18 anos de idade foi assassinado por volta das 20 horas e 30 minutos na travessa Bombora, no bairro Alto Santa Terezinha, na zona norte da capital pernambucana. A vítima foi identificada como sendo Jonathan José Dutra Ferreira da Silva, de 18 anos de idade, que fazia uso de tornozeleira eletrônica. De acordo com as informações repassadas pela polícia, Jonathan foi surpreendido por diversos disparos de arma de fogo. Na tentativa de se desvencilhar, de escapar, ele correu, mas acabou tropeçando e fraturou uma das pernas, né? E acabou sendo alcançado pelos criminosos, que terminaram o serviço, que efetuaram novos disparos de arma de fogo e o executaram no local. De acordo com as informações, moradores relataram antes do homicídio que a vítima estaria efetuando disparos de arma de fogo para o alto, e a informação, no entanto, ainda não foi confirmada oficialmente pela polícia e será apurada durante as investigações. Após os trabalhos técnicos do Instituto de Criminalística, o IC, o corpo foi encaminhado ao Instituto de Medicina Legal, IML, do Recife. De acordo com as informações do Departamento de Homicídios e Proteção à Pessoa, o DHPP, instaurou um inquérito e segue investigando o caso para identificar os autores e esclarecer a motivação da execução. Então tá aí, né? A gente trazendo essa informação para você aqui no Patrulha do Agreste. Na capital da moda, são 7h52, 7h52 na capital das confecções. A gente trazendo mais informações para você aqui no Patrulha do Agreste, que não para. A gente trazendo mais informações, notícias chegando para você. Homem é detido por embriaguez ao volante após ser flagrado dirigindo com copo de bebida na mão. É isso mesmo. É bebida na mão de um lado, a mão no volante do outro, né? É isso mesmo, e causando aí transtornos, né, para as pessoas, né, que estavam aí no trânsito, né, e causando transtornos aí, né, não só para ele, né, pelo fato de estar ingerindo a bebida alcoólica, mas colocando a vida de outros em risco, podendo provocar aí um homicídio doloso, né, quando há intenção de matar, né, podendo provocar, né, mas graças a Deus aí não provocou devido à fiscalização aí rigorosa, né, que a gente vai trazer a matéria agora. Homem é detido por embriaguez ao volante após ser flagrado dirigindo com copo de bebida alcoólica em Águas Belas. Isso mesmo, é muita ousadia, né? O mesmo estava em uma motocicleta. O homem foi detido na noite de domingo, dia 5, após ser flagrado dirigindo sob efeito de álcool nas imediações da Praça do Fórum, no município de Águas Belas, no Agreste Pernambucano. De acordo com a Polícia Militar, equipes do 9º BPM foram acionadas pela Central de Operações para averiguar uma denúncia de direção perigosa na região. Durante o deslocamento, os policiais visualizaram assim uma motocicleta passando em frente à delegacia, e o condutor trafegava com apenas uma das mãos. Olha a ousadia aí, passando na frente da delegacia, trafegando com uma das mãos, né, na motocicleta, e o copo da outra. Tá de brincadeira, né, meu amigo? Aí é pedir pra ser preso, né? Aí é pedir pra ser enquadrado, né? É dá vacilo demais, é ser muito ousado, né? E tirar onda da cara da polícia, né? Pelo amor de Cristo, né?
de acordo com as informações, passando em frente à delegacia, né? Devia estar cantando aquela música assim: minha vida é errada, ninguém tem nada com isso. É isso mesmo. Se quiser fumar, eu fumo. Se quiser beber.

né? Lá ele. É, os policiais realizaram, assim, o acompanhamento tático e abordaram a motocicleta nas proximidades do semáforo do cruzamento da PE-300 com a Travessa Amazonas. No momento da abordagem, o motociclista ainda segurava o copo de bebida na mão, com a bebida na mão, e apresentava sinais evidentes de embriaguez. Estava chamando José de Genésio como o odor etílico, ou seja, alcoólico, era forte, né? E olhos avermelhados, né? Os olhos avermelhados, e fala arrastada e desconexa, né? Falando coisa com coisa, e vestimentas desalinhadas. Ele ainda informou ao estabelecimento localizado na praça do fórum. É isso mesmo, ele ainda informou onde comprou a bebida. Segundo a PM, ao receber a voz de prisão, o homem resistiu à condução até a viatura, sendo assim necessário contê-lo, sendo necessário assim o uso da força, e em seguida ele foi levado ao posto da Polícia Rodoviária Federal, a PRF, em Garanhuns, onde realizou o teste do etilômetro, ou seja, do bafômetro, né, que confirmou a ingestão de bebida alcoólica. Posteriormente foi encaminhado ao plantão da 18ª Delegacia Seccional, onde foi autuado em flagrante por embriaguez ao volante. Será que ele entrou para a carceragem com o copo na mão? Será? Acho que não, né? É complicado, rapaz. O cara dirigindo aí alcoolizado, né? É complicado, né? Dirigindo aí uma motocicleta, pilotando uma motocicleta, né? Uma XRE, né? 150 cilindradas, né? Segundo tá aqui na matéria, né? É situação complicada, né? É complicada. Complicada mesmo, né? Então tá aí, né? Ele infelizmente pagou pra ver, foi tirar a onda da cara da polícia, né? Aí passando com o copo na mão, né? Então devia estar ouvindo aquela música do Leonardo, né? Latinha na mão, latinha na mão. Agora tá na prisão. Lascou-se todinho. Irmãos empresários são encontrados mortos após sequestro no sertão de Pernambuco. Segundo as informações, dois irmãos, os empresários Edmilson Souza Salviano, conhecido como Bill, de 48 anos de idade, e Edival Souza Salviano, conhecido como Valdo, de 41 anos de idade, foram encontrados mortos na tarde de domingo no município de Exu, no sertão de Pernambuco. Os irmãos estavam dentro de um veículo às margens da rodovia estadual PE-122 e apresentavam marcas de disparos de arma de fogo. De acordo com as primeiras informações, as vítimas teriam sido sequestradas na manhã do mesmo dia, enquanto estavam em uma fazenda pertencente à família. Horas depois, os corpos foram localizados pela polícia. De acordo com as informações, o homem de 49 anos de idade foi preso em flagrante por suspeita de participação no crime. Após ser autuado em flagrante, ele foi encaminhado para a audiência de custódia e permanece à disposição da justiça. Em nota, a Polícia Civil de Pernambuco informou que o caso está sendo investigado pela delegacia de Exu. Até o presente momento, a corporação não divulgou a motivação do duplo homicídio e nem confirmou se outras pessoas participaram da ação criminosa. As investigações seguem em curso. De acordo com

0: as informações do portal G1. Muito bem, minha gente, eu vou indo embora, muito obrigado, agradecendo a você pelo carinho, agradecendo a você pela audiência de sempre aqui no Patrulha do Agreste, audiência maciça e massiva aqui no Patrulha do Agreste. Muito bem, agradecendo também ao amigo e irmão Bartô Neves pela oportunidade de conduzir aqui esse programa, né, que tem mais de décadas, né, e agradecendo a Deus em primeiro lugar, nosso Senhor e Salvador Jesus Cristo, por nos dar saúde, né, e nos trazer até aqui em segurança, né, e claro, né, nos levar também para casa em segurança, né. Então que Deus assim abençoe a vida de cada um de nós e que Deus assim abençoe toda a programação da Rádio Estação com você em todos os momentos. Vem chegando ao Alcione Ferreira e toda a programação da Rádio Estação. Vou ficando por aqui, beijo grande no seu coração, até amanhã. Como eu sempre digo, quem não nasce para servir, não serve para viver, e me queira bem, porque não custa nada. Forte abraço, fiquem todos com Deus e até amanhã, se Deus assim nos permitir.
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6: Rádio Estação 8:03.
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1: Bom dia, muito bom dia Santa Cruz do Capibaribe, bom dia toda a região, bom dia minha querida Vila de Poço Fundo, Vila do Pará, Taquaritinga do Norte, Turitama, bom dia pra você aí em São Domingos, bom dia pra você em todos os bairros da nossa cidade Santa Cruz do Capibaribe, bom dia pra você que já tá aí, ó, pegado no batente, tá trabalhando aí na estamparia, bom dia, viu, nas oficinas, no ponto de táxi, no ponto de moto táxi, enfim, onde você estiver, tá bom? Muito obrigado você, dona de casa, por abrir as portas da sua casa e me deixar de fazer companhia durante toda essa manhã. É, começa agora o Estação Manhã e você vem juntinho comigo nessa terça-feirona, dia 7 de julho de 2026. Pois é, já se passaram aí 186 dias do ano, faltando 177. Eita, minha gente, rapidinho já foi mais da metade do ano, viu? E é isso aí, eu só quero dizer pra você que tá de idade nova, aproveita, parabéns, que papai do céu te abençoe, que ricas bênçãos do céu chovam sobre a sua vida, tá bom? Que você possa aí aproveitar junto dos seus por muitos e muitos e muitos anos, com saúde e muita sabedoria. E terça-feira é dia de quê? É um dia novo pra pensar em ser alguém. É, a gente levanta cedo, não levanta? Pra trabalhar, pra cuidar na vida? Então vamos começar muito bem com a música Terça-feira.

0: É, Engenheiros do Havaí. 3x4 é o nome da música. E antes ouvimos a música Terça-feira. É, e nessa terça-feirona eu quero saber de você aí do outro lado, nossos ouvintes. Veja só, Cristiano Ronaldo em uma entrevista disse assim: você, ei, você aí que não gosta de mim. Ou seja, ele deu a oportunidade a um repórter do qual ele se lembrava de alguma coisa. Dito isso, eu quero saber de você aí do outro lado. Você acha que, assim, em tempos de performance, né, de looks, de se apresentar bonito, como é que as pessoas lembram de você? Elas vão se lembrar pelo que você estava vestindo, que aparentava ser, ou por como você as fez sentir? Pelo modo com que você as tratou. Eu quero saber de você. A enquete de hoje é sobre isso. As pessoas lembram mais do que você está vestindo, de como você aparentava estar, assim, bem vestido, ou elas se lembram de como você fez elas se sentir mediante alguma situação ali? Quero saber de você, tá bom? Depois a gente vai conversar sobre isso e eu vou falar algo mais a respeito disso, tá bom? Agora já tem pedido do ouvinte, tem sim, viu? Esses nossos ouvintes são rápidos, eles são muito rápidos. E eu gosto é assim, porque aí dá tempo de tocar a sua música, tá bom? É, vou dar um beijo aqui pra querida Gabi Araújo. Gabizinha, um excelente dia pra você, minha lindona. Ela pediu música com Jorge Mateus. Muito bem, boa pedida, tá bom? Excelente dia pra você, Gabi. E olha ele que sempre faz questão de chegar cedinho pra ouvir a música dele, não é mesmo, Sinani?
1: Ó, Sione, bom dia, aqui é Sinani de Lagoa de Pedra, tá caindo Blasa do Forró pra recomeçar.
0: Olha.
1: Ofereço a todo que escuta o seu programa.
0: Muito bem, Sinani, música super animada, vem pra cima, é isso aí, Sinani, olha, beijo grande pra você, tá bom? Pro seu amigo Naldo, um excelente dia pra todos vocês aí em São Domingos e em Lagoa de Pedra. Agora vamos embora? Vamos de música? Vamos lá? É, porque Jorge Mateus vem ditando aqui as 5 regras, tá bom? Lembra que eu tô te esperando através do 819-8785-5687. 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É isso aí, então vamos embora, vamos de música, aumenta o som, que enquanto isso eu tô esperando a tua participação.
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0: Eita, deixe limão com mel e brasas do forró pra recomeçar. 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E vamos que vamos, né? Vamos aqui para o nosso Zap Zap da Alegria. É isso aí. A nossa enquete de hoje é: você lembra das pessoas como você as viu ou como ela te fez se sentir? Eu quero saber de você. Venha me contar, viu? Venha me contar, que no final do horário tá valendo aquele galeto lá da Galetos Assado. E já tem ouvinte chegando por aqui. Diz assim: bom dia, Alcione. Eu sou Ana e sou aqui do São Miguel. Quero ouvir uma música. Parabéns por esse seu maravilhoso programa. É a primeira vez que estou participando. Oh, minha querida, seja muito bem-vinda, viu? Seja muito bem-vinda aqui à Rádio Estação. Fique à vontade sempre, sempre para pedir aí a música que você tá a fim de ouvir, tá bom? Uma excelente manhã para você, Ana. Que Deus te abençoe. Beijo grande a todos aí no São Miguel, tá certo? Aqui, bem pertinho da rádio, não é mesmo? Olha, mais um ouvinte chegando. Bom dia.
1: Bom dia, senhor. Que é Rony da Malhada.
0: Oi, Rony, tudo bem?
1: Quero ouvir uma hoje da Bota Estilo, da Lambadinha das Antigas mesmo.
0: Olha...
1: Sou bem quieto aí. Eu acho que a pessoa... É, lembra da pessoa, de alguma coisa que, assim, que diz... O que diz com a pessoa, né?
0: O sentimento que ela
1: coisa
0: gerou.
1: Coisa boa, o cabo lembra. Coisa ruim, o cabo lembra também, né?
0: Aham.
1: Uhum. Aquilo que a pessoa fala da pessoa, né?
0: Sim, sim.
1: Diz alguma coisa, o cabo não gostou. A pessoa filma, grava aquela pessoa e não esquece mais, né?
0: É desse jeito, o Rony faz igual ao Cristiano Ronaldo. Eu me lembro de você, eu sou bom em filmar a cara das pessoas. Eu não sou boa com isso não, viu, minha gente? Olhe, eu sou ruim, minha memória fotográfica é péssima, agora é péssima mesmo. Agora já os sentimentos, né, é diferente, é diferente. Olha, mais ouvinte chegando por aqui. Bom dia.
2: Bom dia. Você está vindo de São Miguel, gostaria de ouvir Marília Tavares, o Pato, participador do Salão de Papa. Natália, Geita, Sofia, Gabriel, todos que estiver na escuta. E quer participar do sorteio.
0: Muito bem, é isso aí. Um excelente dia pra você, viu, Fabrício? Pra toda essa turma juntinho com você, ó. Um beijo no coração de todos, tá bom? Eita, excelente dia. Tá participando do sorteio sim, minha querida. É isso aí. Olha a Alda, essa lindona, já tá por aqui. Ela disse: eu quero ouvir Belchior. É, pra lembrar um pouquinho do passado. Muito bem. É isso aí, Alda. Um beijo bem grandão pra você, viu? Um excelente dia. Por aqui também já vem chegando a Solange, ela que tá lá na Malhada e ela quer ouvir música com Eduardo Costa. Um excelente dia pra você, viu, Solange? Que Deus te abençoe. E é isso aí, minha gente. Pede tua música, que dá tempo de tocar e você ainda vai participar do sorteio, tá bom? Vamos embora, vamos de música. Vem chegando eles, Henrique e Juliano.

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0: Coração Selvagem, com ele, viu? Belchior, é isso aí. Aqui no som da 88.9, a gente também recorda de músicas bonitas assim, viu? E faz essa combinação, do novo e do antigo. Mas falando em combinação, vamos falar da combinação perfeita? 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É isso aí, minha gente. Eu perguntei e vocês já estão vindo aqui com tudo, não é mesmo? É isso aí. E a gente já tem aqui, ó, ouvinte que tá pedindo música. A querida Drica tá pedindo música com ele, viu? Com o Tarcísio do Acordeon. Ele que vai estar no Festival Café Cultural. E é claro que você vai acompanhar tudo aqui pela 88.9. Pelo nosso Instagram, que é Rádio Estação 88.9. Nos segue, já deixa lá, ó, o sininho ativado pra tudo que acontecer você já ficar por dentro. Indica a gente aí pros seus amigos. Não quero coisa boa só pra você não, tá bom? É desse jeitinho. Aí você vem-se embora, vem participar aqui comigo e vem concorrer a um galeto da Galeto Assado no final do horário. Olha só. Por aqui vem chegando ele, viu? Ele que é o meu amigo, que também anda junto com uma turma maravilhosa que eu tenho o maior prazer de saber que nos escuta. Bom dia.
1: Bom dia, Marrom, danadinha. Aqui é Doca, aqui de São Domingo, Lava Jato, negona.
0: Bom dia, Doca.
1: Com o cantor Daniel, declaração de amor, pra oferecer a minha irmã.

0: ia encerrar a carreira dele exigindo que ele tivesse que ganhar a todo custo. Afinal de contas, jogar bola pra ele é uma paixão. Ele faz por amor, não mais por necessidade, porque graças a Deus ele já está bem. Então ele disse que quando a gente faz com paixão, com amor, aquilo que a gente tá fazendo, a gente entrega tudo, ó, e seja feita a vontade de Deus. Então ele colocou aí, ó, realmente, não foi da vontade de Deus, tudo bem pra ele, viu? O Cristiano Ronaldo, ele que tem assim, pra mim, né? Pra mim, uma humanidade assim na pessoa dele, enorme, viu? Eu particularmente quero muito bem. É, tem os fãs de Messi, pois eu sou fã do Cristiano Ronaldo. Pronto, como ele aparenta assim ser uma boa pessoa. Inclusive, a fala dele gerou aqui a nossa enquete de hoje. Ele falou pro repórter: você aí que não gosta de mim, eu gravei sua cara, olha só. Ele falou sobre como as pessoas nos fazem sentir. E aí, você lembra das pessoas pelo que você viu ou pelo que elas te fez sentir? Quero saber de você. Vem me contar, que no final do horário tá valendo galetos lá da Galetos Assados. E olha o David chegando por aqui. Muito bom dia, David.
1: Bom dia, Alcione. Bom dia a todos da Rádio Estação Sati. Queria pedir uma música do Los Hermanos, a música O Vencedor. Ofereço a você, a cada ouvinte que está na escuta do programa. Aqui quem fala é David Costa, da Rusqueira Campos, bairro Centro.
0: É isso aí, David. Muito obrigado pela tua participação, tá bom, meu querido? Um cheiro grande pra você e todos aí no centro da nossa queridíssima e amada cidade, Santa Cruz do Capibaribe. E olha, essa vozinha eu conheço, viu? Ah, essa vozinha aquece meu coração todas as manhãs, dizendo assim: bom dia, mãe.
2: Bom dia, Alcione. Aqui é o Wesley Gabriel, do bairro São Miguel.
0: Oi, meu amor.
2: Eu gostaria de ouvir a música Vou Deixar, da banda Skank.
0: Olha,
2: a sensação com você em todos os momentos.
0: É isso aí, olha, olha, não poderia ser diferente, né? Com um slogan aqui da rádio na ponta da língua. Esse meu filhote é demais. Um beijo, meu

A Ti amo todos vocês. É isso aí. Vamos embora, minha gente. Vamos de música. Vamos lá atender pedido do ouvinte. Vem chegando ela, viu? Que não é a Marília Mendonça, mas é a Marília Tavares. É isso aí. Vamos embora. Vamos de música aqui no som da sua rádio estação.

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1: 9:03.
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0: Eita, isso aí é o Tarcísio do Acordeon, viu? Ele que vai estar aí no Festival Café Cultural de Taquaritinga do Norte. Muitas emoções estão por vir e você vai aí sentir essas emoções aqui pelas ondas sonoras da Rádio Estação e pelas nossas redes sociais. É isso aí. 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E olha só, já tem ouvinte chegando por aqui. Vamos embora, vamos para o nosso Zap Zap da Alegria. É isso aí, o nosso querido amigo Carlos, bom dia.
1: Aqui é Carlos Fontima Silva, do Bairro Bela Vista, Nova Santa Cruz.
0: Oi, Carlos.
1: 22 de abril. Queria escutar qualquer música com Zé Ramalho. Queria participar do sorteio hoje. Valeu.
0: Sim, sim.
1: Na estação tá tudo de bom.
0: Muito bem, Carlos, é isso aí, a Rádio Estação aqui tá com você em todos os momentos, não é mesmo, meu amigo? Olha, e vamos que vamos, viu? Tem ouvinte chegando por aqui, bom dia.
2: Bom dia, fala aqui é o Wesley da Malhada.
0: Oi, Wesley.
2: Eu caí uma música de Calcinha Preta.
0: Sim.
2: Vou descer aqui pra minha esposa Rayane e minhas duas filhas. Quero participar do sorteio desse galeto.
0: Muito bem, Rayane, maravilhosa, um excelente dia pra você, viu? Traz duas princesinhas aí, é a família do nosso querido amigo Wesley. Um beijo grande pra essa família linda, que Deus abençoe. Tá participando sim, viu, Wesley? Olha só, e por aqui vem chegando ele, viu? Nosso querido amigo, bom dia.
3: Quer concorrer esse galeto, viu, a senhora aí?
0: Sim.
3: Pra não sortear aí, vou comer ele sozinho.
0: Eita!
3: Bom dia ao senhor, na Kevin. Estou com a música hoje com o Natanzinho Lima, voando baixo. Feliz para todos os ouvintes e para você.
0: Muito bem, Vinícius. Ó, escuta só isso aqui, ó.
4: Que demais.
3: Quero concorrer esse galeto, viu, senhor, aí. Estou no sorteio aí, vou comer ele sozinho.
0: Muito bem, Vinícius, esperto todo você, né? Vai comer sozinho esse galeto, olha. E é tão delicioso que dá pra comer um galeto desse sozinho mesmo, viu? 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Olha só, a querida Maria do bairro da Moda, ela tá aqui mais uma vez, tá pedindo música. Muito bem, Maria, um excelente dia pra você e todos aí no bairro da Moda, tá bom? Um beijo bem grandão pra você, minha querida. E olha ele que sempre nos dá uma carona, é, eu confio quando ele está no volante, é isso aí. Bom dia, Luciano.
5: Bom dia, minha amiga, bom dia a todos aí que escutam a Rádio Estação. Olha, tá se aproximando aí o Festival do Café em Taquaritinga.
0: Verdade.
5: Eu gostaria de escutar uma música com Roupa Nova.
0: Ah, pode muito
5: ser qualquer
0: bem.
5: Uma música deles. Eu a fofoca do dia, aí não vou te responder, sim. Mas se tiver algum sorteio aí você me encaixa bem devagarzinho aí pelo meio desse povo.
0: Sim, hoje tem um galeto delicioso. Muito bem, Luciana. A nossa enquete hoje é baseada na fala do querido Cristiano Ronaldo. Eu quero saber de vocês, das pessoas, se vocês lembram assim, só da pessoa mesmo, assim, só do que você viu dela, ou mais do sentimento que ela te fez sentir? É, a gente lembra das pessoas por quem elas aparentam ser ou pelo que elas nos faz sentir. É essa a nossa pergunta de hoje, tá bom? Agora mandar um beijo pro querido Miasson lá na rua São Paulo, que veio aqui me mandar um cafezinho. Muito bem, daqui a pouco Dona Osana chega por aqui, eu vou sim tomar esse café, viu? Vou tomar um café delicioso, que a nossa querida Osana, olha, ela é a melhor do café aqui na rádio. É isso aí, um cheiro pra Osana, daqui a pouquinho ela chega, a minha maravilhosa. Vamos embora, minha gente, vamos de música. É isso aí, vamos de Los Hermanos, aumenta o som, que a música é boa.

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0: É isso aí, olha só, 9 horas e 31 minutos. Esse aí foi o Zé Ramalho e a música Beira do Mar. Eita, quem nos dera, né? Deus nos livre, mas quem nos dera tá na beira do mar uma hora dessa. Olha, esse solzinho maroto que tá lá fora cairia muito bem, né? 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E a gente vai aqui para os nossos amigos do WhatsApp. É isso aí. Olha só, tem mais ouvintes chegando por aqui, viu? Vamos lá, vamos ouvir aqui o que é que os nossos ouvintes mandam. Bom dia.
1: Bom dia, Alcione. Aqui é a Ivonete de São Miguel.
0: Oi, Ivonete.
1: É a primeira vez que eu estou participando do seu programa.
0: Seja muito bem-vinda.
1: É, já faz tempo que eu escuto, mas...
0: Olha, aí criou
1: eu
0: coragem.
1: Eu não tinha o número, eu vim pegar o número ontem.
0: Ah, o número. Ah, pois então deixa eu repetir o número, se você tá aí igual a Ivonete, é, e não sabe o nosso número. O nosso zap zap é 819-8785-5687, 819-8785-5687, é, 98785-5687, é isso aí. Sim, mas continuando nosso papo, né, Ivonete? Vamos lá?
1: Olha, e sobre a enquete, sim, vou lembrar sim de quem falou mal de mim, né? De quem me xingou, de quem me desrespeitou. Vou lembrar dele sim, para sempre.
0: Muito bem, Ivonete, é válida aqui a sua opinião, viu? Um beijo, seja bem-vinda. Mas a gente tem que ter uma consciência, não levar para o coração. É isso aí, é claro que a gente vai lembrar da maneira que as pessoas nos tratou, se foi bom ou se foi ruim. O importante é a gente não levar para o coração. E é bom também quando a gente lembra, quando a gente chega num canto que é bem tratado, não é? Que aquela pessoa que tá ali na porta, que tem jeito que às vezes passa, não dá nem importância. Abra um sorriso, abra a porta pra você, diz seja bem-vindo, bom dia. Eita, como é bom, né? É muito bom. E a gente lembra dessas pessoas também, mesmo sem saber o nome, viu? É, tem uma clínica que tem uma senhora.

0: ou no jeito de tratá-las. Mas eu olho na pessoa, o jeito dela me tratar.
1: Uhum.
0: A aparência como ela tá, não me importa, não. O que vale é o jeito da pessoa tratar, né? Ser educado.
1: Sim, sim, Silvoneide, sem dúvida, né? É como eu tô falando. Quando a gente trata bem, pode ter certeza que a pessoa vai embora com a sensação de levar um pedacinho do seu sorriso.
0: Por favor, toque a música Amanhã Talvez, com Joana. Ofereço para meu esposo Veridiano.
1: Muito bem, Silvânia, muito obrigado, viu? É Silvoneide, não é mesmo? É Silvoneide. Muito obrigado pela sua participação e o seu esposo também, o Veridiano, tá bom? Um excelente dia pra vocês, minha lindona. Um beijo, tá bom? É isso aí. É, vocês que estão participando vão concorrer ao galeto lá da Galetos Assado no final do horário. Bom dia, Flor do meu jardim.
2: Bom dia, Alcione Ferreira. Bom dia, Rádio Estação. Minha flor de girassol. Eu queria pedir uma música. Ontem não deu tempo, né? Mas eu vou ver se hoje eu escuto. A música com Roberto Carlos, esse cara sou eu. Eu não vi a enquete, mas só agradecendo a Deus por mais um dia. Estamos aqui alegre. E só agradecer. Um beijão, meu amor. Fátima Alcântara.
1: Um beijo, Fátima, minha linda. Beijo grande pra você, tá bom? Um excelente dia. É isso aí. Vamos de música agora no som da sua rádio estação. Vem chegando Skanks e a música Vou deixar a vida me levar.

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0: Eita, esse aí foi o Safadão que é mestre aí em fazer essas regravações com essa nova roupagem aí nas músicas e fica maravilhoso, não é verdade? É isso aí. E a gente vai aqui para o nosso Zap Zap da Alegria, que é o 819-8785-5687. Esse é o nosso canal de ligação. Aí você manda aí o teu áudio, tua mensagem de voz. Vem participar e concorrer àquele galeto delicioso da Galetos Assados. É, que fica na Mar Manuel das Chagas, aqui no São Miguel. Lembrando pra você que amanhã, nas quartas e na sexta-feira, eles também contam com peixe no cardápio. É isso aí. Agora vamos aqui, vamos para o nosso querido ouvinte. Muito bom dia.
1: São Domingo. Ok, moça bonita com Geraldo Azevedo.
0: Sim. Dale. Dale, vamos embora.
1: E se for teu galeto, bota lá meu nome lá no, na lista.
0: Já tá colocado, viu, Wilson? Pode deixar, fique tranquilo. Olha só, a Erivânia aqui do São Miguel, ela que diz assim: bom dia, estou aqui, viu, ligadinho no melhor programa da cidade. Ô, minha linda, muito obrigado pelo carinho, olha, um beijo bem grandão pra você, tá bom? Um excelente dia pra você e pra toda a sua família. Olha, nossa querida ouvinte chegando por aqui, bom dia.
2: Bom dia, gata, aqui é a Cris Arruda, do bairro São
0: Cris.
2: Miguel. Tô na ouvinte da melhor rádio estação. Gostaria,
0: bem,
2: se possível, Simone Mendes, Direitos Iguais, né, pra todos os ouvintes da melhor, pra você, pra meu filho, e gostaria de participar do sorteio. Beijo, gata.
0: Um beijo, Cris, pra você e pra o seu filho, tá bom? Beijo, beijo grande. Muito obrigado pela audiência, pelo seu carinho. Pelo carinho também a gente vai agradecer aqui a toda a turma lá da Aliri Lingerie, viu? A querida Maria Helena, que tá pedindo música, tá desejando um excelente dia. Um excelente dia pra você e pra toda essa turma aí animada. Pé na máquina, pé na costura. Mas ligadinha aqui no som da 88.9. Muito obrigada, viu, Maria Helena? Beijo, beijo pra toda essa turma. Olha, mais um ouvinte chegando por aqui. Bom dia.
3: Bom dia, bom dia. Toca pra mim, Legião Urbana, Giz.
0: Olha só.
3: Meu nome me chamo Davidson. É só pra curtir mesmo. Valeu.
0: Valeu, Davidson. Muito obrigada, viu? Que bom gosto musical. Eu também sou fã de Legião Urbana. Olha só, por aqui também vem o Beto do Doce. Ele que tá lá, ó, ligadinho. Um cheiro pra tu, vice Beto. Outra potência mundial, vem chegando por aqui o Diego Negão, pedindo música, desejando um excelente dia. E é claro que ele quer participar também do sorteio da Galetos Assado. Olha, mais um ouvinte chegando por aqui. Bom dia, minha maravilhosa.
4: Oi, Alcione. Bom dia, Sandra Lima.
0: Oi,
4: Alcione,
0: Sandra.
4: Eu queria escutar hoje Quando Gira o Mundo, com Fábio Júnior. Oferecer a todos, a vocês, sobre a enquete. Eu sou mãe da lembrança, sabe? Quando eu vejo uma pessoa, não sou muito de guardar mágoa, não, mas eu lembro do que, das atitudes, do que ela fez.
0: Como ela te fez sentir, não é verdade?
4: Mas eu não sou muito de guardar mágoa, não. Procuro me afastar e rezar pela pessoa.
0: Certíssimo.
4: Cheiro, Alcione.
0: Um cheiro maravilhosa.
4: Eu digo assim, que em atitude, quando eu vejo, mas também tem palavras que dói mais do que uma tapa na cara,
0: é,
4: né,
0: verdade,
4: Alcione?
0: É verdade,
4: é
0: verdade.
4: É vice-versa. As duas situações aí, a gente sempre lembra, né? Quem nos magoou.
0: É isso aí, mas é como eu falei, viu? O importante é não levar pro coração. Aí a gente faz, sabe o quê? A gente não vira esponja, é, a gente vira filtro. A gente filtra aí só os sorrisos, os bons dias, a forma bonita como a gente foi tratado, e assim a gente trata bem a outra pessoa também. Aí dá tudo certo, não é verdade? É desse jeitinho, viu? É isso aí. Olha, agora a gente vai de música, vem chegando Calcinha Preta aqui na Rádio Estação. Como eu vou deixar vocês, se eu amo estar aqui com esses melhores ouvintes todos os dias, hein?

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1: Estação FM 10 e 2.
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0: Muito bem. E essa foi a Joana, viu? Amanhã, talvez. É, amanhã pode acontecer muita coisa, inclusive nada. Eita, minha gente, mas vamos embora? Vamos sim, vamos aqui com os melhores ouvintes, viu? Já tem ouvinte no nosso Zap Zap da Alegria, são 10 horas e 14 minutinhos e a gente vai aqui para o nosso WhatsApp. Bom dia.
1: Bom dia, Alcione. Aqui é Lucivar do São Miguel. Eu quero escutar Ney Mato Grosso Poemas.
0: É linda essa.
1: Vou para minha esposa e a minha filha.
0: Muito bem, Lucivaldo. Um excelente dia pra você e pra sua família, tá bom? Um beijo grande também para o nosso querido amigo Júlio César, ele que tá pedindo música aqui no som da sua rádio estação e desejando um bom dia. Bom dia pra você, tá bom, meu querido? Olha ele chegando por aqui, bom dia.
2: Bom dia, Alcione. Aqui é Gil de São Miguel.
0: Oi, Gil, tudo
2: Toca
0: bem?
2: Toca pra mim com Fagner, retrovisor. Um abraço para você, Alcione, e todos os ouvintes da Rastação.
0: Muito bem, Gil. Um excelente dia para você, meu querido. Olha só, lá vem ele, viu? O Eliezer. O Eliezer gosta de contar histórias. Bom dia.
3: Bom dia, Alcione. Bom dia, Alcione. Eliezer São Miguel coloca Edson Gomes. Acorde, levante e lute, por favor. E eu não entendi a enquete, não. Você poderia me dizer, por favor? Valeu.
0: Muito bem, olha, ele mandou outro áudio. Será que ele entendeu agora?
3: Alcione, se for pelo que eu entendi, sobre a. Não sei se foi sobre a entrevista de Cristiano Ronaldo. A pessoa não esquece, não, viu? Tem gente que a pessoa que trata a pessoa mal e a pessoa.
0: É isso
3: não,
0: mesmo.
3: Não esquece, não, viu? Eu mesmo, faz mais de 20 anos que eu tenho maior raiva de um médico daqui de Santa Cruz, todo Elinando. Tenho maior raiva de que ele me tratou mal um dia que eu fui lá. Muito mal. Sem precisão, sem necessidade. E até hoje eu tenho raiva dele. Eu junto e dou.
0: É isso aí, olha. Às vezes a gente não acorda bom, né? Naquele dia. Aí no médio, o que é que vai dizer? Olha, tá vendo? As pessoas guardam. Tem memória fotográfica aí. E tem memória sentimental, não é mesmo, Elias? Um cheiro pra você, viu? É sobre isso. E você tá participando aqui do sorteio, sim, da Galetes Assado. Olha ela. Bom dia, lindona.
4: E a senhora, eu gostaria de ouvir a música pra você, com Paula Fernandes, pra eu conhecer pra você, pra Solange aqui do Cruz Alto e pra todos os ouvintes, a respeito da enquete de hoje. É, realmente, quando a gente vai numa loja, em qualquer canto, que a gente é bem recebido com sorriso, que a gente vê que é de coração, não é falsidade, é bem atendido, ali cativa a gente.
0: É verdade.
4: A gente fica muito feliz, mas quando você vai numa loja, em qualquer canto, que você já chega, mal entra, aquela pessoa mal olha pra sua cara, aquela pessoa mal fala com você, nem vai untar você, lhe ignora, aí a gente já o quê? Já fica na mente, eu não vou mais naquele canto, que aquela menina não me atendeu bem e ela não foi com minha cara.
0: É desse jeito.
4: Aí já deixa ver quem é a pessoa, né? E aí realmente não ligou pra você. Mas assim, você vai lá e atende você com sorriso, aí você vale a pena voltar e vale a pena falar bem dessa pessoa. Beijos, Neide do Cruz Alta.
0: Um beijo bem grandão pra você, Neide. É isso aí, olha, é desse jeitinho. Às vezes a pessoa não vai nem comprar, mas foi tão bem tratado que a pessoa vai e compra, seja lá o que for, uma lembrancinha pra levar só pelo bom atendimento. Tá vendo como vale a pena tratar bem as pessoas? Bom dia!
5: Bom dia, bom dia. Aqui é Edgar de São Cristóvão. Queria pedir um pagodezinho de Belo, um seu fã, o nome da música.
0: Muito bem, Edgar, é isso aí. Agora vamos embora, vamos de música aqui no som da sua rádio estação. Vem chegando Geraldo Azevedo e a música Moça Bonita.

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0: Simone Mendes, Direitos Iguais, aqui na Rádio Estação. São exatamente 10h30, isso aí, 10h30, aqui no som da sua Rádio Estação. Isso tudo é pedido de ouvinte, viu, minha gente? É isso aí. Olha só, mandar um beijo aqui pra querida Tereza, que tá lá no São Cristóvão, tá pedindo música pra oferecer pra mim, pra cunhada dela, a Sivoneide. Muito bem, Tereza, um beijo grande pra você e todos aí no São Cristóvão, tá bom? Quem também tá aqui mandando o seu alô, desejando um ótimo dia, é a Maria, Maria do Santo Agostinho, é isso aí, ela pede música e também quer participar do sorteio. Alcione, que sorteio é esse? Esse sorteio é da Galetos Assado, que fica localizado na José... Volta. Galetos Assado, na Amaro Manuel das Chagas, no bairro São Miguel. É isso aí, Amaro Manuel das Chagas, no São Miguel. 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É bom demais. É isso aí. Deixa eu mandar um cheiro aqui também pra querida Simone. Simone, que tá aqui no bairro São Miguel, tá pedindo música. É isso aí, oferecendo pra todos que estão na escuta, desejando um ótimo dia. Muito bem, Simone. E agora vamos ouvir áudio. Vamos aos áudios dos nossos queridos ouvintes. Bom dia.
1: Bom dia, Alcione. É Silvânia de São Cristóvão.
0: Oi, Silvânia, tudo bem?
1: Eu gostaria de ouvir uma música com Kid de Abelha. Pode ser qualquer uma.
0: Sim, sim, dando tempo eu topo.
1: Para você e todos os ouvintes.
0: Muito bem.
1: Para participar do sorteio.
0: Tá participando.
1: E sobre a enquete, eu não sou muito de guardar mágoa, nem tá batendo boca com ninguém, não.
0: Muito bem, ela é da paz, tá vendo?
1: Na mão de Deus e...
0: É isso aí. Às vezes a pessoa nem tá num dia bom, né? Aí por isso que não nos trata bem. A gente também não pode levar tudo pro coração, né mesmo, Silvânia? É isso aí, viu? Um beijo e parabéns aí pela atitude. Olha só, mais um ouvinte chegando por aqui. Bom dia.
2: Bom dia, Luciano Ferreira. Aqui é Adriel do Centro.
0: Oi, Adriel,
2: bota
0: tudo bem?
2: Bota uma música de Rulo Iglesias pra nós curtir.
0: Eita, deixa que ele tá romântico.
2: E participar do sorteio.
0: Muito bem, tá
2: Galetos
0: participando.
2: Assado. Tenha um bom dia pra todos.
0: Ótimo dia pra você. Tá participando sim, viu, meu querido? Um cheiro bem grandão pra você. Olha só, por aqui tem a Maria Clara. Maria Clara, que tá lá no São Cristóvão. Ela que pede música, é isso aí. Ela também quer estar oferecendo pra todos os ouvintes. E é claro que ela vai participar aqui do nosso sorteio. É isso aí, minha gente. Olha só ela chegando por aqui. Bom dia, minha maravilhosa.
3: Bom dia, Zefinha do Sono Mil. É pra cá a música de Simone.
0: Olha, acabamos de ouvir a música de Simone. Foi pra você.
3: Eu não gosto de estar numa loja e uma pessoa ao redor direto, perto da pessoa. Aí vem de... Quer o quê? Quer que eu ajude? Eu digo, só dando uma olhadinha pra ver se ela sai de perto. E ela fica no pé da pessoa. A pessoa não pode conversar mais outra pessoa pra dar opinião. E quando eu olho, ela tá ao redor. Eu digo, deixa, vai mais pra lá.
0: Larga no meu pé.
3: Ruim, tá? Em cima, né?
0: É isso aí, Zefinho. Olha, esse seu comentário dá uma enquete boa, viu? Dá uma enquete muito boa. É desse jeitinho. Mas vamos embora, minha gente. Vamos de música. Vamos embora. Vamos de música aqui no som da sua Rádio Estação. Aumenta o som que agora quem vem cantar é Legião Urbana, viu?

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0: Eita, essa é linda, viu? Essa aí emociona. É isso aí. Ney Mato Grosso, você também tem participação aí de Cazuza e de Frejá. Falando em Cazuza, hoje é aniversário de morte aí do Cazuza, né? Que a gente ficou sem essa pessoa aí que cantava e emocionava. É isso aí, minha gente. Olha só, o tempo não é nosso amigo, o tempo não é nosso amigo. Eu queria muito tocar a música de todos vocês, né? Hoje a gente já falou sobre a nossa enquete, sobre como as pessoas nos fazem sentir, né? Como a gente vê as pessoas, como elas aparentam ser ou como elas nos fazem sentir. E saibam que vocês me fazem sentir muito feliz, sabe? É muito bom receber esse carinho de vocês todas as manhãs aqui. Então eu tenho todos vocês como meus amigos, como alguém que realmente tá aqui dentro do estúdio comigo, tá bom? É isso aí. Sobre a nossa enquete de hoje, o que eu tenho a dizer é que todos vocês fazem eu me sentir muito bem. E peço que vocês entendam quando não dá tempo de tocar a música de todo mundo, tá certo? Quem chega mais cedo vai ouvindo. Eu vou seguindo a ordem que chega as mensagens aqui. Mas falando em mensagem, ainda tem algumas aqui. Então vamos embora, né? Vamos para os últimos alôs por aqui. Mandar um cheiro aqui, um abraço para o professor Marcos. Ele que pediu música, infelizmente não vai dar para tocar. Ele ofereceu para sua esposa, a Tereza, que tá ouvindo no São Cristóvão. E para todos os ouvintes, um forte abraço. Um forte abraço para você, professor. É muito bom ter a sua participação aqui e saber que a gente pode contar com a sua audiência, tá bom? Cheiro grande, muito obrigado pelo carinho da audiência também para a Eloá, que tá aqui no bairro São Miguel, que pede para participar do sorteio. Vai estar participando sim, minha linda. Olha só, o Alexandre também lá da AL Corte está na escuta. Muito obrigado por sua participação. E a gente vai aqui, ainda tem uma mensagem de áudio, vamos lá, então vamos ouvir, tá bom?
1: Bom dia, Alcione Ferreira e Afonso Domingo.
0: Bom dia.
1: Eu não quero nada não, quero ganhar só o galinho.
0: Viu? Essa e vida, essa Afonso.
1: Essa música de Neymar trouxe, não é uma música não, é um hino. Chega,
0: emociona, fluir, assim, viu? Eu emocionei assim, aqui também.
1: É lindo demais. Bom dia.
0: Bom dia, Afonso. Realmente, eu emocionei, viu? Eu sou uma pessoa bem emocionada. E é muito linda essa música, não é? De verdade, é uma verdadeira poesia mesmo. Como o nome da música já diz, né? Um poema. É isso aí, Afonso. Muito obrigado, viu? Pela sua participação, pelo carinho da sua audiência. É, minha gente, não dá tempo pra mais nada. Já vem chegando ele, o Márcio Felipe, o Política em Pauta. E agora a gente vai pra aquele nosso momento...
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0: Muito bem, vamos rufar os tambores pra gente descobrir aí quem é o sortudo ou a sortuda que vai levar esse galeto lá da Galetos Assado. Olhe, eu só tenho a dizer, viu, que é muito bom, é bom demais. Muito bem, e os tambores já rufaram por aqui e a gente já tem final do número. Final do número 3683. Quem é você, 3683? Vamos descobrir aqui, minha gente. Vamos descobrir juntinhos, vamos lá?
3: Bom dia, bom dia. Toca pra mim, Legião Urbana, Giz. Meu nome me chama Davidson, é só pra curtir
0: Davidson,
3: mesmo.
0: Davidson, você tá ouvindo? Vai mandando o teu nome completo pra eu preparar aqui o teu voucher, tá bom? Aos demais, não fica triste não, tá bom? Tem muita coisa ainda pra acontecer na tarde aqui da Rádio Estação. Lembrando que eu volto com você no Estação Forrozeira. Então, você que não deu tempo ouvir sua música agora pela manhã... Daqui a pouquinho, 5 horas da tarde, a gente vai com o Estação Forrozeira. Então você vai poder pedir aquele forró, aquele piseiro, pra você arrochar o nó aí, dançar aí com a sua pareia ou com a vassoura, do jeito que for, dançar sozinho. A gente vai arrochar muito forró a partir das 5 horas da tarde aqui na Rádio Estação, tá bom? Então segue aí na programação, fiquem todos com Deus e até amanhã, se assim ele nos permitir, tá bom? Beijo grande e tchau, tchau, até mais tarde.

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1: 10h56.
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0: Agitação, 11 horas, 2 minutos, bom dia.
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0: Olá, bom dia. Hoje é terça-feira, 7 de julho de 2026, começando a partir de agora o programa Política em Pauta. Nosso encontro, né, de todos os dias, sempre a partir das 11 horas da manhã. Hoje o programa Política em Pauta, daqui a pouquinho entrevista, já nos nossos estúdios, o ex-prefeito de Santa Cruz, pré-candidato a deputado estadual, Fábio Aragão. Daqui a pouquinho vai bater um papo com a gente, falar sobre a sua pré-campanha e também sobre os seus projetos aqui para o Polo de Confecções de Pernambuco. Desde já quero convidar você a participar com a gente, o nosso WhatsApp liberado, para você enviar sua mensagem, sugestões ou até mesmo perguntas. Nosso WhatsApp é o 987855687. Repetindo, 987855687. Lembrando que temos na técnica o Tiago Manuel. Abraço aqui ao Tiago Aragão, né? Que eu não sei o sobrenome, mas eu já salvei no meu telefone lá. Tiago Aragão, tá salvo aqui, né? Um abraço aqui, né, com a gente aqui também, o grande Tiago, né? E daqui a pouquinho a gente vai conversar com o Fábio Aragão. Mas antes vamos até o Recife, né? Vamos até o Recife conversar com o jornalista Wellington Ribeiro, agora no quadro Ponto de Vista.
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0: Vamos lá, Wellington, bom dia, seja bem-vindo ao nosso quadro Ponto de Vista nessa terça-feira aqui na Rádio Estação.
2: Bom dia, amigo Márcio Felipe, bom dia a todos os ouvintes da Rádio Estação.
0: Ô Wellington, a gente vai começar aqui com o tema da sua coluna, né? A gente vinha falando muito sobre Túlio Gadelha, que teve, pelo menos inicialmente, o papel de trazer na chapa da governadora Raquel Lira esse verniz, né, mais à esquerda, e também até para o próprio eleitor de esquerda se aproximar mais também da governadora Raquel Lira. Só que a gente tem visto nos últimos dias, né, o Túlio Gadelha, né, um pouquinho mais morno quando a gente fala sobre ritmo de pré-campanha para o Senado, e pelo menos as informações que chegam para a gente é que Fernando Dueire não desistiu da disputa e ainda está confiante de que poderá ser indicado pela governadora Raquel Lira para essas eleições. Estaria Túlio Gadelha próximo de jogar a toalha? É o tema, inclusive, da sua coluna.
2: Pessoal, eu escutei ontem uma avaliação de um político. Ele disse a mim, ele disse, Wellington, se o Túlio Gadelha tivesse certo do início ao fim de que não sairia, não desistiria de uma candidatura ao Senado, ele teria buscado outro partido sem ser o da governadora Raquel Lira. E por que isso? Faz sentido no seguinte: ele poderia fazer esse movimento justamente para presidir um partido e aí e ele seria candidato por esse partido na chapa da governadora Raquel Lira. Ele foi para o, na avaliação desse político, ele disse, olha, ele foi para a chapa, para o partido da governadora, para tentar viabilizar, de fato, essa pré-candidatura dele ao Senado. Mas ele tem a alternativa de recuar e concorrer a deputado federal. Eu já havia comentado com você aqui e feito a alusão, né, sobre o Batisteira na vaquejada. Né? O Túlio, ele hoje, ele está servindo na condição de batisteira. O papel dele é de batisteira. É aquele que, apesar de ter um papel importante na vaquejada, mas ele não recebe todos os louros, né? É aquele que acaba dando ali o rabo para o outro vaqueiro derrubar o boi, né? E o Túlio está fazendo esse papel. Por quê? Porque ele perdeu o discurso daquele verniz lulista que ele estava colocando na chapa de Raquel, a partir do momento que o presidente Lula diz que os candidatos dele aqui em Pernambuco são João Campos para o governo do estado e Miguel Coelho, e Humberto Costa e Marília Reis para o Senado. Então ele perdeu mais esse discurso, né? Estava nessa expectativa de justamente retirar votos de candidatos da esquerda ao Senado, mas o que parece, a gente tem visto aí que a situação não está boa para Túlio nisso aí. Então, descartar essa de que Túlio pode desistir, não descartem, tá? Ele pode sim desistir, até mesmo para ser candidato à reeleição no Senado.
0: E até para o projeto da governadora, um dos pontos que é muito favorável ao senador Fernando Duerr e a quantidade de prefeitos que já declararam apoio e que nos últimos dias quem tem ficado e que tem ido até a base, né, de Fernando Duerr é Humberto Costa, que tem sinalizado alguns apoios, né? Então, até para frear essa debandada de prefeitos, né, que poderão não votar em Túlio, né, e apoiar Humberto Costa, o Fernando Duerr poderia ser uma segurança maior, né, para o projeto de Raquel e também para os senadores, né?
2: Com certeza, porque o Túlio, ele não tem conseguido agregar na sua pré-candidatura prefeitos. Quem tem feito isto apenas é Humberto Costa, que avança sobre esses prefeitos justamente de Raquel Lira. E aí pode prejudicar o outro candidato ao Senado na chapa de Raquel Lira. A indicação de Duerr para o posto frearia esse avanço de Humberto Costa e poderia ajudar, ser muito mais útil hoje à chapa do que o próprio Túlio Gadelha. O Duerr poderia sim servir melhor de batisteira na chapa do que o Túlio.
0: Em relação ao próprio Túlio, se vier concorrer para a vaga de federal, você considera como uma eleição assegurada para o Túlio, Wellington?
2: Dentro do PSDB? Acredito que ele tem uma eleição bem competitiva. O Túlio, ele saiu do Rede PSOL, não foi por outra coisa senão medo do Jones Manuel. O Jones Manuel apresenta ali uma competitividade muito grande e poderia aí ameaçar essa reeleição de Túlio. Na condição do PSD já, ele tem uma chapa montada, existem quadros ali como Guilherme Ochoa, o Hernando Monteiro, que já estão consolidados, e ele brigaria ali pela terceira vaga, né, com o Daniel Coelho. Acho que o Túlio tem mais fôlego do que o Daniel Coelho nessa disputa, né? Não seria uma disputa que a gente poderia garantir a reeleição de Túlio, mas ele já vem de um histórico de votação bem expressivo, então ele seria favorito sim nessa disputa contra o Daniel.
0: Falando da agenda agora, né, também tanto de Raquel quanto de João Campos, o João decidiu promover evento já na cidade de Paulista com mulheres, né? Fala pra gente aí como é que foi esse evento, pelo menos como é que deve ser também essa sequência da agenda de João Campos no estado de Pernambuco, desta vez na região metropolitana.
2: As pesquisas já apontam que João, ele tem mais força entre as mulheres do que a própria Raquel Lira. A preferência das mulheres por João é bem maior do que enquanto a Raquel. E ele tem intensificado essa agenda, sobretudo num discurso de que Pernambuco, o número de feminicídios de fato aumentou de forma expressiva aqui no estado. Além disso, eu acho que essa identificação das mulheres com o João pode ser muito relacionada às queixas que ele fez aqui na prefeitura do Recife, né, que acabou atendendo as mães, né, que precisavam e ter seus deveres, né, trabalhar e ter onde deixar o filho. Então isso também acho que foi um discurso que potencializou, né, o nome de João entre as mulheres, né? Além, é claro, do trabalho que ele fez aqui na capital pernambucana. E ontem ele foi recebido aí por 500 ou 700 mulheres lá no município de Paulista, município que este que é governado por Ramos, que tem enfrentado aí, não tem mostrado até agora na realidade uma marca de gestão. Acho que é um dos grandes encalços da governadora Raquel Lira aqui na região metropolitana é o município do Paulista, que é o sexto maior colégio eleitoral. Apesar de ser governado por um aliado da governadora, tem dado um prejuízo à governadora, porque a gestão de Ramos está muito ruim.
0: Ô Wellington, em relação à agenda da governadora, que continua inclusive intensificando sua agenda política, que é muito mais bastidores nesse momento, ela vai se reunir com Rueda e Ciro Nogueira para resolver de uma vez por todas esse imbróglio, né, essa indefinição em relação à segunda vaga de senador, que será da União Progressista, essa federação que é comandada em Pernambuco por Eduardo da Fonte e também pelo Miguel Coelho.
2: Na realidade, amigo Márcio, ela se reuniu ontem com Rueda, e aí eu trago informações para você dos bastidores dessa reunião. A reunião tinha Rueda, Ciro Nogueira, a governadora Raquel Lira, André Teixeira, que é o assessor especial dela, e os outros dois membros dessa reunião foram o Eduardo da Fonte e o Fernando Filho. Fernando Filho representando aí o irmão Miguel Coelho. Durante a reunião, a governadora está preocupada, que ela quer fechar a chapa dela. Está esse embrólio aí na federação, né? Semana passada, a federação aqui em Pernambuco chancelou o nome de Eduardo da Fonte como o representante dessa coalizão partidária na condição de pré-candidato ao Senado, né? E aí, quando foi para Rueda ontem, Rueda disse, tanto para a governadora quanto para Fernando Filho, que não poderia desfazer dessa decisão aqui de Pernambuco sem a anuência de Ciro Nogueira. Tinha que ter assinatura de Ciro Nogueira. E o Ciro Nogueira, no mesmo instante, disse o seguinte, que ele chancela, né, o que foi decidido aqui na executiva. Então, o que foi decidido na executiva aqui, lançando Eduardo, né, o Ciro disse que respaldava isso, essa decisão. Então o Eduardo segue aí como o indicado da federação. Isso não deve ser bem digerido pelo Miguel Coelho, né, que deve já receber, evidente, as informações, e há um prazo de 2 dias, né, em média, para que eles possam se reunir novamente ou conversar novamente para ver o que é que vai definir de tudo isso ao final, né? Mas pelo que saiu ontem da reunião, o que está resolvido é que o Eduardo da Fonte, ele é o candidato representante da federação na indicação para o Senado na chapa da governadora Raquel Lira.
0: E o que dá para entender em relação ao movimento da governadora é que ela não vai querer se indispor nem com o Eduardo e nem com o próprio Miguel. Dá para entender que ela vai deixar a federação se definir e a federação é quem vai indicar o seu candidato ao Senado? Essa definição aí de Rueda e Ciro Nogueira é quem vai fazer valer mesmo aqui?
2: Não. A decisão que faz valer é a que foi decidida lá atrás, né? Como eu digo a você, o Rueda disse que não pode desfazer dessa decisão da executiva sem o respaldo de Ciro Nogueira. O Ciro disse com todas as letras que não vai desfazer, né? Que ele respalda na realidade o que foi decidido aqui em Pernambuco, né? Se há uma preferência da governadora por um ou por outro, né? Mas o indicado da federação é o Eduardo da Fonte, a não ser, eu já disse isso aqui já, só tinha duas hipóteses de o Eduardo não ser candidato ao Senado. Uma é ele desistir e a outra é ser traído pelo Ciro Nogueira. Nenhuma das duas está para acontecer. Nem o Eduardo disse que desiste e nem eu acredito que o Ciro Nogueira vai atrair Eduardo.
0: Até para o Miguel, até um balde de água fria, porque ele estava contando de que o que não tivesse a unanimidade em Pernambuco, o Rueda decidiria, né? E parecia que era uma definição apenas do Rueda, né? E não é assim, né?
2: E não é assim. É uma coisa clara lá na federação que tem que ter assinatura dos dois. E o Ciro não assina embaixo disso. O Ciro, ao contrário, ele respalda. Então, segue sendo o Eduardo.
0: Ontem.
2: Agora, esses 2 dias aí vão ser os dias para digerir, né? Tanto por parte de Miguel, da governadora, o Eduardo está tranquilo porque a decisão favorável a ele permanece. Enfim, a gente vai estar acompanhando e trazendo aqui para vocês as bastidores, as novidades sobre isso.
0: Outro ponto, Wellington, até para que a gente possa finalizar, ontem eu escutei uma entrevista do Miguel na Rádio Cultura de Caruaru, e ele disse que ele até fez um contraponto, talvez, né? E ele disse o seguinte, que a definição da chapa é 100% uma escolha da governadora Raquel Lira. E ele até fez uma colocação, que ele disse que nunca viu o poste mijar no cachorro, né? Então ele quis dizer que a definição não partiria da federação, e sim agora a aposta do Miguel é uma escolha, uma indicação da própria governadora, o que acabaria atrapalhando até aquilo que foi definido dentro da federação, né?
2: Já ouviu aquela história, quem manda na minha casa sou eu, né? A governadora, ela manda a chapa, ela manda na chapa dela, mas a casa, quem tá mandando é Eduardo da Fonte. Então como é que se resolve isso? A pessoa, tudo bem, eu concordo que o Miguel diz, ele colocou essa referência aí, mas não é o caso, isso não vem ao caso. O Eduardo da Fonte, tá bom, ela escolheu o Miguel, mas a federação não garante Miguel como candidato. E aí, como é que ela vai fazer isso? Só garante o Eduardo da Fonte. Então é desse jeito que não tem outro caminho. Eu volto a dizer, só há uma mudança se o Eduardo desistir ou se o Ciro Nogueira trair ele. Duas coisas que eu não acredito que vão acontecer.
0: Ok, Wellington, obrigado pelas informações. A gente continua acompanhando aí os bastidores, também as informações aí no blog Ponto de Vista. Desejo para você já desde já uma boa terça-feira e até a próxima aí, atualizando também os nossos ouvintes e leitores aqui do interior do estado de Pernambuco.
2: Um forte abraço para você, mas eu vou mandar um abraço também para quem está lhe escutando, é o Vinícius Castelo, ele que foi candidato a prefeito de Olinda, é pré-candidato a deputado estadual pelos PCdoB, tá aqui nos estúdios do Bloco Ponto de Vista. A gente vai fazer uma entrevista já já, bacana com ele, tá escutando, mandando um abraço.
0: Um abraço, Vinícius.
2: É um rapaz que bateu na trave, quase que ganha eleição lá em Olinda. É, e um abraço também para o ex-prefeito Fábio Aragão, gente da melhor qualidade, não é? Ele tá fazendo uma pré-campanha aí muito bonita, tem amplas chances aí de emplacar um mandato de deputado estadual e acrescer aí mais um representante do Polo de Confecções aqui no Legislativo Estadual. Enquanto isso, acesse um Bloco Ponto de Vista, www.blogpontodevista.com, e nos siga nas redes sociais no arroba Bloco Ponto de Vista PL lá no Instagram. Até.
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0: Entrevista, a gente conversa agora com Fábio Aragão, pré-candidato a deputado estadual. E assim como nós já vemos recebendo aqui, né, nos estúdios da estação, pré-candidatos, né, deputados, a gente vem recebendo, né, políticos, e que todos aqueles que estão se colocando à disposição, ainda como pré-candidatos, né, eles não vão poder pedir voto ainda, né, estão apenas se apresentando, falando das suas ideias, das suas propostas, e claro, depois das convenções vão retornar também, já falando como candidatos, né, e também trazendo a sua mensagem aqui para os amigos de Santa Cruz. Mas, de antemão, bom dia, Fábio, seja muito bem-vindo aqui à Rádio Estação, prazer tê-lo de volta aqui para a gente falar um pouquinho, né, dos seus projetos aqui para Pernambuco e para o Polo de Confecções.
8: Bom dia, Márcio, bom dia a todos os ouvintes da estação. Bom dia, Tiago está ali na técnica, como sempre. Meu amigo Tiago está aqui também, o outro Tiago. E é sempre um prazer estar aqui com vocês. É uma satisfação quando a gente pode estar aqui para conversar um pouquinho sobre projeto, sobre política, enfim, sobre Pernambuco. Mandar um abraço especial para Ítala. Ítala, diretora do Hospital Regional, está fazendo um grande trabalho à frente do hospital e está nos ouvindo, já mandou aqui o recado, está nos ouvindo. Um abraço, Ítala. Vamos embora.
0: Vamos lá, Fábio. Começar falando da pré-campanha, né? Tá chegando ao fim. Sim. A gente pode fazer uma avaliação, né, de tudo que você pode percorrer. Pelo menos aqui no Polo de Confecções, você mostrou lideranças de Jataúba, de Brejo da Madre de Deus, né? Também Taquaritinga do Norte, fechou um apoio com Jânio Arruda. Não sei se fechou alguma liderança em Toritama, você vai poder falar. Então, aqui no Polo de Confecções, você tem aí seus apoiadores, né? tem um grupo de pessoas que tá apoiando seu projeto, além também de Santa Cruz do Capibaribe. E em relação aos demais municípios também, como você avalia, né, e pode contextualizar para os ouvintes aí, o que foi a sua pré-campanha, né, essa primeira experiência sua como pré-candidato a deputado estadual?
8: Olha, Márcio, a primeira experiência é muito positiva, né, a gente andou bastante, tem andado bastante, ainda não... a gente tem percorrido aí vários quilômetros do estado de Pernambuco pelas estradas novas que a governadora fez e feito, né, esse trabalho de pré-campanha, apresentando o nosso nome, apresentando o que fizemos. Graças a Deus, a recepção tem sido muito boa, né? Onde eu chego, eu tenho tido a grata alegria de muitos lugares, o pessoal já me conhecer, já saber do trabalho. Você tem noção, eu cheguei em Palmares essa semana, estou com a liderança lá, um suplente de vereador que está nos apoiando, e estava lá em Palmares conversando. E teve uma pessoa, né, que eu não conheço, né, trabalha lá em Palmares, é de Palmares, né, a gente foi num lugar, e essa pessoa foi me recepcionar e disse: olha, eu conheço você. E eu disse: da onde? Ela disse: do Instagram, eu conheço você, sigo você, você não é aquele que faz a Raquelzinha? Eu digo: sou eu mesmo. Então ele disse: não, eu já conheço você, rapaz. Aí começou a elogiar, sei do seu trabalho, sei o que foi feito lá em Santa Cruz. Então veja, lá em Palmares, né, uma pessoa que nos conhece, que sabe. Então a gente, graças a Deus, através do trabalho que foi feito aqui, Santa Cruz é uma cidade que tem ligações comerciais com muitos municípios de Pernambuco. Então a gente tem essa vantagem, né, de ser conhecido, o trabalho ter chegado até outras pessoas, e que a gente pode também, através das nossas redes sociais, alcançar muitas pessoas. Esse trabalho já vem sendo feito desde a época que eu era prefeito. Eu tentei me comunicar muito através das redes sociais, né? Tem um Instagram que é bem movimentado, então isso facilita também. Então, foi um período, está sendo um período ainda de pré-campanha, até as convenções da pré-campanha, que a gente tem andado bastante, feito reuniões, feito alianças políticas de trabalho, para que a gente possa fazer o trabalho que foi feito em Santa Cruz, a gente possa fazer para o Pernambuco agora.
0: Quando você conversa com as pessoas, né? E aí você vai ver cada região que tem, sim, seus desafios e as suas necessidades. O que as pessoas mais relatam para você? O que falta? Acho que até você pergunta o que as pessoas esperam de um deputado, por exemplo, né? E como é que você se apresenta, né, para essas pessoas?
8: Olha, Márcio, eu acho que uma coisa que eu tenho percebido bastante nas pessoas, por incrível que pareça, claro, em relação ao trabalho tem muitas questões que as pessoas falam, mas eu percebo que a necessidade maior das pessoas é de um deputado presente, é um deputado que esteja realmente ouvindo as pessoas, ouvindo as demandas e fazendo essa ligação entre a cidade e o governo do estado. Então eu ouço muito isso que as pessoas dizem, olha, venha aqui, ouça a gente, esteja aqui com a gente quer ser ouvido, a gente quer falar, a gente quer cobrar, e é necessário que a gente ouça essas cobranças. Então isso eu tenho percebido bastante, e é uma questão que eu já coloquei, né, inclusive para as pessoas que eu pretendo trabalhar no gabinete, essa questão da presença. Eu quero estar presente, eu quero estar no dia a dia, né, como eu fui com o prefeito, porque eu não fui um prefeito de gabinete, eu fui um prefeito de rua, né, como se diz nos ditados populares, né, um prefeito que estava nas ruas, que estava constantemente com a população. Então esse vai ser meu mandato como deputado, um mandato presente, um mandato de estar ouvindo as pessoas, as demandas, e tentá-las e resolvê-las da melhor maneira. Aí é claro que a gente ouve todo tipo de demanda, cada cidade tem sua peculiaridade. Eu vou dar um exemplo: a gente tem um projeto através do prefeito Serginho lá em Toritama de fazer uma central de feiras nos moldes da que foi feita aqui em Santa Cruz. Esse é um projeto que eu já trabalhei com ele na ADEP, já encaminhei para a ADEP e estou em parceria com o prefeito Serginho para que a gente possa fazer isso em Toritama. Eu pretendo, né, junto da prefeitura de Brejo, o prefeito Roberto, né, executar projetos também, uma central de feiras lá para São Domingos, fazer um campo gramado sintético como nós fizemos aqui no Arizão, fazer isso em Brejo da Amado de Deus também. E aí, claro, obras de pavimentação, tem Jataúba, né, que tem as suas necessidades, Taquaritinga do Norte, né, inclusive realizações que nós fizemos sem ter mandato, como foi aquela iluminação ali do viaduto lá em Taquaritinga e Pão de Açúcar, que foi uma conquista nossa. As PEs, a PE-160, que inclusive ela está vindo aqui para Santa Cruz, né? Chegou em Jataúba e está vindo aqui para Santa Cruz. Estava muito ruim esse trecho, Santa Cruz Poço Fundo, e a gente interveio para que fosse feita uma frente de trabalho para cá, e está sendo feita. Então, assim, cada cidade tem suas peculiaridades, Sertânia também tem as suas lutas, e aí a gente vai sentar com as lideranças locais, definir as prioridades e começar a trabalhar. E a defesa pelo polo, que é uma pauta comum, né, defender as questões econômicas, como nós fizemos agora nessa questão da taxação, das blusinhas, enfim, defender o emprego, a renda e proteger o nosso polo de confecção, que será também uma das prioridades do nosso mandato. Então, são muitas pautas, né, é um mandato que é para todo Pernambuco, né, mas a gente tem as nossas prioridades e vamos ouvir a população, as lideranças, e vamos trazer, com certeza, muitas obras importantes e realizações, enfim, fazer leis que possam beneficiar as famílias, que possam proteger, né, as pessoas, cuidar das pessoas. Esse é o nosso intuito como deputado.
0: Fábio, nas suas palavras, você citou diversas cidades, né? Sertânia e Palmares, né, que estão fora aqui do polo de confecções. No conjunto de cidades que você já tem percorrido, que você tem buscado apoios, você espera contar, né, e ter também nas suas prioridades, quantas cidades em Pernambuco que você pretende atuar? A gente sabe que são todos os municípios, o deputado estadual atende todo o estado, mas você pretende ter pelo menos uma meta ali de quantas cidades você pretende observar, até para que você possa dar atenção, né? Que não é possível, não é tão fácil dar atenção a mais de 20, 30 cidades, mas você tem ali uma meta. Quantas cidades você conta para o seu projeto, para que você possa estar representando e estar ali focado, observando as necessidades?
8: Veja, muitas cidades que nós estamos representados, e são mais de 40 cidades que nós já
0: que já tem pessoas,
8: já tem pessoas
0: que vão lhe apoiar,
8: que a gente tem representatividade. Em muitas dessas cidades, a nossa pauta é a nossa postura política, né, como pessoa, né, como ideais, no que as pessoas buscam de um representante parlamentar, né, a postura de transparência, de honestidade, de trabalho, né, a postura em relação aos princípios, e isso a gente vai representar muitas pessoas e muitas comunidades em várias cidades. Na questão do trabalho em si, a gente, claro, a gente tem o polo de confecção, que é composto por todas as cidades que você citou aí, né, Santa Cruz, Taquaritinga, Brejo, Toritama, Jataúba, Vertentes, Frei Miguelinho, Surubim, todas essas cidades, Caruaru, né, e essas cidades aqui, elas fazem parte diretamente do nosso trabalho. E claro, Sertânia, que a gente está com uma parceria muito forte com a prefeita Pauliana, e a prefeita que tem uma aprovação extraordinária, quase 80% de aprovação, obras em todos os cantos da cidade, né, fazendo um mandato de excelência. Ela é uma gestora de alta capacidade. Então a gente tem esse compromisso político com Sertânia e eu não abro mão. Então Mas é sim, respondendo a sua pergunta de forma objetiva, polo de confecção, as cidades que compõem o polo, Sertânia, essas serão, claro, as nossas prioridades, mas sem deixar de lado, sem deixar de atender essas cidades que estão nos apoiando. Eu posso citar Bonito, que a gente está com várias lideranças lá em Bonito, Caruaru, a gente está com muitas lideranças em Caruaru, mas enfim, é um trabalho de formiguinha, é um trabalho dia a dia que a gente tem feito, muito organizado, né? Eu tenho uma equipe muito boa e eu tenho certeza que esse trabalho vai render frutos e a gente vai conseguir sim representar o polo de confecção.
0: Ô Fábio, e a gente sabe que você fez uma escolha difícil, né? Eu acho que até o seu eleitor compreende sim. Já isso, né? Que é algo que até sim. Antigamente não se falava muito sobre coeficiente eleitoral, né? Apenas os candidatos disputavam e quem chegasse, chegasse, quem não chegava, né? Ficava triste porque não conseguia o êxito. E nessa eleição o eleitor já tem uma compreensão de que sua eleição parece ser até mais difícil, porque você escolheu uma legenda mais alta, que é o PSD, e que é uma média de 45, 50 mil votos para conseguir essa vaga. Qual é a sua meta? E eu sei que você é uma pessoa que trabalha muito com meta, você é uma pessoa que é muito estudiosa, gosta de tentar buscar, né, todas as possibilidades. Mas existe uma meta hoje que você busca no estado para conseguir sua eleição?
8: Olha, veja, eu acho que a meta de todo deputado é passar da casa dos 50 mil votos. Porque o que é consenso entre o meio é que quem atingir 50 mil votos vai estar eleito independente da chapa que ele estiver. Então, é uma meta que é comum a todos. Então, claro que essa é a nossa meta, né? Passar dos 50 mil votos. Mas a gente fala isso com muita humildade, sabendo que a gente precisa trabalhar, precisa mostrar o nosso trabalho para que nós obtenhamos essa quantidade de votos, que é muito voto. Mas pelo trabalho que nós temos feito, pelo trabalho que nós temos desenvolvido, a gente acha que é perfeitamente possível a gente alcançar isso. E trabalhamos com uma meta. A gente trabalha com uma meta pessimista, vamos dizer assim, uma meta otimista e uma média pé no chão, como a gente fala. Então, dentro dessa média pé no chão, a gente acha que é possível atingir essa quantidade de votos, estar ali entre 45 e 50 mil votos, para que a gente possa alcançar a eleição. É uma decisão que para mim não foi tão difícil. Conversei com a governadora Raquel Lira e sempre tive o desejo de estar trabalhando com ela. Eu acho que uma das coisas que me motivam mais para ser um deputado estadual é a possibilidade que eu vou ter de trabalhar com a governadora Raquel Lira, participar efetivamente de trazer mais obras aqui para o polo de confecção, para a Sertânia, saber que eu vou ter uma governadora que vai disponibilizar recursos para que a gente possa trazer obras importantes, para que a gente possa fazer uma parceria com o Hospital Fernando Aragão, trazendo mais serviços para o hospital, fazer a PE 156-159 que liga Santa Cruz a Paraíba, né, através daqui da Barra de São Miguel e da Vila do Pará. Então, essas obras que são tão importantes, que precisam ser feitas, e aí isso me motiva estar no partido da governadora, ser esse aliado de primeira hora da governadora. Fizemos um trabalho ao longo de 4 anos que rendeu muitos frutos para a nossa região, e aí isso me motiva muito estar no partido dela. Não pensei duas vezes, ela me fez o convite e aqui estou no PSD, partido da governadora, 55, vou estar com ela. A chapa é mais difícil. Isso é tão relativo, César, porque Márcio, César,
0: um costume, abraço para César Melo, onde estiver.
8: De César
0: tá com
8: Mello,
0: saudade, tá de César, tá com saudade.
8: E hoje era o dia do programa, hoje, né? Acho que deu uma lembrança aí boa de César. Márcio, mas estar no partido da governadora é muito relativo essa questão. Ah, é mais fácil, é mais difícil. A perspectiva, nós falávamos antes aqui, a perspectiva do PSD é de fazer de 10 a 12, né? Pode ser 11, pode ser 10, pode ser 12. Então, veja, eu prefiro estar num partido que vai fazer de certeza ali 10 a 12 deputados do que num partido que não se sabe exatamente se vai conseguir fazer 1, 2. Às vezes você tem a quantidade de votos, mas o partido não conseguiu atingir ali a quantidade de deputados. Então é muito relativo isso. A gente só vai saber mesmo. A gente hoje tem uma perspectiva, mas a gente só vai saber mesmo depois do resultado da eleição. Isso vai depender também do resultado de governador, né? Eu creio que a governadora, tenho certeza absoluta, vai ser eleita no primeiro turno, né, com uma quantidade expressiva de votos, mais de 60% de votos. Então, isso também faz com que a chapa consiga fazer mais deputados. Então, eu acho que eu estou no lugar certo, na hora certa, pronto, preparado e querendo.
0: Falando um pouquinho da questão política, falamos da governadora, e você vinha sendo, Fábio, o único representante da governadora aqui no Polo de Confecções, trabalhando na ADEP já tinha um tempo, né? Você vinha sendo a única voz que defendia aqui o governo do estado. E a gente tinha Edson e Diogo defendendo João Campos, né? Com a mudança e a postura de Miguel Coelho de aderir ao projeto de Raquel, o Edson acabou aderindo também. Com isso, nós notamos, né, e eu não sei se você também pode fazer um comentário, sobre essa proximidade de Edson ao projeto de Raquel, e também me parece que a governadora também está ajudando ele, né? E como é que é esse apoio aqui em Santa Cruz? De fato, quem é o representante de Raquel no Polo de Confecções? É Fábio ou é Edson Vieira? Depois do intervalo você responde aqui para mim, às 11h37, a gente volta já aqui no nosso programa Política em Pauta, voltamos aí em 3 minutos, voltamos já.
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8: De volta a 11h40. 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Lembrando que estamos conversando hoje com Fábio Aragão, pré-candidato a deputado estadual. Abraçar aqui professor Rimário Clismério, abraçar aqui Iraneide. Bom dia, meu futuro e melhor deputado. Um abraço de Iraneide aqui no velório municipal. Tá
9: Iraneide,
8: trabalhando.
9: Querida, Neide.
8: Tá trabalhando.
9: É uma figura.
8: A minha mãe, Maria Aparecida, tá ouvindo lá no bairro Oscarzão. Dona Osana também, que trabalha aqui na rádio, tá deixando um comentário. Diz: Fábio Aragão foi um ótimo prefeito, né? O deputado certamente será melhor. Tá deixando aqui o comentário. Também um abraço aqui para Valdir. Ele é lá do município de Surubim. Ele é do Sítio Mimoso, né? Sítio Mimoso ali de Surubim. E ele diz o seguinte: bom dia, eu gosto muito das mensagens que Fábio deixa nas sextas-feiras.
9: Amém.
8: Uma reflexão importante. Estamos aqui na audiência em Laje do Mimoso, é Surubim.
9: Abraço.
8: E ele deixa aqui, né? Ele como deputado, o que nós podemos esperar de Surubim? Daqui a pouquinho ele vai responder isso aqui. Também aqui o Ricardo da Malhada, bom dia. né, para o futuro deputado estadual, Fábio Aragão, melhor prefeito de Santa Cruz. Também abraçar a Sivoneide aqui, que está feliz aqui com a presença de Fábio Aragão, também deixou aqui o comentário. Obrigado, Sivoneide, do bairro Bela Vista. Mas, Fábio, eu deixei para você uma pergunta, né, antes do intervalo, em relação a essa questão da representatividade. De fato, quem é o representante aqui, né, e como é que mede isso, né? Porque o Edson agora está, né, também com a governadora, está defendendo aqui a governadora. A governadora, em alguns momentos, tira foto ali com ele e tal. Como é que é esse apoio aqui no polo?
9: Primeiro, deixa eu mandar um abraço para Galego de Mourinha, Gilson Julião.
8: Galego,
9: lembrado. Estão na escuta lá, duas bandeiras aí. Um abraço, meus queridos. César, meu Deus.
8: Um abraço para César
9: de
8: novo.
9: Chamando de César.
8: Manda um abraço para César. Manda um abraço para César também.
9: César Melo, um abraço, meu irmão. Vou falar mais de tu não, tá? Márcio, o que eu posso falar é sobre o meu trabalho. O meu trabalho que foi junto de Raquel, esses 4 anos, 2 anos como prefeito, 2 anos sem mandato, e conquistamos muitas obras importantes aqui para Santa Cruz do Caparibe e para o polo de confecção, né? A PE-130, PE-145, PE-160, as lutas que nós tivemos pela água do Rio São Francisco, né, por mais segurança aqui para o nosso polo, né, por mais cozinhas comunitárias que vieram para cá, pelas creches que estão sendo feitas, né, inclusive ontem eu visitei uma nova creche que está sendo feita lá no Santo Agostinho, outra creche aqui bem próximo à Praça do Céu, que essa já está quase pronta. Então, quadras poliesportivas da Escola do Francilino, né, da Escola Ivone, parcerias para pavimentação, muitas ruas foram pavimentadas aqui graças ao nosso pedido junto à governadora Raquel Lira. Então, esse trabalho que foi feito ao longo desses anos, ele causa uma identificação natural de Fábio e Raquel. Então, se alguém chegou agora, cada um sabe do que faz da sua vida política, né? 6 meses atrás estava metendo pau, né, esculhambando, agora está elogiando. Mas as pessoas, elas sabem muito bem, essas pessoas são inteligentes e elas sabem identificar, né, quem é, quem não é, quem estava, quem não estava. Quanto a Raquel, todo político que recebe uma adesão, ela vai querer essa adesão política, né? Independente, né, da questão, as pessoas têm esse hábito de receber as adesões políticas. Ela recebeu uma adesão política e isso é normal. Mas eu fico tranquilo. Eu sou muito consciente do trabalho que foi feito, da maneira que eu faço política e quero continuar fazendo política. Eu gosto muito de trabalhar, né, de dar resultado. Não quero ter um mandato por ter um mandato. Eu acho que a avaliação de Edson, ela já começou em 1992. Edson foi candidato em 1992 a vereador. Então, acho que as pessoas de 92 para cá, para 2026, as pessoas já tiveram tempo de fazer uma avaliação sobre Edson, né? Quem ele é como político, o que ele fez, o que ele deixou de fazer. Eu acho que essa avaliação já foi feita e vai ser feita mais uma vez agora, dia 4 de outubro, as pessoas vão avaliar de novo. Então as pessoas vão comparar quem foi Fábio como prefeito, quem foi Edson como prefeito. E gerando nisso uma perspectiva de quem será Fábio como deputado. E Edson, as pessoas já conhecem o que o Edson deputado já está aí há bastante tempo.
8: Fábio Aragão dividiria o mesmo palanque com Edson e
9: não.
8: Raquel? Se
9: não.
8: Na campanha eleitoral
9: não
8: tem essa...
9: Não tem. Não tem. Veja, pessoalmente, eu não tenho nada contra ele, eu não sou uma pessoa que tem problemas pessoais com ninguém, tá certo? Mas a gente tá falando de política, politicamente. Então, politicamente, eu não tenho nenhuma afinidade política, eu não faço política da mesma maneira que ele faz, entendo política diferente da maneira que ele pensa, certo? Respeito ele como pessoa, a família dele, não tenho problema nenhum. Agora, não dividiria o palanque porque não tenho pensamentos políticos parecidos com o dele. Então, para mim, e assim, a maneira, e assim, eu vou falar uma coisa que isso é muito pessoal meu. Eu acho que a maneira como o Edson me entregou à cidade, certo? Foi uma maneira que isso não se faz. E não é comigo não, né? Comigo não, que eu estava ali como gestor. O papel meu era de organizar a cidade, como fizemos, certo? Mas isso prejudica as pessoas, né? Se a gente tivesse que voltar às aulas naquele momento que eu peguei a prefeitura, a gente não teria condições, porque os prédios das escolas estavam caindo, né? A gente pegou a escola Ivone caindo, a gente pegou a escola Servi Barros caindo, a gente pegou a UPA caindo. Então, a cidade desorganizada, a cidade desestruturada, financeiramente, a gente tinha dívida, né, com a Compesa, a gente tinha dívida com a Neoenergia, dívida com a empresa de lixo, salários atrasados de dezembro, né, que era a responsabilidade dele de pagar e não foi pago. Então, politicamente, veja, eu discordo totalmente da maneira dele de trabalhar e de gerir, como ele geriu a cidade e como ele administra a questão política dele. Então, eu não concordo com isso. Isso, para mim, é uma coisa muito pesada, porque eu penso nas pessoas, na população. Então, quem foi prejudicado com essa administração ruim foi a população, né? Isso gera falta de merenda, isso gera falta de remédio, falta de ambulâncias, falta de transporte escolar. Márcio, eu peguei Santa Cruz com 5 ônibus escolares. Eu entreguei com 50 novos, com ar-condicionado, em 4 anos de gestão. Então, veja, eu provei que dava para fazer. Foram 4 anos. E eu fiz isso em 4 anos. E por que não foi feito antes? E por que tiveram 8 anos para fazer e não fizeram? Então, assim, politicamente, eu discordo totalmente da maneira de trabalhar e de agir. Eu acho que política é um meio pelo qual nós temos de ajudar as pessoas em larga escala, de fazer o bem, de transformar ambientes. E eu penso que é por isso que a gente não tem condição de dividir o palanque.
8: Fábio, também em outros municípios, assim como Taquaritinga do Norte, foi uma, eu vou dizer, quase uma surpresa, né? Eu tinha uma expectativa de que Jânio Arruda iria lhe apoiar. Mas Jânio hoje ele vem em um momento de maior fragilidade em termos de grupo político, né? Hoje só tem ele e o vereador Amauri praticamente ali no grupo que ele faz parte. Fábio Aragão, sendo deputado, vai dar suporte a esse grupo, né, para uma retomada para a próxima eleição? Isso acontece, né? Você vê que Diogo Moraes tem suas alianças, Edson Vieira tem as deles, assim como isso é normal na política. Assim como no Brejo, você tem alguns vereadores que você tem ali tido apoio. Esse apoio é recíproco e existe um compromisso para as eleições de 28, esse apoio também do deputado, se caso chegar a deputado estadual Fábio Aragão?
9: Nós vamos chegar, se Deus quiser, e esses compromissos que estão sendo feitos agora, eles não são para uma eleição. Eu não estou fazendo compromisso para 2026, eu estou fazendo compromissos políticos. Por quê? Porque eu vou precisar de representantes nessas cidades para realizar o trabalho que eu quero realizar. Então, a gente não está chegando para fazer um compromisso agora, pontual, e depois esquecer as pessoas e deixar para lá, não. Eu vou precisar dessas representações para que nós possamos fazer um trabalho de excelência, certo? E aí eu preciso ouvir as lideranças, ouvir as demandas, ouvir, né, as necessidades. E quem vai me trazer, claro, essas necessidades, essas demandas, são as pessoas que estiveram conosco durante o período da eleição. Eu estou muito feliz com o grupo que nós temos formado, de vereadores, de suplentes, né? As lideranças que nós temos levantado e feito parcerias políticas para ao longo desses 4 anos. Isso é uma frase que eu tenho dito, Márcio, muito. Eu digo, olha, não é uma parceria para uma eleição, é uma parceria para um mandato. E aí, é claro que essas pessoas que estiverem conosco agora, a gente vai dar um suporte, a gente vai estar junto, a gente quer trabalhar junto. O intuito é trabalhar em prol de Taquaritinga, trabalhar em prol de Brejo, né, de São Domingos, de Pão de Açúcar, de Jataúba, de Toritama, né, de Vertente, de Surubim, de Caruaru, enfim, parcerias políticas para a gente estar junto. E é claro que depois a gente vai conversar. Eu tenho dito que essas pessoas terão um gabinete em Recife para que nós possamos trabalhar. Eu quero ter um gabinete aqui em Santa Cruz também para que nós estejamos juntos, né, e trabalhando. Enfim, a nossa ideia é essa. E é claro que a gente vai contar com essas pessoas ao longo dessa caminhada.
8: Você trabalha ainda na possibilidade de ter o apoio de Roberto Asfora nessas eleições? Porque ele sempre fala muito bem da sua pessoa, né? E aparentemente é muito mais por uma questão de um compromisso lá com Caio Maniçoba, firmado lá atrás, e que faz com que ele não lhe apoie nesse momento. Mas ainda existe essa possibilidade de haver esse apoio? Ou você entende hoje já que não há mais possibilidade, não há mais tempo para uma proximidade aí com o Roberto Asfora?
9: Eu sempre me dei muito bem com o Roberto, né? Respeito muito a história, o trabalho de Roberto, e quero, como deputado, ajudar Brejo de Amado de Deus, e eu só posso fazer isso através né, de uma parceria política, né, de a gente colocar as emendas e o prefeito aceitá-las. Recentemente nós colocamos uma emenda através do deputado Felipe Carreiras de R$1 milhão para compra de ônibus, carros e motos para atender o TFD, para atender a saúde de Brejo. Então já chega em Brejo com trabalho efetivo através do deputado Felipe Carreiras. Preciso dessa parceria com o Roberto, respeito o Roberto. A gente conversou bastante antes, ele tem um compromisso já firmado, né, com outro deputado, a gente respeita, tá certo? Acho que nessa altura do campeonato, eu queria, claro, que a gente quer sempre, né, um
8: apoio
9: importante. Mas
8: você não trabalha nessa possibilidade
9: nesse momento.
8: Não,
9: mas aí eu acho que ele já anunciou, né, o outro candidato, a gente respeita, né, vamos fazer o nosso trabalho. É uma campanha propositiva, então vou chegar em Brejo, em São Domingos, né, no Tambor, no Logrador, né, no Bandeira, no Citararas, a gente vai chegar com propostas, a gente vai chegar com trabalho. Né, e aí a gente quer fazer essas parcerias de trabalho, respeitando todo mundo, mas mostrando o nosso trabalho. Eu queria falar muito assim, eu tenho muito vontade de trabalhar para o São Domingos. Eu acho que São Domingos é um lugar que precisa desse olhar atencioso, sabe? Tem essa proximidade, tem essa peculiaridade geográfica, que ela é mais próxima de Santa Cruz do que de Brejo. E aí a gente precisa realmente dar um olhar especial para São Domingos, para que a gente possa fazer esse trabalho, né, entender a necessidade das pessoas e trabalhar junto da prefeitura, né? Não é para fazer um trabalho à parte, é para trabalhar junto, para que a gente possa melhorar a vida das pessoas.
8: Um outro ponto, como você falou de São Domingos e Pão de Açúcar, né? Essa pauta da emancipação morreu, né? Não se falam mais, né, dessa possibilidade aí de emancipar esses municípios. E acho que você conhece São Domingos, né, sabe que ali teria totais condições de ser uma cidade ou até mesmo ter ali alguma elevação para ter uma estrutura melhor, né?
9: Eu acho que seria bom para Santa Cruz, para Brejo, para São Domingos, que São Domingos tem porte de cidade, né? Tem população para isso, tem estrutura para isso, tem território para isso. Eu acho que seria importante. Eu até pesquisei essa lei, ela agora fizeram uma mudança na lei e ela está muito difícil. Ela precisa de uma lei complementar, né, para que possa ser feito isso. E uma lei estadual depende de uma lei federal. Então eles amarraram bem, acho que talvez para evitar esse tipo de questão de emancipações. Quem lutou muito por isso foi José Augusto Maia, quando no seu mandato de deputado tentou muito fazer essa emancipação, não só de São Domingos, mas Pão de Açúcar, Cavaleiros, na época ele falava bastante disso. E, enfim, mas hoje não depende só de uma lei estadual, depende de uma lei federal também.
8: Por falar em Zé Augusto, já tem ali uma sinalização, porque ele. Os dois filhos estão lhe apoiando, né? Augusto e Thales.
9: Falta o pai.
8: E tem Felipe Carreiras, que parece que é o elo que une vocês, todos vocês aí. Tem essa possibilidade aí, conversa com o Zé, ele já deu uma sinalização, que ele não está nem dando entrevista nesse momento, está muito ocupado, disse que está com muitas tarefas lá, ocupado no ministério. Como é que está a relação com o Zé?
9: Inclusive, parabenizar Zé pelo trabalho, né, de Zé, que trouxe aí o Recria para Santa Cruz, que é fantástico, né, um equipamento aí que está fazendo a diferença na questão do meio ambiente, né. A luta de Zé aí pelo centro de convenções também, tá recentemente o prefeito Elinho foi até Brasília e estão dando andamento nesse sonho que é da nossa cidade ter um centro de convenções, um trabalho de Zé Augusto também e outras realizações importantes que vêm sendo trazidas aqui para o nosso município através do trabalho de Zé no Ministério. Essa conversa com o Zé, a gente já teve algumas conversas. Eu tenho a vontade, a expectativa, ele não anunciou nada ainda, que ele possa estar conosco, mas eu estou no tempo dele, né? Eu já estou com. A gente tem o apoio do Thales, tem o apoio do Augusto e a gente.

0: Felipe Carreiras, né? Também estamos com ele aqui em Brejo da Mãe de Deus, junto com o vereador Jobson. Aí já o vereador Anaelto, ele tem um apoio para o deputado Mendonça, mas aí está com a gente. Lá em Jataúba, a gente está com o Felipe Carreiras também. Jataúba, a gente está com o Felipe, mas Taquaritinga tem o Jânio e o Almauri, que são as pessoas, e outras pessoas que nos apoiam também. Mas aí eles têm os deputados federais deles. Mas eu tenho uma parceria boa também com o Show Júnior. A gente está trabalhando em algumas cidades junto do deputado Show Júnior.
1: Não foi divulgado ainda, né?
0: Não, eu estou dando em primeira mão aqui. Mas a gente tem alguns apoios em algumas outras cidades, que é do meu partido, né? O Show Júnior é PSD. E a gente está fazendo algumas parcerias em algumas outras cidades com o deputado Show Júnior.
1: Então, essa é a novidade. Eu tinha ouvido falar que tinha alguma articulação nesse sentido, de que você teria um outro deputado, porque de fato a parceria é essa, né? Felipe Carreiras, aqui na região, no contexto aqui do Polo, e em outras regiões aí.
0: Isso é muito, muito claro, né? Assim, e é muito comum também, né? Os deputados, eles têm, né? Em algumas cidades, algumas parcerias. Mas, assim, Felipe, aqui na região, isso aí, minha palavra, ela é, como a Bíblia diz, sim, não, não. Foi dada minha palavra, gosto de Felipe. Felipe merece, né, ter o apoio massivo aqui de Santa Cruz pelo trabalho que fez, não só aqui na região. É um trabalho que nunca foi votado, mas já trouxe aí milhões de reais em emendas e incentivos. E fora daqui de Santa Cruz, a gente tem algumas parcerias. E com o deputado Show Júnior, a gente está com algumas cidades e algumas parcerias em algumas cidades já fora, uma boa quantidade de cidades.
1: Já em Santa Cruz com Felipe Carreiras, tem algo que você tem em comum com o Diogo Moraes, né? Vocês são parceiros, né? Tem hora que o Felipe Carreiras está com o Diogo, tem hora que está com você. Aqui em Santa Cruz, vocês vão dividir o mesmo palanque? Vocês vão estar todos juntos? Porque nos eventos institucionais, vocês três vêm aparecendo juntos. É natural que isso aconteça na campanha? Você dividiria apoio, palanque com Diogo Moraes e Felipe Santa Cruz?
0: Não, veja, é diferente da última pergunta que você fez com o Edson. Eu não tenho problemas políticos com o Diogo, respeito o Diogo, né? Quero, desejo que ele seja eleito. Porém, Diogo tem um apoio estadual diferente do nosso, né? Diogo apoia a candidatura de João Campos e nós apoiamos a candidatura de Raquel Lira, certo? Eu e o prefeito Elinho. Então isso já foi muito já foi deixado muito claro. São dois palanques diferentes. Esse é o motivo. Então a gente vai ter a campanha de Fábio, Raquel e Felipe, certo? Essa vai ser a campanha aqui nossa, prefeito Elinho, junto desse time. E aí Diogo certamente vai fazer a campanha dele, de João, Diogo. E aí ele tem essa questão de Felipe também, que ele está junto. E Felipe vai receber apoio dos dois. Eu falei de vários apoios aqui, mas eu esqueci de citar a Sertânia, que lá é Clodoaldo Magalhães, que é o deputado federal, e Poliana me apoia e apoia Clodoaldo também.
1: Vamos lá, para a gente finalizar, nessa briga do Senado, o que que Fábio está vendo aí? O que que Fábio tem pressentido? O que que vai acontecer aí? Vai ser Túlio Gadelha e Eduardo da Fonte, Túlio Gadelha e Miguel Coelho, Fernando Dueire e Miguel Coelho? Qual é a previsão que você tem aí para essa definição, que nós não sabemos ainda qual será, mas pelo que você está vendo aí, pelo andar da carruagem, vai ser como aí, pelo menos, essa definição dos senadores de Raquel? E se você caminhará com todos eles, independente de quem seja?
0: Bom, veja, eu acho que é uma questão, Márcio, que quem tem que definir é a governadora, né? Ela que tem, sabe, a governadora tem tomado as decisões corretas, tanto administrativamente quanto politicamente. Não é à toa que ela chega como favorita a essa altura do campeonato, para uma reeleição. Então, a gente respeita a decisão da governadora. Quando ela decidir, a gente vai tomar nossas decisões. Eu, particularmente, né, eu gostaria, isso é uma questão até minha, do prefeito Elinho, que a gente conversou, e a gente tem uma simpatia muito grande pelo senador Fernando Dueire, que é uma pessoa que tem ajudado bastante os municípios, né, que tem nos ajudado
1: muito. Você está torcendo por ele.
0: Estou torcendo por ele, e assim, ele tem o meu apoio, certo? Tem meu apoio hoje. Tem meu apoio, Fernando Dueire. Se ele for o candidato escolhido pela governadora, né, já, de antemão já digo, já tem meu apoio, Fernando Dueire, por conta da pessoa que ele é. Ele é um cara muito correto, é um cara muito trabalhador, um cara que ajuda muito os municípios a

0: destravar muitas coisas. Nessa questão daí da quando houve a taxação das blusinhas, né? E que prejudicou o polo de confecção.
1: Foi você e ele lá no Senado.
0: Nós fomos lá no Senado, falei com o presidente do Senado através dele. Né, e assim, eu vi o empenho dele nessa questão de lutar pelo polo de confecção, né, obras importantes aqui em Toritama, que ele ajudou a destravar também, vai ser feita aquela, né, a via local ali todinha em Toritama, a nossa a passagem, né, alternativa ali por fora de Toritama, né, que vai ser feita também, tudo isso teve a participação de Fernando Doeiro nessa articulação. Então é uma pessoa preparada, uma pessoa trabalhadora, um homem sério, é correto, que a gente quer muito trabalhar junto. Então, Fernando Doeiro, espero, torço por ele, mas repito, a decisão é da governadora Raquel Lira e a gente vai aguardar.
1: Segunda vaga é da Federação União Progressista, só tem dois nomes, é Miguel e Eduardo. Qual é qual é o desejo de Fábio aí para escolher? Se fosse entre Túlio e Doeiro, você escolheu Doeiro.
0: Não, né? Veja, não é entre Túlio, um e outro. Entre, né? Túlio e Doeiro, não. É entre os nomes que estão postados aí.
1: Só tem dois, né?
0: Tem
1: pelo
0: quatro.
1: Menos do PSD.
0: Não,
1: PSD.
0: Mas vamos dizer que tem quatro, né? Sim. Que são quatro postulando duas vagas. A gente tem esse carinho ali, essa preferência por Fernando Doeiro. Os outros três. Aí a governadora escolhe.
1: E o que vinha, tem o seu apoio? Você pretende seguir toda a chapa de Raquel?
0: Vamos conversar, divergir? Né? Vamos conversar e a gente vai entender quem é o candidato e aí a gente conversa.
1: E quem quiser o apoio de Fábio tem que conversar também,
0: Elinho,
1: né?
0: Tem que conversar com o prefeito Elinho também. Elinho é o nosso comandante, né? O nosso prefeito. A gente tem que conversar e entender qual é o melhor para a nossa cidade e de acordo com que. A pauta de trabalho que a gente quer implementar aqui em Santa Cruz. Então, e toda a região, né? Então a gente vai conversar com o prefeito Elinho. Mas vamos esperar os nomes, porque às vezes a gente especula e o nome que a gente falou não é o candidato. Então vamos esperar, aguardar a decisão da governadora e aí a gente conversa. A
1: convenção está marcada aí para o final do mês, né?
0: Acho que é começo de agosto.
1: Começo de agosto, acho que é dia 2 ou é 1 de agosto?
0: 2 de agosto.
1: 2 de agosto é um domingo, acho que é num sábado ou num domingo.
0: É, tá para decidir se é 1 ou 2.
1: Se é num sábado ou no domingo. Dois, né? Tá ansioso para esse momento, para começar mesmo, de fato, a campanha?
0: Tranquilo. Eu acho que
1: ou não, você não tem essa ansiedade?
0: Não, é porque assim, eu já venho num ritmo de campanha, então para mim vai ser só poder falar o número.
1: Só vai formalizar, né?
0: Só vou poder falar o número e pedir realmente... A questão do voto, quando começar de fato, né? Quando puder de fato. Mas assim, a gente já vem fazendo esse período de pré-campanha, né? Buscando apoios, visitando, né? Saindo de manhã, chegando de noite. Né? Então, assim, para mim não vai mudar muita coisa. Não tô ansioso, não. Tô tranquilo, né? Mas é claro que a gente fica esperando realmente a gente poder falar e se expressar de uma forma mais tranquila, porque tem algumas vedações nesse período, então a gente fica meio que se policiando.
1: Abraçar aqui Dantiel, conhece Dantiel?
0: Conhece
1: Dantiel. Uma pessoa bem tranquila.
0: A máquina, é calmo, tranquilo.
1: Bom dia, um abraço para Fábio, a máquina, ele está dizendo aqui.
0: A máquina mundial,
1: tá
0: Dante.
1: Aqui, acompanhando aqui, a Emily também. Emily, bom dia, Fábio, parabéns.
0: Oi, Emily, parabéns.
1: Confiável, obrigado. Cara fantástico, né? Valeu, boa. Meu amigo também aqui. O pessoal comentando, né, no nosso chat, lá no nosso canal no YouTube. E a gente quer agradecer, Fábio, a sua participação. Desejar para você boa sorte aí nessa jornada. Em breve você retorna já, acredito que como candidato, né? Depois homologado em convenções, né? Mas desejar para você aí que você possa ter aí sucesso na caminhada que está só começando.
0: Márcio, é sempre bom estar aqui com vocês. Assim, é um programa sempre muito agradável.
1: Iago mandou um abraço para você. Iago.
0: Um abraço, Iago. Muita gente aqui falando comigo no WhatsApp, não vai dar para responder todo mundo, mas obrigado pelo carinho, obrigado pelo espaço. E dizer, né, a gente está trabalhando muito forte para representar o polo de confecção, para a gente fazer um trabalho diferente. Eu digo sempre, eu precisei ser diferente para fazer a diferença. E a gente fez isso ao longo dos 4 anos aqui de Santa Cruz como prefeito e quero fazer isso como deputado estadual, trabalhar, né, fazer um mandato de excelência com muita honestidade, com transparência e com muito trabalho. Principalmente estar presente aqui com as pessoas, ouvindo as demandas, fazendo realmente o trabalho e honrando, né, o mandato que as pessoas vão me dar como deputado. Eu fico feliz de ter a receptividade das pessoas onde nós temos andado e agradecer pelo carinho de todo mundo e dizer que a gente está junto. Se Deus permitir, isso vai acontecer. tudo é da vontade dele e a honra e a glória é dele também.
1: É isso aí, conversamos com Fábio Aragão, pré-candidato a deputado estadual. Desejar boa sorte ao mesmo, né? Abraço aqui a Tiago Aragão também. É Tiago de quê, meu filho? Tiago Estevão. Tiago Estevão Aragão, né? Eu brinco sempre lá com o menino de Taquaritinga também, que anda com política. Eu dei o sobrenome do político a ele pra não esquecer. Mas um abraço, Tiago. Tiago Manuel também aqui na técnica. A gente fica por aqui. Voltaremos amanhã, 11 da manhã, no programa Política em Pauta. Segue na programação da Rádio Estação. Vem aí a Milton França, mandando Estação do Brega pra você até as 2 da tarde. Um abraço a todos e até amanhã.
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1: 12:08.
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0: tarde, boa tarde.
1: Brasil!
2: É bota, verdade. Bota.
0: Bora Solange,
2: furando, Hamilton França.
0: Bota, furando Solange. Eita, Gaguinha de Ilhéus. Na técnica, Thiago.
1: Brasil.
0: Thiago Brasil. Na direção, Márcio Portugal. Não, Márcio vai ter que se decidir o que é. Todo time que Márcio, a seleção vai ter que ser eliminado, pô. Pé frio da bexiga. É, o Márcio, você é bom de gerência, você é bom de transmissão de São João, seu blog, agora até os palpites de futebol, vem-te embora pra França, Márcio. E hoje, o atual rei do futebol joga, o atual, que pra mim o eterno é o Negão Pelé, Messi, joga hoje, mas eu vou trouxer pela França, a galera tá lavando muita roupa suja, né, velho? Uma imprensa covarde e omissa que devia ter dito antes o que tá dizendo hoje. Eu e Thiago, a gente não é formado em futebol, mas a gente preveu.
3: É mesmo?
0: Preveu, é todo mesmo. Dia. E tinha ouvido que dizia, vocês são contra. Não, quem era contra é quem era iludido, cara.
3: É mesmo?
0: É. Eu tenho respeito a meus ouvintes. E os que ouviram, será pra esse doido tem razão? O Tiaguinho tem razão? Epa! Bora! Olha, galera, se você puder, dá uma seguidazinha aí, canal do Pitombinha, meu Instagram, canal do Pitombinha. Quando prestar, se quiser bater uma palminha, bate. Quando não prestar, mete o cacete. E me siga. Agora siga o maior influencer do mundo, que é o nosso Senhor Jesus Cristo. Valeu? Tá começando? Hoje eu vim com a baiguinha pra trás.
4: É quem? Eu?
0: É eu. Agora vamos pro ouvinte. Pouca conversa. Locutor que conversa muita merda, muita besteira. Alô, telefone, tem alguém pedindo música? Aliás, eu quero parabenizar o ébrio. É, que o Thiaguinho botou aí, cara, arretado. Como sempre faço, parabéns Márcio Felipe, hoje com a presença do ex-prefeito Fábio Aragão, pré-candidato a deputado, e desejar boa sorte. Se você quer saber a minha opinião, eu vivo pedindo aos deuses da política que seja eleito Fábio Aragão, seja eleito Edson Vieira e seja eleito Diogão. Quanto mais representatividade, mais força. É assim, Thiago? É assim? É, cara, nesse jeito.
3: É mesmo.
0: Se eu estiver torcendo contra uma realidade de Fábio ser deputado, Edson Diogo, eu vou estar torcendo contra Santa Cruz do Capibaribe. Qual é o motivo de você votar em outro deputado da casa prego, da casa de cacete, se não nesses três?
3: É mesmo.
0: Deixa eu falar uma coisa pra vocês pra eu encerrar meu comentário político. Se Fábio, se Edson e se Diogo não fizerem por Santa Cruz, esqueça que um de longe não vai fazer, não.
3: É mesmo.
0: É mais fácil. Eles são filhos da terrinha. Corre no sangue deles as gamileiras, a sulanca. É a melhor cidade do mundo, viu? A Copa do Mundo era pra ser feita em Santa Cruz, essa porra. Queria ver o Brasil não ganhar. Alô? Chegue, venha.
5: Boa tarde, Hamilton França, que é sempre o Robinho de São Domingo. Toca aí, Reginaldo Rossi, que é som pra todos que está na escuta da melhor, na estação do Breg, por rugir, porque daqui a pouquinho tem a bendita Argentina. Ave Maria. Bora se morar, Hamilton França.
0: Bora, Robinho, tem nome de craque. E é craque em opinião e craque em gosto de música. Eu gosto também dessa música. Aliás, tá entre as cinco mais tocadas do Brasil e as cinco melhores do rei Reginaldo Rossi. Na minha opinião, Robinho, o rei é ele, acabou. É Reginaldo Rossi. Aí depois vem seu Amaro Batista, vem quem você quiser, mas bota aí pra Zé Rodrigues, a namorada que sonhei. Nilton César, a namorada que sonhei, e bote também Pimpinela, siga seu rumo. Essa música é bicho, é bonita assim, bonitérrima. Siga seu rumo com Pimpinela, né? Vamos cantar. E olha, galera, nós estaremos até 2 da tarde, viu? Quem gostar, parabéns. Quem não gostar, liga o rádio. Jesus abençoe. Jesus abençoe. Caminhe. Vai pra galera lá das Manicacas.

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0: O Brasil é brega, Pernambuco é brega, Santa Cruz é brega, o mundo é brega, os Estados Unidos é bregué, breguérrimo. Bora, bora, bora, nós estamos às 12 horas e 43 minutinhos, melhor companhia não poderia, ponto fácil, fácil, extremamente fácil você comprar sua máquina de costura, é, no, o que tem de tecnologia a Jack oferece pra você, dá uma passadinha ali na Joaquim Nabuco 257, fale com a equipe do Marcelão e você vai ter aos seus pés, às suas mãos, a Jack, a ponto fácil, máquina e peças e acessórios. 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Um abraço a todo o pessoal, abraçar J. Luna Produções Artísticas, também ouvindo nosso programa, Esquina da Carne, qualidade em carnes, você vai encontrar na Esquina da Carne, eita, é verdade, hein? 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
1: Alô?
0: Opa, as gaia espanta, alô, telefone, boa tarde.
2: Boa tarde, Hamilton França, Elias do São Miguel.
0: Oi, Elias.
2: Coloca um boate azul, um cachorrão do brega, valeu.
0: Valeu, Elias, boate azul. É, com o cachorrão do brega, veja, e depois você deu um pulo aí pra Carlos Alexandre, Arma de Vingança, é outro clássico do brega, hein? Morreu cedo, partiu cedo, Carlos Alexandre, né? Barbaridade, hein? É, vamos que vamos, e pra saudosa memória do Matheus, você vai pra Reginaldo Rossi tão sofrido. Eita danada, agora a tampa do caixão vai virar. É, beija aí o Carlos Alexandre, Arma de Vingança, e depois o cachorrão também, né? Reginaldo Rossi tão sofrido, é pra virar a tampa do caixão, hein? Ô Tiago, qual é a rodada hoje da Copa do Mundo, Tiago? Pega aí, Tiagão. Vá, pega o telefone, o repórter Bregabol! Repórter Bregabol!
3: Isso, boa tarde, Hamilton, boa tarde aos ouvintes do programa Estação do Brega. Olha, Hamilton, depois que o Brasil fez embora pra casa, eu confesso a você que eu desisti de assistir os jogos.
0: Você tá dando mais piada, não, né?
3: Eu não tô dando mais
0: espiada. Mas a Argentina
3: não
0: joga
3: mas
0: hoje, né?
3: A Argentina, hoje é terça-feira, a Argentina tem jogo da Argentina, se eu não tô enganado, contra o México. Contra o México. Deixa eu olhar bem rapidinho aqui.
0: Contra o Egito.
3: Não, contra o Egito, verdade.
0: Contra o Egito. Contra o Egito. E tá se afunilando, né? Tá se afunilando. E eu não sei se alguém tá surgindo como zebra. Não sei, Tiago, na sua opinião.
3: Daqui a pouquinho, daqui a 14 minutos vai ter aí o jogo da Argentina contra o Egito, a partir de 1 da tarde. E tem logo mais às 17 horas, no caso, 5 da tarde, as oitavas de final, Suíça, aliás, e Colômbia.
0: Suíça e Colômbia. Vamos arriscar um placarzinho nós dois, Benigerinho. Suíça e Colômbia.
3: Rapaz, eu acredito que aqui vai dar a Colômbia, viu? A Colômbia vai passar aí uns 2-0.
0: Eu vou 1-0 pra Suíça, pronto. Vamos ver aí quem é os dois chatos, quem é que acerta. E Argentina e Egito?
3: Olha, esse jogo que a Argentina vai enfrentar contra o Egito vai ser um jogaço também. Uma seleção fortíssima, certo? Que vem fazendo aí bons resultados, mas eu acredito que vai dar Argentina. A Argentina vai vencer também esse jogo. E aí o meu palpite para o jogo da Argentina vai ser 1-0.
0: Eu vou botar 2-1 pra Argentina. 2-1 pra Argentina. Gol de quem? De Messi. Os dois gols. E do Egito, Hanga na Hanga. Valeu? Vamos nessa! Ô Tiago, você vai fazer o seguinte: você vai ficar dando umas brechadas aí nos gols do Messi, tá certo? Começa daqui a quantos minutos?
3: Daqui a 13 minutos. Logo 13. Daqui a 13 minutos.
0: O repórter Bregabol vai ficar informando quantos gols o Messi vai marcar hoje, hein? Eita, só restou a saudade. Saudade. Saudade não, nós caímos na real. Nós caímos na real. É, o que a galera tá esculhambando. A convocação do Neymar foi a maior piada do mundo. E a gente falou isso antes, não foi, Thiago?
3: Isso, a gente falou isso antes.
0: Previu, assim.
3: Tava jogando. O Neymar tava jogando no home office, sendo ali o Gandula. Enquanto ele tava fazendo isso, tava bom, sabe?
0: Era.
3: Aí depois que botaram pra jogar, foi o total desastre. Ah, Thiago, você aí de novo com essa sua besteira, sua chatice.
0: Não,
3: mas o Neymar fez o gol de pênalti, sim, mas foi decisivo pra trazer o Brasil para as quartas de finais? Não foi. Não foi, pelo contrário.
0: Encerrou com a lambança de
3: Encerrou, né? Com a lambança. Foi bater no jogador, arrumar confusão. Foi o pior encerramento de todos que estão participando da Copa. Tem, acredito que 7 jogadores: Cristiano Ronaldo, Messi. Estão
0: se despedindo, né?
3: O próprio Neymar, né? Eu vi em torno de 7 jogadores que essa daqui seria a última Copa deles, né? E aí o Neymar fez a brilhante ideia de encerrar da pior forma possível.
0: Rapaz, um líder tem que ter qualidades. E o líder, a qualidade deles é um conjunto. Se falhar uma delas, o cara já não é mais um líder, tá entendendo? Bora cantar, porque quem canta, a dor de cair fora espanta.
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1: 1 hora.
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1: Oi, muito agradecido pela sua audiência. Ei, felicidade saber que você tá ligadaço aí. São domingos, a zona rural do Brejo. Pão de açúcar, pessoal lá de Jataúba, Barra de São Miguel. Muito obrigado, hein, o Augustinho, muito obrigado aí, Bairro Novo, muito obrigado aí, São Cristóvão, muito obrigado aí, toda a cidade ligadaça aqui no Melhor Brega, ó, nós vamos dar no meio da canela, agora em nome da Vitória Móveis na Avenida 29 de Dezembro, 18 aninhos, hein? 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Olha, nós vamos aí, tem pedido de Adelino Nascimento, Lenço Branco. Nós vamos rodar Adelino Nascimento, Lenço Branco, Baltazar, Se Ainda Existe Amor, e o Conde, Só Brega, Não Devo Nada a Ninguém. Ô, frase bonita da besta fubana. Epa! 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Vamos cantar, porque quem canta as gaias espanta.

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2: Olha o gol, olha o gol, olha o gol, olha o gol, olha o gol!
3: Brasil!
2: Não, não, é do Egito! É do Egito! Egito 1, Messi 0! Jack, pega aí o microfone aí, essa porra! O Renato e o Márcio correram com medo, bora nós pra um brega
4: bola. Opa, agora sim. Pois é, alô, alô, Márcio, alô, Renato. A gente tava comentando aqui, peraí, né?
2: Peraí, Márcio e Renato, se vocês quiserem, eu e o Thiago, nós somos democráticos. Manda aí um comentário de vocês, de onde tiverem. É, não sei se o Márcio tá aqui na gerência.
4: Eu acho que o Márcio foi almoçar.
2: Vai almoçar?
4: Acho que o Márcio foi almoçar.
2: Poxa, aquele grandão não precisa almoçar, não. Ele parece o Holland.
4: Olha
2: do
4: o
2: Brasil.
4: Gol. Eita!
2: De quem?
4: Eita!
2: Era gol da Argentina, era?
4: Ah, pai, o cara foi derrubado dentro da área. Pênalti. Parece que vai ser pênalti pra Argentina. Eita. Vai ser um negócio.
2: Pô, eu não nem deu nem tempo pra comemorar e lascar. Vai, te abençoe.
4: Olha só, agora sim, a gente tá aqui, pessoal, no Estação do Brega e acompanhando também o jogo da Argentina contra o Egito,
2: rapaz,
4: né?
2: Vai, bora pro Varete, bora pro Varete.
4: O que é que acontece? O camisa 12 do Egito acabou de cometer um pênalti contra o camisa 3.
2: Chamaram
4: o VAR. É o talarico mesmo, rapaz.
2: Peraí. Rapaz, o cara tá impedido. O braço dele tá impedido.
4: Verdade. E o juiz agora, ele vai decidir. Ele tá decidindo.
2: Não foi pênalti, não.
4: Não foi pênalti.
2: Pena, a opinião do Varete. O Varete é mais... Não, foi falta do argentino no Egito. Não, foi falta do atacante, porra.
4: Ô, Hamilton, mas aqui, olha, o Messi vai bater o pênalti aqui. Eu tô vendo aqui, você tá assistindo que jogo aí, Hamilton?
2: É o atraso
4: foi
2: aqui.
4: Foi pênalti pra Argentina e a Argentina, rapaz, agora vai bater. O Messi vai
2: chamaram
4: bater.
2: Chamaram o VAR, não.
4: Chamaram, não.
2: Não.
4: O camisa 12 do Egito derrubou o camisa 3 da Argentina.
2: Rapaz.
4: E foi pênalti. E agora, a Argentina pode igualar, ficar no 1-1.
2: É, como é o nome do cara que perdeu o gol da gente? Bruno Guimarães? É?
4: Bruno Guimarães.
2: Prepara-se, Bruno Guimarães, pra cobrar o pênalti.
4: Olha só. Eita, que Messi acabou de perder o pênalti,
2: perdeu!
4: Rapaz.
2: Aqui não cobrou ainda, não. Pera aí. Eu não acredito, não. Deixa eu ver aqui no meu. Essa porra tá manivela.
4: Rapaz, o Messi fez igual Bruno Guimarães. Perdeu o pênalti.
2: Porque
4: rapaz,
2: eu falei em Bruno Guimarães. Isso é uma praga da bexiga. Do mesmo jeitinho,
4: do
2: cara.
4: Do mesmo jeito, rapaz.
2: Porque não foi pênalti. A justiça de Deus, ela é justa. Foi pênalti, não, cara.
4: Mal camisa 12 derrubou o argentino.
2: Não, foi o argentino que bateu nele. Pode olhar, Thiago.
4: O argentino aqui, ele levou uma trombada.
2: Não,
4: muito
2: ele foi o cara que, o argentino que trombou no...
4: Olha o lance.
2: Foi o argentino que bateu nele, cara. Dê uma olhadinha aí, se for para o replay.
4: A gente vai pro replay aqui, ele vai voltar.
2: Bora pro Varete.
4: Você vai ver aqui ao vivo.
2: Bora pro Varete. Vá, peraí, viu? Poxa, aqui, o Messi tá cobrando o pênalti.
4: Olha só, o juiz aqui dizendo. Olha o replay, ó. A bola vai. O atacante da Argentina, aliás, o camisa 3 da Argentina, aparece que tá impedido, olha lá.
2: Mas...
4: o camisa 12 derruba.
2: Olha aí, ó. Não foi o argentino que bateu no cara, o cara não botou o pé, não. Olha direitinho. Olha pro pé.
4: Vamos voltar.
2: Pé do cara.
4: Olha lá.
2: Não foi o argentino que bateu no zagueiro. Veja agora. Olha. O argentino
4: não,
2: que atropelou.
4: Foi ele que botou a perna mesmo pra o argentino cair. Ele
2: eu
4: botou,
2: vi o argentino.
4: Foi. Mas aí o Messi acabou. Acaba
2: igualzinho ao Bruno Guimarães.
4: Ô Messi, parece que tu tava assistindo o jogo do Brasil, foi. Que fosse fazer igual.
2: Agora veja o que é futebol. Perdeu o pênalti e o Messi ainda faz uns dois gols aí, viu?
4: Rapaz.
2: Ele chama pra responsabilidade.
4: Ele chama pra responsabilidade, né?
2: Tá entendendo, cara? Ele te dá. É. Qual foi o jogo que Messi perdeu um pênalti e depois fez dois? Foi contra quem? Foi contra qualquer um? Foi.
4: O Messi, ele realmente ele chama a responsabilidade. Mas vamos embora pra o que
2: interessa.
4: Rapaz,
2: foi eu falar em Bruno Guimarães. o besta fubana do Messi cobrou igualzinho, galera.
4: Eita, Jesus.
2: Olha, triste de quem eu e Thiago rogar uma praga, viu? A gente tem praga de urubu. Se jogar, pé. pega.
4: Eita, problema.
2: 1-0, 1-0, então, nosso repórter Thiago Manuel, como é que tá o placar diretamente, onde deixou, Gai? Diretamente de cima de baixo, como é que tá o placar?
4: Olha só, o Egito vai ganhando da Argentina por 1-0.
2: E aconteceu o que agora há pouco, Thiago?
4: Aconteceu pênalti aqui contra, o Egito fez pênalti contra o jogador da Argentina e o Messi fez o inacreditável, perdeu o pênalti igual o Bruno Guimarães.
2: Igualzinho.
4: O
2: detalhe
4: que foi igualzinho.
2: O pênalti foi igualzinho.
4: Foi do mesmo
2: do lado esquerdo, o goleiro defendeu do mesmo jeito.
4: Justamente. Aliás, do lado direito.
2: Você percebeu?
4: Do lado direito. Lado direito.
2: Não, lado esquerdo.
4: Lado direito.
2: Lado esquerdo.
4: Ele chutou pro lado direito.
2: Não, amigo. Lado esquerdo.
4: Lado direito.
2: Amigo. Lado esquerdo.
4: Do goleiro, você tá falando.
2: Ah, do goleiro, é. Do goleiro.
4: Do goleiro tá certo.
2: É, mas... foi. É, e um detalhe, hein? Foi porque eu falei num besta fubana do Bruno Guimarães.
4: Eu tava falando internamente aqui, o Bruno Guimarães, rapaz. Perdeu o pênalti.
2: Cagou na rabichola.
4: E aí o Messi fez a mesma coisa.
2: Mesma merda.
4: Ô, Messi, me ajuda.
2: Me desculpa a palavra no horário, a palavra merda, viu? Não devia estar falando.
4: Enfim, olha, vamos embora para o nosso Estação
2: Cê
4: do
2: tá
4: Brega.
2: Você tá torcendo por quem aí?
4: Tô torcendo pela Argentina, né? Espero que os hermanos consigam fazer aí essa virada de jogo
2: Márcio
4: aí.
2: Márcio Felipe tá torcendo por quem? Ninguém tá ouvindo nós.
4: Rapaz,
2: do
4: agora.
2: Vai, Márcio não tá ouvindo, não.
4: Eu não sei, eu acho que ele agora ele se frustrou.
2: Eu acho que
4: ele disse que ia torcer pra Portugal, Portugal foi se bora pra
2: fora.
4: Casa ontem.
2: Então é o seguinte, se ele torcer pelo Egito, o Egito se lasca. Se ele torcer pela Argentina, a Argentina se lasca.
4: E tu torce pra ninguém não, Márcio, pelo amor de Deus.
2: A gente tá acabando com o Márcio Felipe. Olha, Márcio Felipe é o Roland brasileiro. Ele é bem grandão, um bichão. Se a gente botar uma peruca branca em Márcio Felipe, loira, e botar, oxe, tem aquele cabelinho. É cagado e cuspido o Roland brasileiro. O Roland brasileiro. Vamos cantar? Alô, telefone!
0: Boa tarde, Hamilton França.
2: Boa tarde,
0: São Domingo. Toca Carlos Alexandre aí, meu irmão.
2: Carlos Alexandre, diga a música.
0: Agora tu vai ter que ficar mais não, até 2 horas, né?
2: É.
0: Segundo diz Márcio Felipe, onde ele falou, né?
2: Tô lascado.
0: É bom, agora, mas é muito bom.
2: Valeu!
0: Melhor da cidade.
2: Valeu, meu grande.
0: Eu, o Wilson de São Domingo, tô torcendo pra Argentina.
2: Olha aí, ó.
0: Mas é pra Argentina cair fora.
2: Bota essa porra desse programa, massa, até 4 da tarde.
4: Ei, Wilson, assinando de Lagoa de Pedra.
2: Bora, assinando.
3: Hamilton, boa tarde, aqui é assinando de Lagoa de Pedra. Tá caiçando o Lúcio. Ofereço a todo que escuta seu programa.
2: Valeu. Sandro Lúcio, deixa eu ver uma bonita aqui, já que ele não falou. Carlos Alexandre,
4: você vai botar. Enquanto você vai procurando aí, a Selma também tá por aqui.
5: Bota
4: aí,
5: vai. Boa tarde, Hamilton.
2: Oi.
5: Eu vou torcer pela França, mas eu acho que a Argentina vai ganhar.
2: Eu também vou torcer pela
5: França. Mas eu acho que a França vai cair fora.
2: Não, canhão.
5: Tomara que não, mas...
2: Canhão. Palavras têm poder.
5: Eu torcei pela França.
2: Valeu, menino.
5: Uma música muito, muito boa, muito... É uma música belíssima essa de Reginaldo Rossi que passou agora, muito gostosa, uma música calma, que mexe com a alma.
2: É, tão sofrido, mexe com a alma e com as gaias.
5: Boa, passei um aí de Evaldo Braga, que não seja muito escandalosa não, porque eu não tô ruendo, nunca ruí por ninguém.
2: Não, que bom.
5: Um abraço.
2: Valeu, obrigado.
5: Paz e amor.
2: Amém.
5: Você queria que o Egito derrubasse a Argentina.
2: Ah, pois tua praga tá pegando?
5: Eu quero que a Argentina saia fora, mas ele é forte.
2: Selma, no
5: momento... Vai cair fora.
2: No momento, sua porquinha é de praga.
5: Não vai cair dentro da barra, não.
2: Selma,
5: a Argentina
2: não me
5: vai...
2: desejo uma praga, não.
5: Eu tô torcendo pra cair fora.
2: Deus,
5: vai cair fora.
2: Tá caindo.
4: Por aqui também, Nildão.
6: Boa tarde, Pintão, meu brother. Nildão, aqui na Malhada do Meio.
2: Fala, Nildão.
6: Olha, vou dizer uma coisa. Tu sabe por que o jogador do Brasil perdeu aquele pênalti?
2: Por quê?
6: Porque ele foi bater no lado esquerdo, rapaz. Se ele tivesse batido no lado direito, tinha feito. Além de ser no lado esquerdo, foi aos 13 minutos e 13 segundos, rapaz. Não, olha,
2: Nildão, deixa tirar onda, porra. Deixa tirar onda, Nildão. Ô, Nildão, tu tá vendo que o Agito tá botando pegado. Agito não, porra. O Egito
4: tá botando pegado na Argentina.
2: É.
4: Mas a Argentina não desiste.
2: Não
4: a Argentina
2: desiste.
4: Tá igual os brasileiros. Não desiste nunca.
2: Nildão, manda uma música aí, nós vamos olhar. de Carlos Alexandre, você bota Revelação de um Sonho. Essa música é arretada. Quem pediu foi o Wilson. O Wilson de São Domingos pediu Revelação de um Sonho. Aí nós já temos aí.
4: O Sinani também pediu aqui. Sinani também pediu. E a Selma pediu Evaldo Braga. Eu vou colocar Sorria aqui pra
2: Sorria.
4: Selma.
2: Sorria. Arretada essa música também. Vai. Sorria, sorria. Evaldo Sorria. Olha, deixa eu falar uma coisa. A gente, os brasileiros ainda tem, pode ter duas alegriazinhas. É a seleção da Argentina levar uma lapada do Egito que tá levando.
4: Sim,
2: e verdade. O adversário do Holland vai ser quem? Quem é? Você sabe aí?
4: Eu não...
2: Depois nós vamos espiar. Ele
4: depois
2: pega
4: a gente
2: quem?
4: Vai dar uma olhada aqui.
2: A Inglaterra.
4: Verdade.
2: Aí o Brasil vai ter um pouquinho de remédio no corte. Se a gente vê a Argentina caindo e se vê o Holland levando uma lapada, uma rolandada da Inglaterra. Você concorda, Thiago? Vai ser uma vingancinha
4: bestialmente? Vai ser uma vingança, né? Se a Inglaterra
2: der... A gente vai ter que gozar na vitória dos outros.
4: É verdade, infelizmente, porque aí, o Brasil deixou a desejar. Ô, Brasil tão ruim, meu Deus.
2: Nildo, Nildo, no Brasil nem tem esquerda, nem tem direita, não, Nildo, no Brasil tem
6: valeu, Pitor, vou esquecer de pedir a música. Bota uma música aí de Roberto Miller. Luz Negra, vá, por favor.
2: Luz Negra! Vareito, Nildo! Lá na Deixa eu dar vender o peixe aqui, Nildão. Cadê? Deixa eu ver lá aqui na minha agenda eletrônica. Opa, lá veio. 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Um abraço por trás, valeu.
4: O LS também tá por aqui, ele disse: olha, eu também tô torcendo pra Argentina perder. KKKK, muito bem, LS, um abraço.
7: Boa tarde, aqui é Ivonete do São Miguel. Eu queria escutar a música. Pega um telefone e liga.
2: Com Luna Produções e Gil Santos, de Uberlândia, Minas Gerais. Pegue o telefone e ligue. Bora. E me disseram hoje, o Vini Júnior é aniversaria domingo, é meu aniversário também.
4: Eita, e é?
2: É.
4: Então parabéns já.
2: Obrigado.
4: Parabéns. E pra o Vini Júnior, não parabéns não, porque ele não ganhou a Copa.
2: Não, eu ganhei.
4: Agora
2: o presente foi a eliminação.
4: Eita. Vamos embora cantar e encantar, porque tem 5 pedidos aqui.
2: Cunha, enquanto isso, nós vamos ver aí. Menina argentina.

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0: 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Bora, bora, bora. Nós estamos a 1 da tarde, 54 minutinhos. 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Próxima música, tem, se não tiver daí, vai daqui, vá. Vê aí, caríssimos ouvintes, olha, continua aí, agito não, pô, que agito, meu irmão, Egito.
1: E sobre o jogo, quero que a Argentina seja eliminada.
0: Sim. Isso é quem? Ivonete? Repete aí, Ivonete, aí vai a fala da Ivonete.
1: E sobre o jogo, quero que a Argentina seja eliminada.
0: É o que eu falei, aqui no Brega Ball, existe uma catinguinha de vingança da gente, ver a Argentina eliminada é um conforto, é um consolo, é um prêmio, ver a Noruega também cair, vai ser um prêmio consolo. Tem mais aí, mais pedido aí, veja aí, mais fala, vá, ô Tiagão. Tiaguinho, então vamos fazer o seguinte, ó, vamos pra uma, bote a Claudinha Lessa cantando Entre Espumas, vai, Entre Espumas. O Roberto Miller, Nildão pediu outra de Roberto Miller, que ainda é vivo, mas debilitadíssimo, debilitado, cadeira de, vixe Maria, é a música brega, né, velho, perdendo aí figurões, mas tá vivo ainda, viu, tá vivo, não matei o rapaz não, mas assim é bastante debilitada a saúde do Roberto Miller. Eu vou dar uma espiadinha aqui depois com quantos anos se encontra o Roberto Miller. Vamos cantar Entre Espuma e a gente volta daqui a pouquinho na voz, no talento da Claudinha Lessa.

tá com a idade de 89 anos, debilitadérrimo. É. E a gente, ó, eu tava falando aqui, o Márcio tá chegando, na hora que o cara foi bater, o Messi foi bater o pênalti, eu falei no Bruno Guimarães, ô praga da bexiga, pegou no Messi e ele errou o pênalti, do mesmo jeitinho, velho, do mesmo jeitinho. Isso é um consolo, isso é um remédio no corte da gente, pronto, acabou. O Haaland perder pra Inglaterra vai ser a fechadura da cicatriz, vai pontear o corte da gente. E a Argentina perdeu hoje, é o consolo de corno que foi despedido da Copa. O programa tá acabando aí, a gente agradecendo a Deus, obrigado pelas participações, pelos pitacos, obrigado pela audiência, hein, pessoal, sintonia, Rádio Vivo de audiência, acabou, a estrela do rádio é o ouvinte, tem locutor aí metido eu ia dizer acusão, mas não posso dizer isso não, tá entendendo? Metido a diabético, mas o segredo do rádio, cara, é você ouvinte, é a sintonia, o que gera as empresas anunciarem com a gente é isso, e acabou, e graças a Deus, a gente é agradecido aí pela audiência, valeu Márcio Felipe, valeu Tiagão, vou pegar descendo, a minha alegria pra ver se, controle, Márcio, eu vou falar uma coisa pra vocês, daqui pra terminar, esse besta fubana do Messi ainda faz 2 gols, ele chama pra ele a responsabilidade, concorda Tiago, concorda? Concorda, Messi ainda perdeu um pênalti, vai fazer 2 gols no segundo tempo, tá entendendo? Coisa que o Brasil não tinha, um Messi. Tô indo embora, paz e bem a todos, a gente volta amanhã com a permissão e o alvará dado por ninguém não, pelo nosso Senhor Jesus Cristo. Ó, siga o maior influencer do mundo, Jesus Cristo, porque esses comedores de cuscuz aqui da terra, pela mãe do guarda, a maioria pilantras e mentirosos, valeu? Falar em mentirosos, rapaz, aqueles videntes tão lascados, não tão aqueles que estavam lá no SBT? Eita, esse bicho. Velho, até pra o pilantra viver, ele tem que ter regra, porra. A pilantragem tem regra. É, tem regra. E a galera se excedeu, hein? No sonho ninguém viu aquele gigantão. O gigante, ele é maior do que Márcio Felipe. E a gente vai botar uma peruca loura em Márcio Felipe. Vai ser o mascote da estação. Não vai dar pra ninguém. Tiago tá indo ali. Valeu, galera. A gente volta amanhã. Vem aí, Alta Estação com o Márcio Felipe.

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1: 2:03. 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

0: Boa tarde, agora em Santa Cruz, o relógio marca 2:06.
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0: E eu não sei não, viu? Mas eu começo, né, desejando boa tarde para todo mundo, para você que tá sintonizado em 88.9 a partir de agora, o programa Alta Estação está no ar. Mas olha, eu não sei não, mas eu tô feliz. Não sei se você está feliz o quanto eu estou, mas eu tô feliz. É tão bom. É tão bom. É delicioso. É delicioso demais ver a Argentina perder, viu? Ô coisa bem empregada, como dizia Papa Figo, ô coisa bem boa ver a Argentina sofrer contra a equipe do Egito, que pelo menos eu posso dizer uma coisa, tá com vontade de jogar, viu? Tá com vontade de ir para as quartas de finais. E é o seguinte, é um consolo, é um remédio, né? Nossa ferida está aberta, o sangue ainda jorra, mas é um antídoto que dá um alívio no coração. Ver a Argentina correr atrás, ver o Messi perder pênalti, que eu sempre disse aqui para o Hamilton, o Messi é só um jogador, Pelé é o maior de todos, eu sempre falei aqui, eu sempre defendi Pelé, somos maiores, né? E o Hamilton dizendo, não, eu gosto é do Messi, não sei o que, e vinha Renato, mas olha, é tão bom ver a Argentina perder, que eu começo muito feliz o programa de hoje, hoje que é terça-feira, hoje é 7/7, pra quem gosta de números, hoje é um número bom, né? 7/7 hoje, pra quem gosta do número 7. E é o seguinte, enquanto a Argentina continua tentando ver se consegue classificar, a gente vai com música, agora tem o Safadão vem com tudo. Tentativas em vão, eu acho que vai ser o caminho da Argentina hoje. Uma ótima tarde pra vocês.

0: A versão original é muito bonita, né? Agora, essa versão ficou acima da média, né? Podemos dizer isso? Podemos dizer sim. Olha, mais uma vez, boa tarde. Eu comecei o programa empolgado, né? Tá rolando jogos aí da Copa do Mundo. Eu sei que, pra nós brasileiros, né, o sonho do Hexa chegou ao fim. A gente já passou essa fase, né? Cada dia que vai passando, a dor vai diminuindo, só que a alegria vai voltando. E ver a Argentina continuando perdendo o jogo é bom demais. No momento, inclusive, que acaba de sair o segundo gol do Egito. O Egito agora acaba de fazer o segundo gol, ou seja, Argentina eliminada da Copa do Mundo, assim, né? Será muito legal para todos nós. Eu não vou nem perguntar para vocês aí se vocês vão torcer para a Argentina ser eliminada, porque eu sei que é uma opinião majoritária para todos nós brasileiros, né? Então, 2-0 nesse momento o placar, né, em Atlanta, né? A Argentina vai perdendo para a seleção egípcia pelo placar de 2-0, né? Nesse momento agora mesmo. Acabou de sair aí o segundo gol, né? Trazendo para você essa informação em primeira mão. Mas olha, minha gente, hoje tá calor, né? Calor. Eu até fiquei com aquela impressão, será que o verão já tá voltando? O que que tá acontecendo, meus amigos? O calor, né, tá tão grande hoje que nesse momento nós já batemos aí a marca dos 30 graus em Santa Cruz. 30 graus é a temperatura atual aqui na nossa cidade. Tá calor pra caramba mesmo, né? Muito quente em Santa Cruz. E olha, hoje é terça-feira. 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E aí, hoje você tem essa oportunidade aqui no nosso programa Alta Estação, né? São 2h24 nesse momento, placar mantido 2-0 para o Egito. O VAR foi acionado para verificar se houve alguma irregularidade no lance que originou o gol do Egito. E a gente vai observando aqui, né, só para observar mesmo e trazer para você, ouvinte, né, que o gol foi legal, tá tudo certo, né, não há problema nenhum. A Argentina segue perdendo o jogo pelo placar de 2-0. A gente traz para você aqui essa informação, até para você que tá trabalhando não perder nada. E aliás, foi cancelado o gol. Acabou de ser cancelado o gol aqui. O gol foi anulado, anularam o gol. Agora sim, anularam o gol, o VAR, né, saiu ao campo, viu os jogadores do Egito comemorando, depois não entendi, foi mais nada, houve uma irregularidade no lance que originou aí o gol da seleção egípcia. Então, é um alívio aí, né, para a seleção argentina, que continua na briga aí pela partida, pelo jogo, né, que tá valendo aí pela Copa do Mundo, oitavas de final. Mas olha, vamos a um rápido intervalo, já falei demais, né? Mas eu quero convidar você para vir fazer o programa comigo, né? O WhatsApp da estação é o 987855687. Eu repito, 987855687. De repente você está me escutando pela primeira vez aqui. Seja bem-vindo, seja bem-vinda. Vamos juntos fazer o programa? Programa Alta Estação, que segue até às 5 da tarde. Daqui a pouquinho, às 3... tem a nossa enquete, a nossa pergunta do dia. Às 4 da tarde, a gente vai tocar a música do ouvinte também. O pedido do ouvinte a gente atende aqui às 4 horas da tarde. Então, daqui a pouquinho, com muita música e alegria e muito alto astral na sua estação. Participa com a gente, vem pra cá. Eu sei que tá calor, eu sei que você tá trabalhando, tá na correria, mas vem comigo fazer o programa, porque tá valendo um açaí. 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Agora 2h26. A gente volta já.
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2: De volta no Alta Estação, 2h32. Né? Vamos com música, vamos curtir agora Avni Vini. Anota aí, hein? Lembrando pra você que no final do horário eu vou estar entregando pra você um açaí da Mandacaru. Participa com a gente, 987855687.

0: Agora são 2h42, Me Ama ou Me Larga. Simone Mendes esteve aqui no São João. São João da Moda, aqui em Santa Cruz do Caparibe. Foi bom demais, hein? Foi bom demais esses dias que passamos juntos na transmissão do São João da Moda. Mas olha, o coração já vai acelerando, né? A gente já vai dando aquela aquecida, porque tá chegando o Festival Café Cultural 2026. Pelo segundo ano consecutivo, a Rádio Estação estará fazendo a cobertura de todo o evento, com entrevistas, curiosidades, né, bastidores e a transmissão dos principais shows. Já trazendo para você um spoiler, na abertura na quinta-feira vai ter Tarcísio do Acordeon e você vai acompanhar aqui na Rádio Estação 88.9. Não perde não, hein? Não perde não. Se inscreve lá no nosso canal no YouTube, Estação FM 88.9. Também segue o nosso Instagram, @radioestação88, que você não perde nada. Ouvimos também, só pra contrariar, né? É o SPC, Alexandre Pires, Depois do Prazer, né? Pra relembrar aí, é um TBTzinho, né? Um TBTzinho, né? A Vini Vini lá em cima com o Natan, anota aí, todo mundo anotando, né? Como é que tá o placar do jogo nesse momento em Atlanta? 1-0 ainda lá pra o Egito, hein? A Argentina dando adeus à Copa do Mundo. 63 minutos, faltam 27 minutos aí pra completar o tempo regulamentar. E a Argentina vai dando adeus à Copa 2026. Vocês estão felizes? Eu não vou nem falar como é que eu tô aqui, viu? Tô feliz demais. Mas sabe por que eu tô feliz? Porque eu tô ao seu lado. Eu estou junto com você. Eu tô na sua casa. Você está me dando a honra também de fazer companhia, né, junto com você no seu ambiente de trabalho. E por isso que nós agradecemos a todos vocês. Hoje às 5 da tarde tem Estação Forrozeira. Você não perde, hein? Hoje, 5 da tarde, Alcione Ferreira volta, né, para deixar você muito mais feliz, com muito forró, com muita alegria e autenticidade no ar também. Você vai sentir, né, através das músicas, as melodias, né, o forró, o piseiro, né, aquele swing pegado, forró estilizado, forró das antigas, tem tudo para você, um cardápio recheado no Estação Forrozeira, hoje às 5 horas da tarde. E eu quero ver você participando lá também, hein? A Alcione tá vindo, né, daqui a pouquinho ela tá chegando aqui às 5 da tarde e ela espera também a sua participação. Vamos a um intervalo rápido, são só 3 minutos. A gente volta daqui a pouquinho com mais músicas, alegria na sua tarde, que vem com muita positividade. Voltamos já.
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1: E com esse negócio de delay, não é que eu caí no delay, rapaz? Eu tava vendo o jogo aqui da Argentina e tava 1-0 para o Egito e eu disse, mas rapaz, esse jogo não sai do canto não, é. Aí quando eu puxei pra frente, meu Deus do céu, viu? Puxei pra frente, aí já tá outro resultado, viu? Já tem outro placar aqui, viu? Já tá diferente. Olha como é que tá, gente. Tá 2-2. É, 2-2. 2-2 aí, Argentina e Egito, né? Argentina reagiu, né? Argentina reagiu, né? Conseguiu chegar ao empate agorinha, né? Agora o juiz deveria anular o gol aí da Argentina, né? Pra facilitar nossas vidas. É, Argentina que vem passando aí aos trancos e barrancos, desde o jogo do Cabo Verde, né? Ah, vozinha, se vozinha tivesse segurado, né, aquela bola, né, tivesse defendido mais um pouquinho, eu acho que a Argentina já estava em casa já, né, infelizmente, né, mas tá aqui, né, já fizeram aqui já a verificação do lance, gol legal aí da Argentina, né, tudo certinho, posição legal, conferido aqui pela equipe de arbitragem, né, infelizmente. Mas tem muita gente que tá torcendo ainda, né? Tá torcendo aí pela derrota da Argentina, porque é uma sensação de alívio para todos nós, né? Caímos nas oitavas, que os argentinos caiam também.
2: Boa tarde, Márcio. Tô torcendo pra Argentina cair fora. Passe aí uma música de Marrom, qualquer um aí, que seja muito bonita.
1: Deixa comigo.
2: Ela vamos tocar. Hoje vai ser derrotada. É. A Argentina caiu fora. Vai cair.
1: Deixa eu mandar um abraço aqui também para uma pessoa especial. É a Solange, da Malhada. Ela pediu a música de Rei Vaqueiro. Isso. Rei Vaqueiro e Zé Vaqueiro. Eu acho que é isso, né? Eu entendi isso. É os dois juntos, né? Rei Vaqueiro e Zé Vaqueiro. Eu acho que é isso, viu, Solange? Vamos procurar aqui também na nossa playlist, que a gente com certeza vai ter o prazer de atender aqui o seu pedido musical.
3: Boa tarde, Márcio Felipe. Boa tarde a todos da Rádio Estação Sati. Gostaria de pedir uma música com Odair José. O nome da música é Planta Sem Raiz. Ofereço a você, cada ouvinte que está na escuta do programa. Aqui quem fala é David Costa, Rusqueira Campos, bairro Centro.
1: Então vamos embora, vamos de música. Vida inteira te amar. Vem aí, Marrom Brasileiro.

0: Agora são 3 da tarde, mais um minuto. Rapaz, e não é que a Argentina virou o jogo, hein? Tava 2-0 para o Egito. A Argentina buscou o empate aí na Bacia das Almas, né? E já nos últimos minutos, aqui, últimos segundos do jogo, 3-2 para a Argentina. A Argentina consegue uma façanha aí que o Brasil não conseguiu, né? Momento de reação, os últimos 10 minutos, a Argentina avassaladora. Messi fez gol, né? E isso, né, mostra aí o quanto a seleção da Argentina corre atrás e mostra que realmente, né, tem propriedade, né? Campeã, atual campeã da Copa do Mundo, a Argentina, que vai aí para as quartas de finais e que seja muito bem tratada pela Colômbia, né? Colômbia que vai jogar hoje à tarde, Colômbia que vai certamente estar no caminho da Argentina e que possa vingar aí os brasileiros, né? Eu mesmo vou torcer para a Colômbia, viu? Daqui para frente é Colômbia e Marrocos aí, as minhas seleções favoritas. Não dá para torcer pela França, não dá para torcer também pela Espanha. Vou torcer pelas menores, as menores que cheguem mais longe possíveis, né? É isso aí. 3 e 2, 3 e 2. Você continua mandando sua mensagem no zap da estação 987-855-687. Depois do intervalo, vamos deixar a pergunta para você, viu? Pergunta, é pergunta. É o momento do ouvinte responder a pergunta. Tem uma pergunta aí, eu quero ver se você é sabido. Se você é sabida para me responder, viu? A gente volta daqui a pouquinho. Continuando aí com o Alta Estação. Lembrando que às 4 da tarde é o momento do ouvinte. Tem músicas para vocês. Hoje às 5 da tarde tem o Estação Forrozeira, que está imperdível, sobre o comando aí da Alcione Ferreira. Você não perde não, hein? Não perde não. Deixa eu abraçar aqui Sandra Lima, tá acompanhando a gente no bairro São Miguel. Um abraço, Sandra, tudo de bom para você e também para sua família. Sempre acompanha aqui a programação da Rádio Estação 88.9. Voltamos já.
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1: 3:04.
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1: Vamos lá, vamos para nossa pergunta, né? Eu sei que você tá aí, acabou o jogo, né? Acabou. Para quem tava assistindo o jogo e agora voltou pro rádio, né? Vamos esquecer Copa do Mundo, né? Deixa esse negócio de futebol para lá, né? Futebol deixa para nós aqui, né? Vamos focar nos nossos serviços, nas nossas coisas, né? Eu também não tava torcendo mesmo para ninguém, né? Fazer o quê? Passou, já foi. Mas vamos lá, quem tá atento aqui ao rádio, né, vai ver aqui que eu tô aqui. Eu vou fazer duas questões. Vai ter a pergunta para você dar a sua opinião, mas eu vou começar aqui com uma charadinha, né? E quero ver quem tá atento, porque eu tô com um kit aqui para entregar já essa pessoa que responder em primeira mão, tá bom? Ó, tá escutando aqui a zoada da bolsa, ó? Tem um kit aqui, já tá na minha mão, pronto. Tem um kit. Vou fazer a charadinha, o primeiro que responder já ganha na hora aqui, viu? Já ganha na hora. Então, todo mundo com o telefone na mão, né? Vamos lá, eu quero ver se vocês estão ligados. Se vocês estão ligadas, também tem muitas mulheres nos ouvindo, né? Um abraço também, né, para o pessoal do bairro Dona Lica, né, que tá acompanhando a gente, o pessoal aí que tá no Flórida, você na Malhada do Meio. Né? Eu quero ver quem tá ligado agora. É agora que a gente vai ver aqui. O pessoal tá voltando do jogo, né? E tá todo mundo prestando atenção aqui no rádio. Mas vamos lá. Consegue responder essa aqui? Agora essa aqui tem que ser rápido, hein? Não adianta consultar na internet, hein? Que eu vou saber, hein? Se consultar na internet, eu vou saber. Quem tá com o telefone na mão aí, dá um pontinho pra mim aqui. Quem tá com o telefone na mão. Só quem tá com o telefone, porque já vai ganhar na hora, né? Aí eu quero saber quem tá ligado aqui. Pronto, já tem uma pessoa com o telefone na mão. Pronto, beleza. Então posso fazer, já tô mandando aqui. O que é? É uma charadinha, tem que responder na bucha, hein? Na bucha, não dá tempo de pesquisar. Nasceu na água e na água foi criado. Mas se colocarem ele de volta para a água, ele morre. Responde agora ou passa, tá bom? Pode mandar áudio, tá bom? É áudio. Mande áudio, porque quem mandar o áudio, né, vai poder... garantir, tem que mandar áudio. Mande áudio, se apresente, tá bom? Diga seu nome, sua localidade e manda pra gente aqui. Eu vou responder, eu vou repetir daqui a pouquinho aqui o enigma, mas eu quero aqui a primeira rodada. Não tem problema não, se você não acertar, tem problema não. O que valeu foi a tentativa, tá bom? Mande áudio aqui, se apresentem. Mande áudio se apresentando, seu nome, pra que as pessoas conheçam você. Tem que mandar áudio aqui, porque é onde eu vou poder validar aqui a sua participação, tá certo? O WhatsApp da estação é o 987855687. Eu quero ver quem tá pronto. Só não vale consultar no Google, viu? Não consultem não, vamos ver como é que tá a nossa velocidade aqui pra gente levar aqui essa participação. Pode ser? Pode ser assim? Então vamos lá, tem um áudio aqui. Se essa pessoa respondeu logo, vai ganhar, hein? Então vamos lá, libera aí, pois não.
2: É Patrícia de São Miguel. Eu acho que é o peixe.
1: Será que é o peixe?
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1: Salão de Fátima, um abraço. Será que é o peixe? Olha, olha o som aqui, ó. Isso não é uma pipoca não, viu? Não pense que é uma pipoca não. Quer ver o pessoal diga, isso parece uma bolsa de uma pipoca. Não é pipoca não, tem um prêmio aqui, tem um kit aqui legal pra você. Tá certo? Eu vou entregar pra você. Mas vamos lá. Tem mais alguém pra mandar áudio? É só áudio, tá bom? Só mandem se for por áudio, tá bom? Mande áudio. Deixa eu ver quem tá aqui. É áudio. Estão mandando resposta em texto. Consertem aí, mandem áudio, tá bom?
3: Meu nome é Davidson Felipe. É o sal. O sal não vem da água?
1: Será?
3: E se você coloca na água o sal, ele desonera.
1: Olha aí. Olha, já trouxe aqui uma opção do peixe, né? E outra opção do sal. Peixe com sal é bom. Um peixe salgadinho, na brasa, né? Tem a pareia não. Deixa eu ver se tem mais alguém aqui atento, atenta, né? A palavra é essa, atento e atenta. São homens e mulheres. Eu vou repetir novamente o enigma aqui, a charadinha, e quero ver quem tá atento. Quem olhar no Google não vai valer, tá certo? Porque aqui eu descubro, tá bom? Vamos lá.
4: Mas Felipe, eu acho que é o sal, Mas Felipe.
1: É o sal.
4: Exato.
1: É o sal? Você tá achando que é o sal? Será que é o sal? Ó, dois pontos pro Sal aí, viu? Será que é o Sal? Rapaz, deixa eu ver aqui se tem mais alguém aqui. Alguém falou uma coisa, mas eu não posso falar o que é, porque é algo diferente. E foi escrito, então eu não vou poder validar a sua participação. Deixa eu ver mais alguém aqui.
5: É, mas eu acho que é Sal também, isso que é Ronda Molhosa.
1: É o Sal, é. Tá certo. Bora ver, bora ver. O Sal tá na frente, o povo tá gostando do Sal. Agora eu gosto é de peixe com sal.
6: Boa tarde, é Natália de São Miguel. Eu acho que a resposta é gelo.
1: Gelo? Será que é gelo? Será que é gelo? Eu vou repetir aqui, viu? Deixa eu ver aqui. Manda pra mim aqui. Ok. O que é o que é? Todo mundo para agora, né? Todo mundo agora fala. O que que ele vai falar? É a mesma, eu só vou repetir pra vocês. O que é o que é? Nasceu na água e na água foi criado. Mas se colocarem ele de volta na água, ele morre. Essa é boa, hein? Essa é boa, gostei, gostei. O que é o que é, hein? Nasceu na água e na água foi criado. Mas se colocarem ele de volta pra água, ele morre. E olha, chegou aqui mais uma resposta. Eu vou finalizar aqui só com essa resposta pra gente partir pra nossa... para a nossa pergunta, vamos lá.
7: Boa tarde, Márcio Felipe, Erivânia do São Miguel. É o gelo.
1: Olha aí, dois pontos pro gelo, né? Dois pontos pro gelo. O gelo ganhou dois pontos. Vamos fazer o seguinte? Vamos fazer o seguinte? Vamos? Eu vou dizer a você agora. Eu vou dizer. Vou dizer o que é. Gelo! É o gelo, é o gelo, é o gelo, porque você pega a água, coloca numa forma e ele pedrifica, né? Não é assim? E é de água, né? Foi formado da água, né? E se você pegar o cubo de gelo e botar dentro da água, ele vai se desmanchar. Então ele morre. Essa charadinha foi engraçada, viu? Essa foi engraçada. Essa aqui foi engraçada. Mas é isso, né? Pra você entender aqui. Deixei aqui esse primeiro momento pra charadinha. E quem foi a primeira pessoa que acertou? Quem foi?
6: Boa tarde, é Natália de São Miguel. Eu acho que a resposta é gelo.
1: Parabéns. Então, Natália, você vai vir aqui agora na Rádio Estação. Será que pode, Natália? Manda pra mim uma mensagem se você pode vir aqui agora ou se você pode vir depois. Vai ficar aqui um presente pra você, viu? Se você puder vir agora, você vai poder vir pegar agora. Se você não puder agora, você vem depois. Mas vai ficar aqui um presente pra você. Você só me informa aqui pra gente poder deixar contactado. Tá bom assim? Já ganhou. Pronto. Então, Natália, quando você quiser vir aqui na emissora, fica à vontade aqui. Estaremos aqui, né, pelo menos em horário comercial, até às 18 horas. Tá bom assim? Combinado? Então, parabéns, né, pra Natália que respondeu a nossa charadinha bem rapidinha, viu? Bem rapidinha. Essa tava ligada, tava no 220. Foi rápido demais. Daqui a pouquinho eu faço a pergunta, hein? Tem a pergunta aqui pra gente fazer aqui o nosso debate do dia.
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0: Vamos lá, vamos para a pergunta, né? Depois de Zezé de Camargo, né, discutidas, teve Wesley Safadão, displicente, né? Essa música tá tocando bastante aqui, viu? No Spotify, e ela tá liderando, né? Inclusive aqui até na nossa playlist aqui, ela é bastante solicitada, né, pela nossa audiência. Mas vamos lá. Vamos lá, vamos lá, vamos lá, senhoras e senhores, né, já separei aqui o presente da nossa ouvinte Natália, tá aqui guardadinho, depois ela vai vir buscar quando ela puder, tá bom? Tudo certinho. Continua valendo aqui um açaí da Mandacaru, tá bom? Pra você e se deliciar. Continua valendo, hein? Continua valendo. Continua valendo. Mas vamos lá, pergunta é a seguinte, é pra você me responder aqui, tá bom? É um ou outro, tá bom? Você vai dizer a sua opinião. Ou é uma opção, ou é outra opção. Você não tem que acertar a resposta na realidade. Você vai trazer o seu ponto de vista. Tá bom assim? Então vamos lá. Atenção, atenção, senhoras e senhores. Existem uma situação aqui que eu estava lendo, né, sobre ciúmes. E tem dois tipos de ciúmes, minha gente. Pois é. Eu acho que ciúme é um grande problema. Gera sentimentos ruins nas pessoas. Mas existe ciúme de cuidado, de autocuidado e de proteção para com aquela pessoa. E existe um ciúme mais doentio, né? Quando há necessidade, sim, né, de uma... um tratamento, na realidade, um tratamento psicológico em muitos desses casos. E eu queria que você me desse a opinião sua. Ciúme, porque tem casos aqui que o pessoal fala, não, eu tenho ciúme, mas é um cuidado, é a proteção, tal, tal, tal. Já tem gente que tem ciúme e diz, eu tenho ciúme, eu sou ciumenta, eu sou ciumento. Na sua opinião, o ciúme é algo que nós reagirmos para proteger alguém? Ou é um distúrbio, né, que às vezes a gente acometido e acaba tendo até sendo tratado aqui como um ciúme doentio. Então você pode até falar na bucha, ciúme é cuidado, é proteção ou é uma doença? É algo que precisa ser tratado pelas pessoas. Eu quero sua opinião mais sincera possível, tá bom? E isso você não vai se comprometer, até porque é uma opinião, né? É uma opinião. Então você fica à vontade, né? Grava teu áudio. Nosso WhatsApp é o 987855687. Acabou de chegar aqui a Natália, né? A Natália é você. E você é a Fabrícia, né? Estão aqui, vieram pegar aqui o presente aqui que nós separamos aqui para elas, né? Então daqui a pouquinho a gente volta aqui no Alta Estação. São 3h25. Você grava seu áudio e responde aqui pra gente, hein? Sobre ciúme. É algo que precisa ser tratado? É algo doentio? Ou na realidade é um cuidado, é uma proteção? Grava teu áudio, corre, vem pra cá. A gente continua até às 5 da tarde no nosso Alta Estação, que volta em instantes. Não sai daí.
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1: E a gente continua. Agora tem Grupo Menos é Mais, Coração Partido. Daqui a pouquinho continua aqui a enquete, hein? E aí, o que você acha do ciúme? É autocuidado, é proteção ou não? Conta aí.

0: São as chamadas pedradas, né? Um poporri desse, né? Do Gustavo Lima, né? Temporal de Amor, Não Olha Assim, né? Faz parte aí também do álbum Embaixador 15 Anos. Então, carreira do Gustavo Lima aí já passando dos 15 anos, hein? Longevo, né? O Gustavo Lima que arrasta multidões. Mesmo quando ele não vai ao show, a multidão tá lá esperando ele. Às vezes ele não vai, né? Às vezes tem, sabe? Aqueles problemas, né? Disenteria, né? Mas um comprimido resolve, hein? Comprimido resolve. Comprimido resolve, vocês sabem disso. Sei até qual é a marca do comprimido, viu? Você sabe qual é também, né? Mas e aí? Estamos falando sobre ciúme, algo que todo mundo tem. Eu tenho ciúmes também. Sou ciumento também. Quem é que não é ciumento? Todo mundo é ciumento. Tem ciúme de algo. Ciúme é algo que é natural, né? É algo que está muito dentro da nossa rotina. Tem ciúme, ciúmes. Mas e aí? Ciúme é considerado um autocuidado, uma proteção, uma prevenção, sei lá? Ou pode ser considerado como um transtorno psicológico, que o pessoal fala até que é uma doença? Você é doente, você é ciúme doente. Ciúme doentio, né? O pessoal usa esse termo. Eu queria a sua opinião, até porque você tem a sua opinião e a sua opinião sempre é a melhor, tá bom? Quero que você traga aqui, né, mandando através do nosso WhatsApp, que é o 987855687, né, você vai poder se expressar com a gente. É, o tempo é livre, tá bom? Não tem limite de tempo, que às vezes, só para você ter uma ideia, uma opinião sua pode fazer a diferença na vida de outra pessoa. Porque sempre vai ter aquele ouvinte que ele não vai, né, ter a coragem de se expressar, de falar. Mas ele tem algum problema na vida dele. E quando você se expressa que você quer mais corajosa, você quer mais desenrolada, você tá se achando, né? É assim. Você que se acha mais sabida, né? Você que se acha mais sabido. Você fica pensando, eu vou falar. E aí você fala algo que constrói, né, para outra pessoa que esteja precisando. Então, por isso que é muito importante a participação, a opinião, a interação da nossa audiência. Então, pega o zap aí agora e já manda brasa. Isso, já começou a chegar as mensagens. O pessoal começou a entender aqui. Começou a chegar mensagens, são opiniões que nós vamos estar vinculando aqui no nosso programa. Então, manda aí, 987855687. Essa faixa das 3 horas, de 3 às 4 da tarde, é o seu momento pra gente aqui fazer o programa, nossa terapia, né? É a nossa terapia da tarde, é. É a terapia, pode ser assim? Pode? Pode ou não pode, hein?
1: Mas Felipe, eu acho que um ciúme demais, que tem um ciúme que é tão grande, chega até prejudicar o outro. É, chega até, tem uns casos, chega até me matar.
0: É verdade. Isso é relato da vida real, né? Tem pessoas que tem um ciúme tão grande que é capaz de eliminar ali aquela pessoa que estava causando algum risco, né? Infelizmente. E aí, isso não é o ciúme doentio, esse é o ciúme criminoso. É o ciúme de um psicopata, né? Infelizmente, isso existe. Isso existe. E aí, você pode opinar, né? O ciúme, ele é algo que precisa ser tratado nas pessoas. É algo que precisa ser realmente tratado? Existe alguma patologia nisso? Ou é a proteção, é autocuidado aí?
1: É, ou matar o outro por causa de ciúme. Eu acho que um ciúme desse tem que ser tratado. É um ciúme doentinho. Neide Cruz Alta.
0: Verdade, Neide. Obrigado pela sua opinião. Opinião muito séria aqui ao que ela falou. Importante, né? Você que vive, né, com seu cônjuge, né, com o amor da sua vida, ou até aquele que você acredita que é o amor da sua vida, você talvez ainda não tenha nem a certeza, né, você fica pensando aí, será que é isso mesmo? Aí o cara vai perder a cabeça, né, vai cometer uma loucura. Será que vale a pena isso? E tenho certeza disso, você vai entender que não vale a pena. Você vai concordar comigo que isso não vale a pena, não é o caminho. Quando você começa a avaliar, vou estar brigando, vou estar com esse ciúme louco, né? Não tem futuro. Não tem futuro. Isso é a realidade. Até porque existem muitas mulheres que sofrem, né, um tipo de abuso nesse sentido, né, e acabam ficando em off, né, acabam não falando o que realmente, né, passam, mas isso é uma verdade.

0: parte agressiva da coisa. Acho que é por aí. Quando se gosta, né? Quando se ama de verdade, quando tem certeza, aí você cuida daquela pessoa. Acho que é por aí, né?
1: Agora, ciúme demais é doença. É ser possessivo. Por favor, toque a música Quem Ama Cuida, o Flávio Leandro. Ela interpreta bem direitinho o ciúme doentio. Essa música.
0: É, entendi. Perfeito. Perfeito aqui. A opinião aqui, validada aqui da nossa amiga Sivoneide. Então é isso, gente. Você vai gravando sua mensagem, você vai se soltando. Ó, veja como é importante as opiniões. As opiniões que vão chegando. E as outras pessoas que estão ali. O que será que eu falo? Será que eu não falo? Mas às vezes uma fala sua pode fazer toda uma diferença. Então grava teu áudio aí, 987-855-687. Aí, ciúme é cuidado, é proteção ou pode ser uma doença, hein?
2: Meu amigo, meu irmão,
0: vem aí, Flávio Leandro. Quem ama, cuida.

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1: De volta agora 3h51, no Estilizado, vai estar no Festival Café Cultural em Taquaritinga do Norte, com transmissão da Rádio Estação 88.9 no próximo dia 30 de julho, hein? Fica

0: O momento do ouvinte. O ouvinte vai poder pedir duas músicas, tá bom? De 4 às 5 da tarde, é duas na sequência. Daqui a pouquinho tem o momento do ouvinte. Você participa com a gente no zap da estação. Ainda tem sorteio do açaí lá da Mandacaru pra você, hein?
1: Boa tarde. Aqui é Isabel da Malhada.
0: Oi, Isabel. Tudo bem? E aí, diz pra gente. Negócio de ciúme. É cuidado, é proteção, é prudência, né? O que que você pode falar a respeito, hein?
1: Sobre a enquete. Quando há uma boa convivência entre o casal, eu acredito que o ciúme, ele é um autocuidado. Caso contrário, ele torna-se uma doença, uma questão psicológica, sim.
0: E em muitos casos, né, tratamento também, né? E questões psicológicas devem ser tratadas, não devem ser acumuladas, porque existem especialistas que dizem que problemas psicológicos podem desencadear outros problemas, tá bom? Emocionais, corporais também, né? Pode gerar outros problemas, é importante a gente
1: pensar. Não só pra um, mas pra os dois.
0: Valeu, obrigado aqui, Isabel, lá da Malhada do Meio, participando aqui com a gente, né? E você vai gravando sua opinião também. Esse momento é do ouvinte, justamente trazer a opinião, trazer aqui, claro, a tua visão a respeito desse tema. É ciúme, é proteção, é cuidado, ou pode ser uma doença, hein?
2: Boa tarde, Márcio Felipe. É o Wilson de São Domingo.
0: Wilson.
2: Toca aí um Raul Seixas aí pra nós. Esse negócio de ciúme aí, eu acho que todo mundo tem, mas é um problema, viu?
0: É um problema.
2: Aí eu acho que é autoproteção.
0: Proteção.
2: Mas só que tem gente que é doente, é demais, né? Mas fazer o quê, né?
0: E tem casos, meu amigo Wilson, que é como diz, a gente tem que ser bem sincero conosco mesmo. Nós somos ciumentos, todos nós tem ciúme de algo. E você vai concordar comigo, a gente às vezes tem ciúme até de amigo. Às vezes a gente tá vendo um amigo e ele tá se afastando, e a gente quer estar perto do amigo, claro, né, com a amizade. E às vezes a gente sente ciúme de amigo. A gente sente ciúme às vezes, né, em outras questões também, questões de família, né? Todo mundo tem algum tipo de ciúme. Quem nunca sabe e já deve ter conhecimento, claro, ciúme de irmãos. Então a gente já nasce com isso, né? Essa competitividade que existe por atenção, por tempo e tal. Então ciúme é algo que é da pessoa, é do ser humano, porém precisa ser controlado. E como foi colocado aqui, quando é autocuidado é o ciúme de proteção, e a outra parte entende até. Agora, quando é diferente, quando foge disso aí, aí a gente entende, né, que realmente precisa ser feito algo para não acontecer nenhuma tragédia, né?
3: Boa tarde, galera.
0: Boa tarde.
3: Boa tarde a todos aí que escutam a Rádio Estação.
0: É o motorista.
3: Gostaria de escutar uma música com o grupo Revelação. Pode ser qualquer uma música deles. E referente à enquete, hein? Amor doentio tem que ser tratado. E amor de cuidado, só de pai e mãe.
0: Só de pai e mãe. É, também. Também. Valeu aqui tua opinião. É, tem muito disso também, né? O amor de cuidado realmente é o do pai e da mãe, né? Um pai não tem ciúme do filho. O pai ama o filho e protege, vai até o fim, até as últimas instâncias para protegê-lo, né? Essa é real. Gostei da opinião aqui do meu amigo Luciano, né? É o Luciano? Só confirma para mim. Acho que é Luciano do aplicativo da Indrive. Quando você quiser chamar a Indrive, vê o nome de Luciano, você vai lá e fecha com ele, viu? Que ele é um dos melhores aqui, até um dos mais educados, mais bem avaliados aqui de Santa Cruz do Capibaribe, né? Um abraço aí, grande Luciano.
4: Boa tarde, Márcio Felipe, aqui é Rony da Malhada, companheiro da banda Cachicó. Mas ciúme é um negócio que a pessoa senta ali automática ali, quando vê uma mulher ou um homem que a pessoa namora ou é casada ou não sei. É sentimento que a pessoa sente no momento que a pessoa não controla, né? Um automático ali, né? Do ser humano ali, né? Eu acho que não seja doença, não. Isso é um sentimento ali que a pessoa sente no momento, né? Sei lá, como danado é, que ciúme é um negócio esquisito de se explicar. Pra mim, né? Eu não sei muito, não. Conversar sobre isso, não, mas sentimento ali, né? Que a pessoa sente aí no momento, né?
0: É isso aí. Obrigado, Rony. E é muito válido a sua participação. Por isso que é sempre que a gente trazer os temas, vem aí com a tua opinião, porque sempre vai ter alguém do outro lado precisando aí do antídoto.
5: Boa tarde, viu? Potência. Boa tarde. Pessoal, o ciúme, pra mim, é de Valdo Telemar, viu?
0: Divaldo?
5: É, o ciúme pra mim é desconfiança, é falta de amor. Você, o cara, a pessoa tem que se garantir. Se não se garantir,
0: eita,
5: você é, não gosta.
0: É outro tema.
5: Eu, pelo menos, não tive, nunca tive isso, nem com namorada, com mulher. É, se quer ir pra festa, vai. O cara tem que se garantir. Ciúme, eu acho que é isso aí.
0: É, é uma opinião, é aquela parte da autoconfiança também, né? Quando você é autoconfiante, você não tem ciúme de ninguém. Você não tem ciúme de ninguém, porque você sabe, né? Aquilo que você entrega, aquilo que você dedica. Olha aí, outra vertente aqui que a gente traz em relação a ciúme, né? É que você pode ter um controle, mas você tem também o seu autocontrole e a sua autoconfiança.

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1: Agora na Rádio Estação, o relógio marca 16h, mais 4 minutos. Uma boa tarde para você.
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1: Chegou o momento do ouvinte, né? O WhatsApp da estação é o 987855687. Repetindo, 987855687. O que é que você vai fazer agora? Grava um áudio e você vai pedir duas músicas. É, são duas músicas. Nessa faixa, das 4 às 5 da tarde, você não vai indicar só uma, são duas. Então, para você que pediu música mais atrás, né, e pediu só uma, talvez a sua música ainda nem passou, ela vai passar, mas você tem que pedir as duas agora. Então, você vai com a gente aqui no 987855687. Lembrando para vocês que hoje à noite tem mais um programaço aqui para você conferir também na estação. A partir das 8 da noite tem uma hora de música direto. É isso. Uma hora de música direto, sem intervalo, mas sobre a apresentação da Daiane Melry, que vai estar com você aqui a partir das 8 horas da noite. Então não perca, né, para você também interagir, sua noite ser muito mais em alto astral aqui na Rádio Estação 88.9. Tem muita música para você, sempre com você, a Rádio Estação 88.9, emissora que está do seu lado, hein? Todos os dias a gente segue junto com você nessa super parceria e é muito bom saber que você está na nossa companhia.

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1: Aê, cara. Toca aí, Raul Seixas, é o seu, já que é duas.

0: abrindo essa sequência, o seu Valença, Anunciação, também Raul Seixas, Medo da Chuva, foi a solicitação aqui do Wilson, né? Ele já adiantou aqui, já fez o pedido das suas duas primeiras músicas. O que, que você deve fazer para você entender a dinâmica aqui? Você vai gravar um áudio para mim agora. Você vai colocar o seu nome, sua localidade e vai indicar duas músicas. Daqui a pouquinho, por volta de 4h45, 10 para as 5 da tarde, nós vamos fazer um sorteio, né, com todas as participações. Daí você vai poder ganhar um açaí da Mandacaru, né? Presentaço para você aqui do Alta Estação, nesta tarde quente em Santa Cruz, tarde ensolarada, né? Podemos dizer assim, né? Muito bom, muito bom, muito bom. E com a sua participação, com a sua interação, fica muito melhor. Então vem com a gente, né? O WhatsApp da estação chamando no 987855687. Aqui você tem a prioridade, aqui você tem vez. O espaço é do ouvinte, aqui agora é o seu momento.
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2: Tarde, Márcio Felipe, eu gostaria de ouvir Ela é Demais com Rick Renner e Parede de Vidro com Bruno Marrone, para oferecer para você e para todos os ouvintes. Beijos, Neide do Cruz Alta.

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1: Oi, boa tarde, Márcio Felipe. Aqui é Yali do bairro São Miguel. Gostaria de pedir duas músicas. Uma de Canindé, Nenhum Dia, e outra de Dos Nonatos. Um Caso Por Acaso. Quero oferecer para todos que estão na escuta. Uma boa tarde.

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0: É as pedradas da vida, né? Rapaz, duas músicas. Parabéns, Viali, pelas músicas que você acabou de indicar aqui na programação. Um caso por caso com os Nonatos e Nenhum Dia com Canindé, né? Olha o nível das músicas, tá vendo? Os melhores ouvintes, né? Ouvinte que escuta música de qualidade, claro, ouve a Rádio Estação 88.9 e também indica. Por isso que esse programa é pra você. Você indica, você faz com que ele aconteça seguindo o seu gosto musical, que é o melhor. O melhor gosto musical, pode ter certeza que é o seu. E é disparado, viu? Pode ter certeza, disparado. A gente volta daqui a pouquinho ainda com o momento do ouvinte.
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1: Falei pra você que era bem rápido. Estamos retomando aqui, né, o nosso Alta Estação. Já na última parte, daqui a pouquinho tem o sorteio de um açaí da Mandacaru Açaíteria, viu? Pra você que percebeu que hoje o dia foi quente, foi intenso, a gente preparou pra você essa novidade. Então você participa aí, manda teu áudio, pede aí tuas duas músicas do teu jeito, do teu coração, né? Você vai escolher e com certeza a gente vai tocar aqui numa boa. Então aproveita e vem com a gente, a última parte aqui do Alta Estação. Lembrando que daqui a pouquinho, coladinho aqui com Alta Estação, às 5 da tarde, tem Estação Forrozeira sobre o comando, né? Sobre a batuta dela, a Alcione Ferreira, vai estar com você aqui a partir das 5 horas da tarde. E às 8 da noite tem uma hora de música também, com muita música alto astral, né? Pra você no seu serão, né? Tem muita gente fazendo serão. Você vai preparar aí, né? E vai acompanhar também, né? Todo mundo acompanhando a estação. É de manhã, tarde, noite e madrugada, né? Deve ter, viu? Deve ter. Não descarto, não. Deve ter algum ouvinte que acorda cedo, fica na estação e só desliga quando vai dormir. É. Estação é isso aí, com você em todos os momentos.
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2: Boa tarde, Márcio Felipe. Aqui é a Isabel da Malhada. Gostaria de ouvir Aproveita Que Eu Tô Obrigado com o Natan e José de Camargo, Cada Minuto.

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1: Boa tarde, Márcio. Aqui é Ivonete do São Miguel. Eu quero ouvir Bruno Marrone e a Banda Encanto.

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1: Boa tarde, aqui é a Cris Arruda do São Miguel. Gostaria de ouvir uma de Simone Mendes, Direitos Iguais, e se possível uma de Papo, para todos os ouvintes que estão ouvindo a melhor rádio estação. E para todos da minha família e para você. Gostaria de participar do sorteio. Beijo.

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1: Aqui é Henrique de Caragão. Toca aí, por favor, 7 bilhões com Natson Feirinha e...

7 bilhões. Lá em cima, Pablo, a Lua, Simone Mendes, Direitos Iguais, Banda Encantos, Bruno e Marrone, Zezé de Camargo. Também tivemos aqui com o Natanzinho. E essa foi a última parte aqui do nosso Alta Estação, edição desta terça-feira, viu? Agradecer aqui o carinho de todos, as mensagens, né? As mensagens positivas, né? Vocês são sempre bem-vindos.

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1: Vamos lá, vamos. Valendo aí um açaí da Mandacaru nessa terça-feira. Terça-feira quente em Santa Cruz. Depois vai ficar frio de noite, pode ter certeza, viu? Mas pra você refrescar o calorão, açaí Mandacaru aqui na Avenida Pedro Paulo Alves da Rocha, no São Miguel, tá bom? Vamos lá, valendo. Final do telefone 1451. Parabéns, Henrique Alves, bairro Neco Aragão, participando aqui com a gente. Obrigado, Henrique. Vou fazer teu voucher. Envio logo na sequência, tá bom? Vou ficando por aqui, pessoal. Um beijo no coração de todos vocês. Na sequência da Rádio Estação, tem Estação Forrozeira com Alcione Ferreira, com muito forró, muita alegria, autenticidade também pra você. Participa aí. E às 8 da noite, a Daiane Melri, né? Comandando aí uma hora de músicas, fechando, né? Nosso bloco aí, nosso dia. Muito trabalho, muita produtividade também com vocês aqui na estação. Beijo no coração de vocês e até amanhã.
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4: 5:03.
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0: Você, turminha, ligada aqui na 88.9, aquela turma que gosta de arrastar o pé, de arrochar o nó. Começando Estação Forrozeira, viu? A partir de agora é o forró quem domina aqui, é o piseiro, é aquele som de dançar agarradinho, cheirando o cangote. É desse jeito. Terça-feirona, dia 7 de julho de 2026. E a partir de agora, você vem comigo, viu? Vem no Estação Forrozeira, tá de idade nova? Então venha-se embora que aqui o forró é seu. É desse jeitinho. Vamos começar muito bem? Vamos começar com música nova da banda Galícia. É isso aí. Me abraça forte. É desse jeitinho, viu? Porque no forró só dá pra dançar se for agarradinho.
1: Eu sei o que foi.

0: É desse jeitinho, viu? Isso foi só o começo, só o gostinho aí do forró. E a gente já tem pedido do ouvinte, a gente já tem ouvinte chegando por aqui. Vamos embora? Vamos lá, vamos descobrir aqui quem é esses forrozeiros que estão a fim de dançar muito forró. É isso aí. Boa tarde.
1: Boa tarde, quem fala aqui é o Wesley da Malhada.
0: Oi, Wesley.
1: Tá aí a música Cirano Cirino e Mano Walter. Oferecer aqui para minha esposa Rayane e minhas duas filhas.
0: Muito bem, Wesley. Uma boa tarde para você, para sua esposa e para suas princesinhas aí, tá bom? Excelente tarde. E agora tem mais ouvinte chegando. Ele que me acompanha pela manhã e à tarde ele vem e deseja boa tarde, não é, Sinandro?
2: Alcione, bom dia. Aqui é Sinandro de Lagoa de Pedra. Tá caindo magnífico. Ofereço a todo que escuta o seu programa.
0: Muito bem, Sinani. Pode deixar que eu toco sim, viu? Olha, o delay do horário a gente esquece, porque isso acontece, né? É o costume. É, como assim? Ela tá de manhã, ela tá de tarde. A gente tá aqui pra curtir muito forró, forró do bom com esses ouvintes maravilhosos. Olha só, por aqui também vem chegando ela, viu? A Sivoneide, ela tá pedindo forró. É isso aí. Oferece pra mim e pra todos os ouvintes. Pode deixar que eu toco sim, tá bom, minha linda? E agora vamos embora? Vamos de forró? Vamos embora, vamos de forró. Vem chegando Cirano Cirino e Mano Walter. Aumenta o som e vem curtir.

0: beijaram covardemente.
1: Covardia, né? Covardia vai ser primeiro.
2: Eita, eita, seu cabra. Agora vai ter que explicar de onde veio esse batom. Olha só. Isso é Mastruz com Leite, viu? O nome da música é Mototáxi. Aproveitando a deixa, vai pra todos os mototaxistas aqui da nossa cidade, que carrega o nosso progresso pra cima e pra baixo, que facilita a vida das pessoas que moram aqui em Santa Cruz, né? É isso aí, viu? Um cheiro pra vocês em todos os pontos de mototáxi dessa cidade e da região, viu? O pessoal lá de São Domingos também, é isso aí. E quem pediu essa foi o querido David Costa. Ele tá lá na rua Siqueira Campos, no centro da nossa cidade, Santa Cruz do Capibaribe. É isso aí, David. Muito obrigado, viu? Quem também tá aqui, tá pedindo música, é ele, o Diego Negão, esta potência mundial, que também gosta de curtir forró. Olha só, muito bem, viu, Diego? Um cheiro pra ti. Olha, mais um ouvinte chegando por aqui. Boa tarde.
3: Aqui é a Ivonete do São Miguel, eu queria ouvir Magnífico.
2: Muito bem, Ivonete, e é isso aí, vamos curtir sim, Magníficos, viu? Muito obrigada aí pelo carinho da tua audiência, minha querida. Mais ouvinte chegando por aqui, Beto do Doce. Ô, Beto do Doce, um cheiro pra ti, viu? É isso aí, faz igual esse pessoal e vem pedir o teu forró. Vem que ainda dá tempo, tá bom? Através do 81987855687, você me diz aí qual é aquele forró que você tá afim de ouvir. Porque olha, eu vou te contar, tem forró que tem até cheiro, não tem? Tem sim. Tem aquele forró que quando a gente escuta, lembra o cheiro da pessoa que a gente dançou. Tem, que eu sei. É desse jeitinho, viu? Então vamos embora, vamos de forró. Vem chegando Desejo de Menina. E olha só, tem mais um ouvinte chegando por aqui. Vamos dar voz a ela, né? Vamos, que é pra gente ir adiantando, pra dar tempo de tocar mais forró pra vocês. Boa tarde.
4: Boa tarde, Alcione. Toca a Cisão Maria, do bairro da Moda.
2: Muito bem, Maria, uma excelente tarde pra você, minha lindona, que Deus te abençoe, tá bom? É isso aí, então vamos embora. Vai arrastar o pé? Vai com quem? Vai com a sua pareia ou vai pegar aí a vassoura no fizinho da tarde aí, varrendo o salão pra poder ir pra casa? Aí já aproveita e já começa a mexer o esqueleto, não é mesmo? Vamos embora, vamos de música, aumenta o som e vem.
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0: Isso é Petrúcio Amorim, viu? Isso é Anjo Querubim, isso é paga de uma dívida, é. O professor Marcos tinha pedido logo cedo, pela manhã, uma música com Petrúcio Amorim pra oferecer pra sua esposa, a querida Tereza, que por sinal é cunhada aqui da Sivoneide, é. E eu tô pagando a minha dívida, viu? É, essa daí vai especialmente pra Tereza, é. E pro professor Marcos, salvo engano, eles estão lá no São Cristóvão. Olha, um cheiro pra esse casal, viu? Pode vir-se embora curtir forró no final da tarde, que eu tô aqui pra tocar forró pra vocês. É desse jeito. Olha, a Sivoneide me disse aqui que uma vez o marido dela, que era mototáxi, chegou em casa. Além de chegar liso, ainda comprou leite. Minha gente, o que será que aconteceu, hein? Calma, povo, não vão cair no julgamento não, rapaz. Ele era mototáxi e pegou uma senhora. E a senhora ia receber o dinheiro pra comprar o leite pra neta. Chegando lá, pois nem dinheiro, nem leite, nem nada. E ele ainda teve a boa ação, viu? Comprou o leite e deixou a corrida grátis. Muito bem, palmas pra ele. É isso aí, é um cidadão de bem. E quando a gente pode, a gente ajuda. É desse jeitinho, viu? É desse jeitinho. Muito bem, por mais gente assim, é. Nós conta essas histórias bonitas assim, que é pra o povo se dispor a ajudar mais, tá bom? Olha só, e por aqui vem chegando ele, o Wesley Gabriel. Vou deixar que ele vai dizer pra vocês o que é que ele quer ouvir.
1: Boa tarde, Alcione. Aqui é o Wesley Gabriel, do bairro São Miguel. E eu gostaria de ouvir a música Filho do Dono, com Flávio José. Rádio Estação com você em todos os momentos.
0: Muito bem, Wesley. Com quem será que esse menino aprende, hein, a fazer essa entonação na voz? Eu não sei não, viu? Um cheiro, meu amor. Já já a mamãe chega. E olha só quem vem chegando por aqui. Ela, a nossa querida Neide. Boa tarde.
2: Oi, Alcione. Alcione, eu gostaria de ouvir qualquer uma música de Jorge Alquim pra oferecer pra você e pra todos os ouvintes. Beijos, Neide do Cruz Alta.
0: Muito bem, Neide. É isso aí. Então vamos embora. Sem mais delongas e sem perder tempo. Flávio José, Filho do Dono. Aumenta o som e vem curtir forró aqui na Rádio Estação. Isso é Estação Forrozeira, viu?

0: A 29, você viveu direito, viu? E se você não viveu e tiver a oportunidade, onde tiver Jorge de Altinho, dê uma carreirinha e vá lá dançar forró. É desse jeitinho, viu? Olha só, minha gente, o Estação Forrozeira de hoje vai ficando por aqui. Quero agradecer de coração a todos vocês que estiveram participando. Graças a Deus, hoje deu tempo de tocar a música de todo mundo. Amanhã a gente tá de volta. E eu vou terminar, vou deixar vocês com Mari Fernanda e a música Página de Ex. Eita, essa vai pra todas as meninas que fazem funcional e aula de dança com o professor André lá na Coab. Funcional com o professor Júnior Tibúcio. Vocês moram no meu coração e não pagam aluguel, tá bom? Beijo grande a todos, ó. Fiquem com Deus, uma excelente noite, bom descanso e até amanhã, se assim o bom Deus nos permitir, tá bom?
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Ela é a Igreja de Jesus. Ela é a fraternidade universal. Ela é a família plural. Ela é a comunhão de toda a gente. Ela é a Igreja. Esse escândalo cósmico da multiforme graça e sabedoria de Deus. Ela é o que há de mais belo, porque ela é a única comunidade onde não existe judeu nem grego, não existe escravo nem livre, não existe macho nem fêmea, homem nem mulher. Ela é a expressão de mais belo, porque ela, a Igreja, é o lugar onde não existe distinção de raça. Não existe racismo na Igreja. Ela é dela, porque na Igreja a branca e o preto, o branco e a preta se abraçam como irmãos, porque ela é a Igreja. Ela é a Igreja, a comunidade de toda raça, toda tribo, toda língua e toda nação. Ela é bela, porque na Igreja não existe escravo livre, não existe classismo, não existe pobre nem rico. No mundo de fome, a Igreja é o lugar onde nunca falta pão. É a Igreja, a mesa onde cabe todo mundo, onde é a comunhão e a partilha, a generosidade e a solidariedade. Ela é a Igreja, onde não existe machismo, feminismo, heteropatia, homofobia, misoginia, porque na Igreja não tem nem macho nem fêmea. 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

Mas por isso ela tem que ser corajosa. 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

3:16 diz: porque Deus amou o mundo de tal maneira que deu o seu único filho para morrer em meu e em seu lugar.

0: Ergue as suas mãos aos céus e reconheça esse amor agora.
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1: 6:58.
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0: com o nosso podcast Confecção que dá certo. Hoje trazendo um assunto que está em pauta, né? No nosso polo de confecção, principalmente no polo de confecção, que é o impacto da escala 6x1 no polo de confecção, né? Trazendo hoje pessoas que representam aqui muito bem o operário, né, do Polo Santa Cruz de Capibaribe, que é uma honra receber hoje aqui o senhor Nildo, né, quer dizer, o senhor José Ivanildo da Conceição, conhecido como Nildo, né, seria presidente, o atual presidente do Sindicato das Costureiras de Santa Cruz de Capibaribe, né, região. Seja muito bem-vindo, é um prazer recebê-lo. E trazemos também o doutor Bruno Lins Aguiar, que é o advogado do Sindicato das Costureiras e região, né? A parceria completa aqui para trazer para os nossos ouvintes da CBN Caruaru hoje tirar, no tempo que nós temos aqui, as dúvidas desse assunto tão polêmico, né? Porque realmente tudo que é novidade gera essa polêmica. Primeiro foi da tributária, como é?
1: Agora me reforma tributária.
0: Primeiro foi a reforma tributária, que foi um susto imenso. O pessoal ainda está na fase da adaptação. Tivemos a NR1, que muito recente também, que o pessoal ainda está. E agora temos essa escala, redução da escala de 6x1. Então, assim.
1: São muitos assuntos, né?
0: Eu, Romildo Pereira, toda semana aqui com vocês, trazendo atualidades do momento, junto com Érico Freire.
1: Olá, ouvinte CBN, mais uma semana de muito conhecimento.
0: Então vamos lá, né? Tem muitas perguntas a fazer, é muita dúvida, é muita explicação que tem sobre essa nova, essa polêmica, porque é uma polêmica para as pessoas entenderem, tanto para o lado dos empregados como para o empregador. Não é isso? Certo. Então, o que eu queria saber para começar? Eu queria, fiquem à vontade, qualquer um dos dois para responderem. Certo. Pode ficar à vontade, não tem nada direcionado só para um, porque os dois têm autoridade no assunto. Então, eu queria saber a influência atual, a produtividade das empreitadas bolo confecção. O que vai influenciar o impacto da escala 6x1 nesse momento para o polo de confecção do Agreste?
2: Bom dia, ouvintes da CBN, né? Que eu gostaria de, primeiramente, parabenizar o programa que dá certo, né? Sob o comando do amigo Romildo, companheiro Eric, aqui está aqui fazendo parte da mesa. E a gente tem essa sensibilidade que realmente o fim da escala 6x1 é fundamental, mas que na região, principalmente no setor produtivo de confecção, a gente acha que não. Acha, tem certeza que não influi, porque hoje já é uma realidade, né, do trabalhador aqui no Agreste. Do fim da escala já existe aqui, a gente pratica praticamente a escala 5x2, já é praticada no nosso segmento, desde 2010, que através da Convenção Coletiva de Trabalho e Negociação, a gente conseguiu colocar na convenção. E a prática hoje aqui no segmento, na verdade, já é 5x2, entendeu? Então o ajuste no nosso segmento de confecção vai ser com muita tranquilidade, já inclusive já fizemos algum adiantamento com alguns empresários, então está bem adiantado um setor produtivo de confecção para essa transição, né? Essa mudança que vai ser muito importante e benéfica para o trabalhador.
0: Então, assim, pelo que o senhor falou aí, que algumas pessoas nem pensam exatamente dessa forma que o senhor está falando, né? Então, para o senhor, isso já está sendo praticado aqui, já, de uma certa forma, já vem sendo praticado há muito tempo já, principalmente
2: isso,
0: aqui na região.
2: Graças a Deus a gente teve essa sensibilidade, né? O sindicato, com sua direção, teve a sensibilidade de entender essa problemática, né? Porque é uma coisa que interliga tanto a escala 6x1 como agora que teve a questão da NR1, ela dialoga com uma coisa só, isso, na problemática sistemática da saúde do trabalhador. Então o nosso segmento já pratica a escala 5x2, né? O que vai ser ajustado, na verdade, é a questão só do intervalo, né?
0: A gente tem um que eu queria aproveitar falando sobre essa já prática aqui da região. Tem uma coisa que tem um detalhe aí, que é que os empregados, ele tem muita dúvida. E geralmente eu tenho que explicar a eles. É a questão do DSR. O que é que muda o DSR com essa mudança aí?
1: É importante para o doutor Breno.
3: É importante.
1: Citar isso.
3: Vamos lá. Bom dia ao nosso ouvinte, né? Muito obrigado pelo convite.
0: Nós que agradecemos.
3: Muito obrigado pelo patrocinador Master, né? A Nacional Têxtil. Bom, o descanso é semanal remunerado.
0: Isso.
3: A lei é seca quando diz assim: tem que trabalhar toda a jornada e perde o descanso semanal remunerado. Como é que é hoje? Hoje nós somos 5x2, trabalhamos 5x2, mas o sábado é dia útil não trabalhado, porque é compensado.
0: Compensado, exato.
3: Com a

0: mudança. Sábado e domingo vai ser descanso semanal remunerado. Se for para a lei seca, vai perder os 2 dias.
1: Ou seja, faltou um dia...
0: Certo. Só que isso ainda não está definido. Porque o que está sendo votado agora no Congresso é o fim da escala 6x1 e a entrada 5x2.
1: Certo.
0: Mas as normas regulamentadoras não são definidas ainda.
1: Certo.
0: Tá certo? Eu acredito... A lei seca diz que vai perder o bloco do descanso. Seria os 2 dias. Mas é mais... É maléfico para o trabalhador. Eu acho que não passa. Eu acho que depois a lei vai regulamentar.
2: Vai ter algum ajuste.
0: Vai ter ajuste.
1: Se falta um dia, aí tem o desconto dos 2 dias, 3 dias.
0: Hoje, falta um, desconta um.
1: Desconta um.
0: Porque só tem um descanto semanal remunerado.
1: Então, a falta mais desconto, 2 dias, né?
0: Se for pela lei seca, vai descontar os dois.
1: Os 2 dias. Aí, e quando folga também, tem a questão do feriado, né? Quando tem um feriado,
0: sim,
1: aí não aumenta isso, DSR também, por exemplo. Tem um feriado na sexta, ele falta na quinta. Aí não muda, aí parece que tem mais um também.
0: Não, por conta se ele faltar a semana que tem o feriado, ele perde também o direito ao feriado.
1: Aí
0: é descontado também o feriado.
1: Dias.
0: 4 dias.
2: Isso é muito importante porque muita gente não sabe fazer esse cálculo, não tem esse entendimento. Aí quando chega o contra-cheque, aí, o que foi isso? O que foi acontecer? Aí vai lá, tem toda essa tratativa que o DP tem que estar passando corretamente para o funcionário. Né?
0: Mas vai ter um ajuste. Principalmente, o que é que pode acontecer? O que é que eu acho que acontece? Vai incentivar as pessoas a não faltarem mais.
2: Sim.
0: Porque vai ficar caro. O que é que acontece aqui na nossa região? As pessoas muitas vezes faltam para fazer serviço em casa. Faltam para fazer um bico em outro lugar.
1: Isso.
0: Esse dia de falta agora vai custar 3. E se for uma semana com feriado, esse dia vai custar 4.
1: Já é uma polêmica.
0: Já é
1: faltar um.
0: Faltar um
1: descontar
0: dia.
1: 2 dias,
0: e porque
1: imagina
0: a empresa
1: agora.
0: Precisa do trabalhador. Precisa que ele vá trabalhar. A empresa não quer descontar. Ah, eu vou faltar, você desconta. Não, ele não quer descontar, não. Quer que você vá e trabalhe. Existe uma produção, uma cadeia. Todo mundo tem que produzir e fazer a sua parte.
1: Exatamente.
2: É muito importante. A gente está até discutindo aqui um pouco, debatendo nos bastidores sobre as possibilidades que estão se discutindo no mercado, no comércio. Ah, é 6x1 acaba, vai ser 6x2. Ah, mas existe a possibilidade da 6x2 para ficar no lugar da 6x1. Aí existem alguns pontos que estão nas entrelinhas, que é muito importante citar. A gente até debateu com o doutor Breno. E no caso, eu sei que é um entendimento que vai ser mais esclarecido nos próximos dias e meses, mas acabando com a 6x1, avaliando o que a gente tem hoje, será que a 6x2 é viável? Ou não é viável?
0: Desde 2009, na nossa convenção, 2009 para 2010, nós somos 5x2. Nós trabalhamos de segunda a sexta. Então, eu andei pesquisando e a nossa qualidade de vida em Santa Cruz e região é boa.
1: Tem até uma pesquisa sobre isso.
0: Né?
1: Santa
0: Cruz é boa. O pessoal trabalha de segunda a sexta. E o pessoal trabalha, viu?
2: Sim.
0: Trabalha.
1: De segunda a sexta.
0: Mas trabalha. Então, se a gente for para o sexto dia trabalhado, a gente vai para a questão de estresse, fadiga.
2: Sim.
1: Com certeza, porque o trabalho é forçado.
0: Não, é forçado. Meu amigo, produção de uma máquina de costura é serviço repetitivo. É tru, tru, tru, tru. É muita coisa.
1: Pressão.
0: Precisa. Pressão. Em 2009, a gente teve essa percepção. E passamos para 5. E Santa Cruz é um polo de 18 milhões de anos. Santa Cruz vende. Santa Cruz produz. Já é 5x2. Aí você faz assim, mas são 44 horas, vamos baixar para 42 no primeiro ano, como é que está sendo feito?
2: Depois
0: vamos para
2: 40.
0: Meu amigo, essas 2 horas que nós vamos, que o trabalhador não vai trabalhar agora, não vai fazer diferença. Não vai. Para quem é organizado, para a empresa que sabe o que é produção, o que é produtividade, o que é eficiência, não vai. Não vai ter perda. E eu sou capaz de apostar que vamos ter ganho. E eu provo. Eu provo que deu. Porque vamos lá. Me dê um case de sucesso de 5x2. Aí o pessoal vai procurar Canadá, né? Essas países aí que já tem 5x2 é um sucesso. Não, vamos para mais perto. Quer um case de sucesso? Santa Cruz. Quer outro case de sucesso, um 5x2? Toritama. Quer outro case de sucesso que a gente passou lá ontem?
3: Surubim.
0: Cupira, o quarto polo. 5x2. O case de sucesso do 5x2 já existe desde 2009. E o pessoal vive tranquilo. Pra você ter ideia, tem uma empresa lá que já está se moldando. Quando a gente conversou com ela, não estava a questão ainda das 2 horas. Iam ser 4 horas direto. Iam tirar 4 e ficar 40 direto. Sabe o que ela disse? Empresa grande em Toritama.

0: as empresas que eu trabalho. Olha, você tem que tornar sua empresa atrativa. Isso é uma maneira de ser
1: Isso.
0: atrativa. Então, eu estive na Jogolf essa semana e eles já lá têm. Já trabalham de 6 da manhã às 2 da tarde, certo?
1: Isso.
0: Tem o almoço que a empresa dá também. Então, aí eles estão fazendo, eu fiquei impressionado, sério. Eles estão fazendo 1.000 camisas polo num dia. Quer dizer, até a produtividade foi influenciada
1: E
0: por
1: a
0: isso.
1: Jogolf é bom de conta.
0: É,
1: Ele
0: seu
1: sabe o que é
0: menininho.
1: eficiência, ele
0: Seu
1: sabe o que é melhor, mais
0: menininho.
1: rápido, mais barato. Sim.
0: Seu menininho. E com
1: Ele sabe.
0: qualidade,
1: É.
0: qualidade. Eles trabalham com qualidade, viu? Então, eu estive lá essa semana passada, a gente conversou, e seu menininho mostrou. Eu entrei na produção, olhei tudo. E eles estão fazendo 1.000 polo, dá trabalho. Por dia. Então, eu acho o seguinte, eu queria saber também de vocês o que é que o sindicato está fazendo nesse momento para entregar essa informação à população, porque é importante vocês falarem sobre isso, que já trabalhamos na 5x2 há tempo, né? Tem muita gente que não tem essa consciência, quer dizer, a maioria não tem essa consciência, porque está um burburinho só por conta dessa escala, certo? Então,
1: E
0: a gente
1: lembrando
0: queria
1: também.
0: saber, eu queria saber se vocês deixassem aqui, o que é que o sindicato está fazendo para conscientizar essas pessoas disso e o que é que vocês me falam em relação a muita empresa que trabalha com hora extra. Eu sou totalmente contra serão, como eles falam aqui.
1: E lembrando que
0: Isso influencia também na
1: a
0: unidade.
1: abrangência, Romildo, do sindicato é Pernambuco inteiro, praticamente. Então, vocês acabaram de falar que Santa Cruz está um passo à frente, Toritama também,
0: É o
1: mas
0: mais forte.
1: temos Pernambuco como cenário de abrangência do sindicato. Como é que está também a realidade nas outras cidades? Se também a 6x2 já é uma, a 5x2 já é uma realidade. É importante também citar.
2: É, como foi falado aqui pelo nosso jurídico, essa realidade de 5x2 ela existe já praticamente em todo Pernambuco. Como a nossa convenção ela é estadual, então essa prática da escala 5x2, na nossa percepção, foi importante, como essa conquista foi nossa de 2009 para cá. Então ela é em todo Pernambuco. Então essa realidade da 5x2 ela é para todo segmento, em todas as cidades. Então essa realidade ela já existe praticamente. E o sindicato tem essa consciência de passar informação para o trabalhador. Estamos visitando empresas em todo o Agreste, fazendo excursão de fiscalização e de conscientização com o trabalhador, justamente no jornal informativo, passando da importância do sindicato na vida do trabalhador, passando a consciência da escala 5x2, que foi uma conquista do sindicato, com muita luta, né? E graças a Deus que está sendo bem aceito, o trabalhador e os empresários já aceitam esse fim dessa escala, já é a realidade do nosso segmento, não vai ter dificuldade. Então a gente tem a preocupação agora só dessa adaptação mesmo, dessa transição, que também a gente viu que não tem dificuldade, tem empresa feita a Jogoff, a Azulzinha, feito com o nosso amigo Romildo aqui citou, são empresas que já praticam praticamente de largar até 2 horas da tarde. Dão almoço, o trabalhador tem qualidade de vida, um trabalho satisfeito. Recentemente a Azulzinha botou um anúncio na rede social, chegou 2 mil currículos lá. 2 mil para trabalhar, o pessoal, entendeu? Qualidade de vida, de gestão eficiente, isso aí vai dar muita tranquilidade para essa mudança efetiva no nosso segmento, até porque já acontece. Para a gente não é novidade. Então, eu fico muito feliz da gente estar aqui participando desse debate, de fazer essa discussão, que para a gente não é novidade, até porque o nosso segmento já faz com muita efetividade em todo Pernambuco.
1: E outros segmentos também, Romildo, e doutor Breno. O home office já é uma realidade. O setor de tecnologia, praticamente hoje, a primeira pergunta que o colaborador de tecnologia ele pergunta é home
0: É home
1: office.
0: office.
1: Quando a empresa fala, não, você tem que trabalhar. Muitos já desistem daquela vaga,
0: Isso.
1: como o setor de tecnologia hoje tem mais vagas do que pessoas para trabalhar, termina as empresas cedendo, de fato, ó, e entendendo que não importa onde a pessoa esteja, ela tem uma demanda para entregar e ela vai entregar. E isso é até mais barato,
0: Ela
1: porque muita gente precisa pagar
0: cumpriu a
1: aluguel,
0: meta.
1: precisa pagar energia.
0: É.
1: Então, assim, esse ponto, se você avaliar o todo, sai mais barato para a empresa. Acho que são mudanças. Eu acredito que essa mudança do horário, que tanto a Jogoff e a Azulzinha também são precursores disso aí,
0: Pertinente.
1: já já praticamente vai migrar para
0: Vai
1: outros
0: migrar.
1: segmentos. A gente vai iniciar a jornada às 6, terminando às 2 da tarde. A pessoa vai largar, vai conseguir
0: E
1: ir no
0: para
1: shopping,
0: academia.
1: ir para uma
0: Isso,
1: academia,
0: perfeito.
1: ter
0: Isso.
1: uma qualidade de vida
0: Inclusive,
1: maior.
0: seu menininho até ressaltou lá na conversa com a gente, que isso aí movimenta até mais o comércio.
1: Sim.
0: Porque as pessoas que
3: Sai
0: só
3: para
0: podem final de
3: comprar.
0: semana fazer as coisas no comércio.

0: tem à tarde para ir fazer compras. Então, isso movimenta, acaba movimentando,
1: Isso é.
0: beneficiando o comércio, no
1: Perfeito.
0: modo geral.
1: E qualidade de vida.
0: Qualidade de vida,
1: O
0: que é
1: que
0: o
1: movimentou muito o
0: principal.
1: comércio foi a internet. A internet hoje, o mercado online, ou você está no online ou você está fora do mercado.
0: Com certeza.
1: Mas o foco hoje, acho que na 5x2, é qualidade de vida.
0: É isso que é por isso que casa tanto com a NR1, né?
1: É.
2: Uma coisa
0: É,
2: está atrelada à
0: exatamente. E
2: outra.
0: as empresas estão se adaptando.
1: Meu
0: Eu
1: amigo.
0: acho que vai ser mais fácil adaptar essa escala do que a NR1. A NR1 já é
1: É
0: mais
1: mais
0: complexa.
1: cultural, porque a NR1, a 5x2 é mais matemática. Primeiro que eles não vão ter muita escolha, vão ter que fazer e cumprir, e tem controle de jornada. Se não tiver controle de jornada, vai pagar hora extra, que daqui a pouco nós vamos falar sobre a hora extra.
0: Isso.
1: Tá certo. Mas a NR1 é mais cultural. Meu amigo, ele quando dá as palestras
2: As
1: nas
2: empresas.
1: empresas, e ele fala muito bem disso, quando ele diz assim, as pessoas chegam lá no nosso sindicato, constrangidas, elas foram humilhadas. Tem pessoas que não sabem ser patrão. Tem pessoas que não sabem ser cliente. Tem
0: Eu sei o que
1: pessoas.
0: é isso.
1: Meu amigo, não é fácil. Então a gente lá, ele costuma dizer que nós que somos meio que psicólogos, nós não chegamos a tanto, mas a gente tem que compreender. Então vai demorar a NR1. Eu acho que vai demorar mais, porque é muito cultural, muito estrutural. Mais do que matemática. Mas nós vamos fiscalizar. Por que que nós botamos a NR1 na nossa convenção coletiva? Para a gente poder fiscalizar. Porque vai ter que cumprir. Porque senão nós vamos ajuizar processo. Pessoas têm que ser tratadas como
2: Como
1: pessoas.
2: gente. E lembrando, com a escassez de mão de obra, hoje o colaborador
1: Ele tem que escolher onde trabalhar.
2: ele vai escolher. Então,
1: É,
2: se ele está num local onde ele não é bem tratado, onde ele não tem
1: isso.
2: qualidade de vida, onde ele faz sucessivas horas extras, ele não consegue dar atenção à família, atenção a filhos, ele vai procurar outro lugar.
1: Olha, eu tenho um funcionário. Aí, quando dá a hora de largar, eu digo, vai embora. Não, não, você vai. Eu fico, você vai embora. Porque sua família tem que gostar do lugar que você trabalha. Se eu tiro você da sua família, eles não vão ficar bem comigo. Percebe?
0: É uma questão de cultura, como você estava
1: É uma
0: bem
1: questão
0: falando, né?
1: cultural.
0: Toda essa mudança é questão de cultura. E assim, aqui eu acho que a região é um pouco complexa nisso aí. O empregador, ele tem a consciência de que empregadores como empresa, como Jogop, como um tiozinho aqui, todos eles participaram já aqui com a gente. Tanto o seu menininho, como o
2: O
0: da...
2: Alan Carneiro.
0: O Alan Carneiro também participou aqui com a gente. Então, assim, são empresas que têm esse pensamento já, que já trabalhavam com isso, entendendo? Com bonificações, com premiações, que tem um ambiente, a Azulzinha aqui, dessa estrutura, eles têm lá um refeitório também, tem o horário do lanche. Então, já tem tudo isso que as pessoas querem trabalhar. A Jogoff, na época eu trabalhei na Jogoff, eu queria trabalhar na Jogoff, porque eu ouvia falar. E lá na época eu trabalhava na Jogoff, tinha psicólogos. Certo, a gente quando tava, tinha o do RH, que muitas empresas nem tinham RH, a Jogoff já tem o RH, tá entendendo? Que recursos humanos, que não é o departamento pessoal, é diferente do departamento pessoal, não é
1: DP
0: isso?
1: mais
0: É
1: documentação. O
0: documentação,
1: RH vai
0: RH,
1: chegar agora com o
0: é a
1: NR1.
0: gestão de pessoas realmente, propriamente dita. Então já tinha, então isso é muito importante. Mas assim, diante dessa mudança da escala, eu queria saber também, para o sindicato, que é uma coisa muito forte aqui dentro de Santa Cruz, eu lido todos os dias com isso, são as facções, as empresas que prestam serviço às confecções. Como é que fica isso? Como é que o sindicato vê uma facção hoje? Porque elas trabalham lá, o horário, não tem horário, o horário que elas fazem, elas recebem por produção. Como é que o
1: Deixa eu
0: sindicato vê
1: isso
0: isso?
1: aí. Lindo, lindo, lindo, linda pergunta. Vamos lá. Facção.
0: Oficina de
1: É
0: costura.
1: empresa.
2: A empresa.
1: É empresa. Todas as novas. Nós chegamos nas facções e a gente encontra muito. E a gente pede a mesma documentação que tem que ter uma empresa.
0: E não tem, né?
1: Não
0: Geralmente não tem.
1: tem. E a gente dá prazo para se regularizar. E olha que eu converso, viu? Eu digo até como se regularizar. Eu explico sobre produção, sobre produtividade. Às vezes eu dou a dizer como calcular preço, como calcular custo. Porque você não entende por que é tão barato. E às vezes entende por que é barato, porque não está pagando as contribuições, recolhendo e pagando os impostos. Entendeu?
0: Exatamente.
1: Então, facção é empresa. Tem que cumprir norma,
0: E como é
1: tem que
0: que
1: cumprir lei.
0: fica a empresa que contrata o trabalho dela? O que é que ela tem que
1: Aí,
0: exigir?
1: Para que efeitos? Para que efeitos? Se for para efeitos tributários e fiscais, cada um faz a sua. Tá certo? Se for para efeitos de direito do trabalho, se essa facção for uma pessoa que trabalha exclusivamente para aquela empresa, é funcionário. Deixa de ser facção para ser funcionário.
0: Se ela trabalhar para outras empresas, elas...
1: Depende. Se trabalhar para outras empresas, mas o daquela empresa, vamos considerar a empresa A, for a maior remuneração, eu considero, a justiça considera trabalho, porque é dependência econômica. Mas eu trabalho para dois, três, sim, mas um você ganha 80% do seu rendimento. No outro você ganha 10, no outro 10, juntou os 100. Mas você depende da primeira, não é? Esse é o patrão.
0: Se essa pessoa tiver um MEI, ela pode ser funcionário, caracterizar um vínculo.
2: Se ela emite nota.
0: Se ela for MEI.
2: No serviço.
1: Se ela emitir MEI, vai para a mesma conta. Uma pessoa pode ter dois empregos? Pode. Pode ter 10, desde que não bata no mesmo horário, né?
2: Sim.
1: A pessoa pode. Então, uma pessoa em casa pode faccionar para 2, 3, 4. O que vai dizer aí é dependência econômica.
0: Mesmo que ela tenha um MEI dela, mas ela trabalha para mim, ela pode caracterizar um vínculo empregatício.
1: Inclusive, tá um processo, como vai ter repercussão nacional, está suspenso no Supremo para pejotização.
2: Sim.
1: É um processo que está... Não é Supremo, não. É no Supremo Tribunal do Trabalho.
2: STJ?
1: TST.
2: ST.
1: Está no TST. Está suspenso porque está votando pejotização. Porque quer que usa muito fraude. Abre um MEI. Muitas vezes quem abre o MEI é o contador da empresa. Muitas vezes quem paga
0: aqueles encargos.
1: Os encargos é a empresa. E eu vou dizer, viu? Eu ganho processo. Pejotização. Por que é que existe no direito do trabalho?
0: É como se
1: primazia da realidade.
0: É como se
1: você pode dar o nome que quiser, mas o que realmente é. Entendeu? O que realmente é. Pode botar o nome PJ, pessoa jurídica. Mas se trabalhar com assiduidade, habitualidade e onerosidade, é funcionário.
0: E como é a maneira correta para se fazer? Se eu contratar uma facção, o que é que eu preciso ter dessa facção?
1: Que esta facção produz, seja realmente uma facção, tenha um CNPJ para fins trabalhistas, tá? E trabalhe para outras empresas de forma equitativa. Não tenha dependência econômica da sua. Entendeu? Porque ela trabalha para você, trabalha para A, faz 80%, e os outros 20% é bico. O funcionário pode fazer bico? Pode.
2: É porque tem muitas empresas que ela praticamente quer exclusividade. Você produz quanto?
1: Isso.
2: Ah, eu consigo fazer 30 mil peças no mês.
1: Eu quero
2: as 30.
1: É funcionário.
2: Então, isso é um ponto que tem que ser discutido.
0: E a maioria das facções não tem, assim, grande quantidade de funcionários. É duas, três pessoas trabalhando. Aí, para ela conseguir...
2: Às vezes a família, irmão, tio...
0: Às vezes uma pessoa, porque eu tenho empresa que uma pessoa só trabalha. Então, o que acontece? Ela não tem condições de trabalhar para outra. Ela tem condições de trabalhar para um, então...
1: Muitas vezes a máquina é da empresa.
0: É, a maioria.
1: É a máquina da empresa. Ou procura o sindicato. Funcionário, direito a aviso prévio, 13º, FGTS, tudo, cara.
0: Mas eu posso contratar ela para ser minha funcionária trabalhando na casa dela?
1: Sim. Pode. O home office, ele falou agora.
2: É um home office.
1: Home office. Não precisa coabitar para trabalhar, não. Trabalhando lá. Eu estou com três causas agora. Você tem para ter. Mandei ontem para a empresa, só uma. Três funcionários trabalhavam em casa, cada um com a máquina da empresa. A mais alta ontem deu 111 mil reais de indenização. Mandei para a empresa, se não for lá no sindicato e fizer um acordo aceitável, digno, vamos ajuizar o processo. 111 mil reais o valor do processo. Sem majorar nada, viu? Muito tranquilo. Só o que é para pedir. Uma pessoa dessa. Porque férias em dobro, 13º, uma costureira em casa. E a empresa querendo a máquina de volta.
0: Mas eles não querem, doutor, trabalhar na empresa, não.
2: Eles não querem. Mas pode fazer caso, da forma legal, não, como mas falou.
0: Vamos falar em outro caso, na realidade. Por isso que eu digo, a gente foge um pouco da pauta. Na realidade, tem muitos casos de empresas que têm funcionário lá dentro e eles não querem ser registrados por causa de Bolsa Família, por causa de abono. Como fazer diante disso?
2: É bom essa tratativa. Outro que você trouxe.
0: O que é que pode fazer? Isso é o que eu vi na minha realidade.
2: É verdade.
0: Eles me perguntam, vai fazer o quê? É um bom funcionário, eu não quero ser registrado.
3: Mas eu queria falar desse ponto também. Eu estava vendo até hoje uma entrevista do empresário de Santa Cruz mesmo. Todas as empresas que a gente passa, é essa mesma conversa do Bolsa Família, o pessoal quer comprar o governo, mas eu não vejo por aí, não.
0: Não,
3: mas
0: é Bolsa Família, é abono, é seguro-desemprego.
3: Eu vejo que muitas empresas também conseguem segurar o seu trabalhador. Quando a empresa trata bem seu trabalhador, dá qualidade de vida, tem respeito, tem educação, você tem que criar um ambiente de trabalho saudável na sua empresa. Se você fizer isso, você não perde trabalhador. Eu conheço empresa lá que o trabalhador faz questão de que registre sua carteira de trabalho. Muitas empresas lá de Santa Cruz.
0: Entendeu? Mas o empregado não quer sair, e a empresa não quer perdê-lo. Mas tem esse problema. Como é que vai? Se chega uma fiscalização, ele está sem registro, aí vai dizer, não, ele não quer ser registrado, ninguém quer. Eu já falei até com um advogado, só Romero. Não pode, porque teve um funcionário que a gente fez uma carta para ele, que ele pediu, onde ele estava abdicando desse direito. Ele mesmo, dizendo, eu recebo abono de tanto, o meu abono é assim, e eu não quero ser registrado. E eu vou deixar a empresa...
2: É bom, doutor Breno vai falar o seu parecer.
1: E o que o advogado disse?
0: O advogado disse o seguinte, olha, o que acontece é o seguinte, o juiz não vai acatar isso aí, porque não ninguém vai. De sã consciência vai abdicar dos seus direitos.
1: Não pode, não é nem de sã consciência, ele pode ter ali ter liberdade, nem querendo,
0: é direito
1: indisponível.
0: Ele me disse isso, então o que fazer com esse funcionário? Ele é bom, eu vou tirar ele da empresa?
2: Eu tenho uma resposta,
0: e outra
2: não
0: coisa,
2: contrata.
0: Sem mais,
2: não pode fazer.
0: Mas é isso que as pessoas estão fazendo, mas diante da dificuldade de mão de obra, uma pessoa boa... Acaba que a empresa vai aceitando.
2: Mas o prejuízo é muito maior.
1: Duas coisas erradas não faz uma certa, não.
2: Correto.
1: Não vai. O que tem que acabar, muitas vezes, isso aí é concorrência desleal. O funcionário ainda não, ele está trabalhando barato, porque não tem os encargos. E quem é o empresa grande? A empresa grande não, a empresa mais séria.
2: Correta.
1: Correta. Não consegue concorrer. Qual é a resposta para... Foi que ele falou. Não contrata. Aí esse pessoal vai ter que escolher ou auxílio ou salário. Vai ter que mudar essa concepção.
0: Já teve casos de a própria empresa dizer, quanto é que você ganha de abono? Sim, ó, o salário aqui é X. Eu vou botar o valor do abono
1: para
0: aumentar seu salário? Não, sai foi o funcionário. Disse, eu não quero, porque o abono é certo. E se eu não continuar na empresa? Perdi o abono, perdi o emprego.
1: Volta a receber. Não, se cadastra de novo.
2: Eu sei que é a realidade. Mas assim, é o que o doutor Breno acabou de falar. Dois fatos errados não formam certo.
0: Eu digo isso, não contrata, então, mas só que... A necessidade.
2: Mas vai. Da empresa. É porque o barato, Romildo, pode se tornar caro. Naquele primeiro momento, no desespero, eu entendo, tá o empresário está com um contrato para entregar, fechou uma negociação grande. Ele, no desespero, ele vai e fechou. Mas o lucro daquela negociação, eu vou até mais longe, o lucro do ano pode ir embora numa causa dessa aí, jurídica. Então, assim, infelizmente, não vale a pena. É melhor perder. Eu não consigo atender você, meu cliente, nessas 1.000 peças, porque com 30 dias eu consigo lhe atender com 60, porque eu só tenho X funcionários. Se eu for para entregar com 30 dias, eu vou ter que contratar X pessoas, eu estou sem pessoas, eu tenho que jogar a real. É melhor do que contar com a sorte.
1: Se você tem sua empresa e faz seu plano de negócio contando com irregularidades, o negócio não está certo. Não abra.
2: Gente, é frágil, é teto de vidro.
1: Não faça.
0: Eu sempre aconselho, não contrate. E outra coisa, quando ele... Não, eu vou contratar, então a responsabilidade é sua.
2: Assuma
0: a minha obrigação. Perfeito. É dizer o correto.
1: Porque você agora, é consultor, você... né, cara?
3: Você tem que ser certo.
1: Todo tempo. Olha, a resposta é sempre uma. faça a coisa certa.
0: É isso que eu digo. Eu digo, olha, não é certo. Você sabe, uma coisa é você fazer uma coisa errada sem saber que é errado. É. Quando você sabe, você tem que fazer o certo. Agora, se você quer fazer, as consequências... Eu já mandei fazer os cálculos. Mandei o contador, faça os cálculos aí dessa pessoa botar na justiça, para ele ter uma ideia qual o prejuízo dele. E mostrei, olha, tá vendo seu prejuízo? Quer dizer, o que você economizar vai tudo fora. Muito mais. Entendeu? Eu cheguei numa empresa, meu amigo, que tinha empregados com 8 anos, 9 anos, uma empresa com 30 funcionários, 8 ou 9 anos, tudo sem resíduos. Quando eu vi isso, isso é um absurdo. Cheguei, falei com o dono da empresa, olha, tá errado isso. Vocês, olha, eu já vi. Não se fecha uma empresa, não por causa de encargo, não se fecha uma empresa. O funcionário desse que sai e fecha sua empresa. Entendeu? Sabe o que eles disseram a mim? Não, Romildo, meu contador disse que se um fiscal chegar aqui, o que eu vou pagar ao fiscal é muito menos do que os encargos que eu pago desses funcionários todinho. Eu disse, que contador fez isso para você? Eu não sou contador não, viu? Mas consulta o advogado trabalhista que ele vai dar, essa informação está errada. Aí eu conheci o contador, por isso que eu fiquei, eu disse, então, essa informação está errada, consulte. Aí passou, eles foram contra. Hoje queriam parar meu trabalho, falou contra e disse, é o certo, é isso. Eu não vou dizer o que você quer escutar, o que você precisa escutar.
3: É verdade.
0: Aí sabe o que aconteceu? Eu saí. Depois que eu saí, eu soube que o sindicato tinha ido lá. E tinha botado multa, tinha mandado registrar.
2: O nosso Nildo visitou
3: fazendo esse trabalho.
2: E resolveu.
0: Ainda não. Mas
3: estamos lá direto, viu? Estamos em cima.
0: Eu não concordo com isso, porque tem muita gente que quer que você diga o que eles querem escutar. Eu digo que você
2: quer
0: o que você precisa. Eu não vou comprometer o meu nome por causa de nada errado de você, não. Agora, o certo é esse. Faça pelo certo. Se quiser fazer errado, a gente tem um
2: ligamento. É o papel do doutor. É, com certeza, você faz vários conselhos para os próprias costureiras. É. Ó, esse aqui é os seus direitos. Esse aqui é o que está sendo oferecido. Você aceita, se quiser. Ah, não, eu quero aceitar. Tudo bem. Você tem o livre-arbítrio.
0: É como eu sempre digo, assim, eu não vou bater de frente. Olha, eu tenho empresas que eu paro de trabalhar por conta disso, eu não vou bater de frente com o dono. Eu trabalhava na Jogoff com a filha do seu menininho que morreu, Mônica. E eu dizia assim, a Mônica chegava e dizia assim a mim, Romildo, é assim, assim, assim, assim. Eu digo, Mônica, tá errado. É assim, assim, assim. Não, mas eu faço, vou fazer, porque você tá mandando que é a dona, mas que fique bem claro, eu não concordo com isso. Isso tá errado. Aí ela voltava atrás depois. Então é isso que eu faço com meus clientes, tá entendendo? Eles é quem sabe o que querem. Eu tô para dizer o que é certo.
1: Porque empresário gosta de correr risco.
0: É, senão
1: não é ser empresário.
0: Pra ganhar dinheiro.
1: Tem que ser risco calculado.
0: Pra ganhar dinheiro.
1: Risco calculado. Ontem eu atendi uma pessoa lá no sindicato, costureiro, 19 anos de empresa. 19. Pediu demissão. Costureiro não, cortador. Para botar um corte para ele em casa. Salário dele um corte, 2 mil, quanto é que tá o corte?
3: 2.300 e... Rapidinho.
0: Aqui tem...
1: 2.218. Aí tá costurando em casa. Aproveitou as férias e já tá costurando. E você tá ganhando quanto? Não, quanto não. Tu já tá 30 dias, tu tá ganhando quanto? Entre 800 e 1.000 reais por semana. Eu digo, vamos arredondar para mais. Vamos ser bem... Tu tá ganhando 4 mil mês. É a mesma coisa que tu tá trabalhando em carteira anotada. Porque cadê teu FGTS aqui, tu em casa? Cadê teu INSS? Cadê teu seguro-desemprego? Mas a questão é o imediatismo. Ele prefere receber agora 1.000. Por semana, receber 4.
2: É muito importante essa visão do Dr. Breno, porque muitos... funcionários, eles fazem essa conta, aqui eu ganho 2.500, lá eu vou ganhar 4, mas ele não sabe a fragilidade. Que ele vai estar, e outra coisa, lembrando, ele está 4 mil hoje, e no momento de baixa.
1: E eu disse, olha, você está pegando 4 mil, você está em São João e Copa, agora, mês que vem não tem nem São João nem Copa, só vai pegar de novo isso para o final do ano.
2: É muito importante esse. É muito importante esse.
1: E eu digo, rapaz, tu tá numa empresa que é tão boa que tu tá há 19 anos.
2: Todo legalizado, todo certinho.
1: Todo FGTS depositado, todo. Porque eu ainda fui procurar se tinha FGTS que não estava depositado. Eu fui procurar se o INSS estava sendo recolhido. Para ver se dizia assim, bicho, não pede demissão, não. Vamos pedir uma rescisão indireta, vamos pedir pro juiz te demitir. Mas a empresa tá toda certa. Ele só quer botar um negócio, pegar os 4 mil, que, os 1.000 reais a mais por semana, que seria o direito da garantia dele, e quer usar agora. E se adoecer?
0: É isso que eu sempre digo.
2: É, outro ponto que a gente ficou devendo, para comentar mais para frente, é com relação às horas extras.
1: Certo, vamos lá.
2: Dentro da nova regulamentação, o que é que pode, o que é que pode, o que é que não pode?
1: Hora extra, muda nada, 2 horas. 2 horas o funcionário, ele faz, tem que fazer, é obrigado a fazer, tá na CLT. Mais do que 2, só se a empresa tiver justa necessidade, e aí tem que estar comprovado da necessidade, aquele pedido que vai salvar o mês da empresa, aquele final de ano, que sim.
0: Não, mas via de regra 2... voltando aí um pouquinho, essas 2 horas extras, que ele é obrigado a fazer, no caso ele larga às 18 horas. Certo?
1: Se a empresa pedir, tem que fazer.
0: Tem que fazer. Tem. É uma coisa que.
2: Tá na CLT.
0: Tá? É novo isso?
2: Não.
1: É de, não sei o que é novo pra você, mas é de 1943.
2: É um pouquinho.
0: É novo pra mim. Aí veja só, porque geralmente quando a gente pede hora extra esse pessoal, eles dizem, não sei, é obrigado a fazer.
1: 2 horas.
0: Obrigado, é opcional. Isso. Mas 2 horas tá na CLT, é obrigado, a empresa pode.
1: Se eu tivesse trazido minha colega de trabalho, né, que advogado estaria já trazendo aqui as leis para mim, eu já teria dizendo a você qual é a lei, porque a gente trabalha também em equipe. Mas esse cara aqui, toda vez que está na empresa, que ele vai falar de hora extra, dá problema. Porque a pessoa não sabe. Essa dúvida.
0: Que
1: não sabe.
0: 2 horas, não é?
1: Duas.
0: Eu vou até chegar como advogado agora, né?
1: Duas horas.
0: Duas horas. Até as 8 horas da noite ele pode fazer.
3: Dá o lanche e faz 2 horas.
0: Passou disso aí, que geralmente até.
1: Só se ele concordar.
0: Até 9, geralmente.
1: Só se ele
0: até
1: concordar. 9, 10,
0: só se ele concordar. É. Mas eu posso fazer até 9 e até 10, eu sugeri ele, desde que tenha. Até 10 horas não tem adicional no turno, né?
1: Até 10 não tem. Só de 10 às 5 da manhã.
0: É às 22 horas, né? Então, o obrigado a fazer as 2 horas, todos os dias?
1: Sempre precisar, sim.
3: Sempre precisar.
0: Vamos saber disso, vou atualizar
3: minhas
0: informações.
2: É. Mas horas. O ponto positivo agora é que, nas 5 por 2, ele poderia fazer 2 horas nos 6 dias. Agora vai fazer nos 5 dias.
0: 2 horas nos 5 dias. E me diga uma coisa, sim... Conclua aí seu raciocínio sobre a hora, acho que é muito importante isso, por favor.
1: Para a questão de hora, não muda, até 2 horas, não mudou nada. A não ser que venha aquelas regulamentações, como vai vir o bloco do final de semana, né? Do semanal remunerado. A gente fala final de semana, mas eu tenho um funcionário que eu dou folga a ele no domingo e na quarta. Porque eu acho que ele tem que ter um dia útil para resolver essa bloca dele, para ir para o shopping enquanto as coisas estão abertas. E às vezes ele pede para trocar e a gente negocia. Mas de full, via de regra, folga domingo e folga quarta. Aí ele vai para banco, vai para shopping fazer compras. Então, questão de 2 dias de semana remunerada. A questão do valor da hora, o preço da hora extra, que a gente pegava o valor da hora, pegava o 1.800, quanto é o salário nosso? 1.886.
3: 34.
1: Dividia
0: 1834.
1: Por 34 dividia por 220, não é isso?
0: Isso.
1: Para chegar ao valor da hora. Isso. Hoje vai dividir por 200 e por 200. A hora vai ser maior.
0: É.
1: Aí multiplica por 1.5.
0: Mas já vale assim por 200 mesmo?
1: Ou só depois daqui, quando for aprovado, que é o Columbre voltar à votação, 60 dias depois.
2: Mas que aqui na realidade a gente já vale, porque a maioria já está nos 5 por 2.
1: Não, mas para a hora aí chega
2: a 400. Ah, é porque vai diminuir a carga. Verdade. Vai diminuir a carga horária.
1: Vai diminuir. 50%, 100%. Com as 2 horas, com as 2 horas do primeiro ano, o custo de mão de obra vai aumentar aproximadamente 4.7, 4.8. É o custo que vai aumentar em mão de obra. Em produtividade, aí você vai nas empresas, você sabe disso, você é consultor, as pessoas não sabem nem quanto tem que produzir. Você pergunta assim, essa costureira aqui produz quanto? 200. E aquela ali, 400. Por quê? Porque você não contrata só quem contrata 400. Aí eu pergunto, essa que produz 200, sabe que tem que produzir 400? Não. Essa de 400, sabe que está batendo a meta? Não. É gestão.
0: Eu faço o funcionário, eu faço cronometragem por operação, dentro
1: certo.
0: Da produção.
1: Certo.
0: O funcionário, ele, ali eu medindo, ele produz mais. Sim. Aí eu mandei fazer, já fiz o levantamento e mandei fazer uma produção das peças dentro do cronômetro que eu fiz. Sem uma pessoa
1: do lá, lado.
0: É o que você está dizendo, é falta de gestão. Foi isso que
1: gestão.
0: Eu disse
1: ao
0: funcionário. Esse que eu disse ao dono da empresa. Sem um funcionário do lado, o Romildo está errado esse cálculo. Ela fez, ela tinha feito, de repente, 3 minutos a operação, ela fez em 9 minutos. Eu disse, porque não tinha ninguém.
1: E se deixava para 12?
0: É, porque não tinha, não tinha ninguém. Então eu disse, quem tá faltando o quê? Gestão. A sua encarregada, ela tem que cobrar isso.
2: É, temos um ponto.
3: Relatório. Acontece muito lá. Lá em Cupira mesmo, a gente fez uma visita numa empresa lá, uma empresa muito organizada. Mas só que o proprietário lá não faz essa gestão de saber quem produz a quantidade de peça necessária. Ele não tem esse acompanhamento. Tem empresa organizada.
0: Ele comigo que ele faz todo esse levantamento para mim. E eu só mostro, apresento o resultado à empresa.
2: É, tem um ponto que acho que saiu nas redes sociais nas últimas 15, 20 dias. Eu não vou fazer juízo de valor, vou apenas falar o assunto da reportagem. Quero um questionamento, acredito, não sei se um juiz trabalhista ou se uma fiscalização, reclamando ou questionando o proprietário a questão de... Você acabou de falar meta. Ah, por quê? A sua equipe tem meta? Isso, tem meta. Tem meta, meu querido. Com relação à legalidade, tanto trabalhista, como as normas de sindicato. Existe alguma boa prática para estipulação de meta? É proibido, não é proibido? Pode ter, deve ter? Porque nessa reportagem que saiu, é meio que ficou algo que não deveria ter, abusivo.
0: Que não
2: pode aí o importante é falar esse, porque quem está nos ouvindo, com certeza também pode ter visto essa reportagem, é importante esclarecer.
1: Meta pode ter ou deve ter, depende da sua gerência. Para vínculo empregatício, não pode ter. Se for aquela facção, né? Aquela pessoa, se você tá meta, se tiver meta, é funcionário.
2: É como representante então, comercial, por
0: empresa,
2: exemplo.
0: Pode ter meta atingível.
1: Deve ter.
0: Meta
1: se não cai na NR1.
0: É. Meta atingível.
1: Se não, mas eu fui numa empresa grande. E o gerente de produção não sabe o que é uma meta. Não sabe o que é uma média. E a gente, o medo, eu acho arretado quando a gente aprende junto.
0: Meu querido, dizer o que é uma meta. Empresa, eu tenho uma empresa que ela então, montava meta financeira de acordo com o que tinha. Por exemplo, se tivesse 10 cheques na rua, o valor do cheque era a meta. Eu financei que vender. Aí sabe o funcionário disse, ele faz dívida e a gente tem que pagar? Aí ele isso está errado.
1: Respondida a questão da meta.
0: Não tem cálculo.
1: É um absurdo, não pode ter se não for funcionário. Aí você me contrata e eu não sou seu funcionário, mas você me bota meta na minha facção lá em casa. Se eu tenho meta, eu sou funcionário. Porque quando não é funcionário, você faz o dia que quer, a hora que quer.
0: É.
1: Se você não pode se fazer substituir, se você cumpre meta, é funcionário. Por isso que o juiz, eu acho que nessa ação, teria dar isso. Agora, a empresa tem que ter, desde que sejam metas atingíveis.
0: Atingíveis.
1: Tem
0: que ser calculado, tem que ser estudado.
1: E tem que cumprir a gestão à vista.
0: Gestão à vista. Eu adoro isso.
1: Aquela história ainda vale. O que engorda a empresa, o que engorda o gado é o olho do dono, né? Sim. Mas é o olho, não é o dono, não. O dono pode estar fora. É. Ele tem que estar de olho. Ele tem que estar vendo os relatórios. Sair do pessoal.
0: Isso.
1: Sair do pessoal para não cair na NR1 e dizer assim, ó, você não cumpre a meta. Você não tá, o outro aqui produz 200 e você produz 100. Me explique por quê? O que é que está faltando? Onde é que eu posso lhe ajudar?
0: E quando cumprir, eu coloco os quadros à vista. E quando cumprir, elogiar. E cumprir, muito bom, bonificar. E quando não cumprir, sentar e ver o
1: bonificar,
0: quanto
1: tá o bonificar é recompensa.
0: Isso.
1: Mas a gente precisa trabalhar com recompensa e reconhecimento.
0: É.
1: Recompensa custa.
0: É.
1: Mas tem que fazer. E reconhecimento, que não custa nada.
0: Exatamente. Se elogiar.
1: E as pessoas precisam de reconhecimento.
0: Eu faço isso.
1: Olha,
0: toda semana eu faço.
1: Eu faço 1.000, tu faz 500. E eu não sou reconhecido, não recebo um parabéns. Eu quero a minha parte em dinheiro. Eu quero a minha recompensa pelo seu trabalho. Mas eu quero reconhecimento. E tem pessoas que são movidas muito mais por reconhecimento do que por recompensa.
0: Exatamente.
1: O líder, o gestor tem que perceber e tem que fazer. O que é que tratar com cada pessoa? Tá? E recompensa e reconhecimento. E meta. Mano. Se a pessoa não sabe para onde vai, qualquer caminho serve.
2: É. Correto.
0: Eu digo sempre para meus clientes, metas, é uma empresa que não tem meta, ela não tem norte nenhum.
1: Eu chego e pergunto assim, quais são os seus KPIs? Em vez de estar discutindo aí, os empresários, em vez de estar discutindo se vai para 5x2, que nós já somos aqui, Pernambuco, já, confecção já é 5x2, se vai trabalhar 40, 42 e 42, devia estar discutindo, era eficiência, que é fazer melhor, mais rápido e mais barato. Isso aqui é eficiência. Quais são os KPIs, as chaves indicadores de desempenho da empresa? Chega numa empresa e fala qual a tua quebra, o cara não sabe. Não sabe. Qual o teu ponto? Vamos para o mais básico ainda. Qual o teu ponto de equilíbrio? Tem que vender quanto? Aí a métrica é o cheque. Quanto cheque tem na rua, tem que produzir.
0: É.
1: Não tem. Aí para qualquer caminho serve. E fica contando com a feira. Se a feira for ruim, paga. Se a feira não for ruim, espera a próxima.
0: Meu amigo, para tirar, eu obrigo isso. É. A tirar o 13º, férias de indenização, o ano todinho.
1: Já vai fazendo provisão. Eu faço provisão.
0: E é uma briga, e eu que cobro. E outra coisa, viu? Bota uma conta com aplicação, com acesso ao financeiro. O financeiro tem acompanhamento, ele tá lá mesmo. Mas, gente, o tempo da gente já extrapolou.
1: Rapaz.
0: Eu queria agradecer muito a presença
2: de vocês. Foi muito bom o debate.
0: A gente vai ter que fazer novamente esse debate com vocês. Vocês já são intimados a voltar novamente para cá, César, com a gente. Eu tenho outros assuntos que eu queria tratar. Eu acho que a gente tem que explorar mais aí, Nildo, aí nessas coisas aí. Nildo ficou muito calado aí. Eu queria que Nildo falasse mais também, mas eu queria...
2: E faltou
0: que
2: você NR1, talvez o próximo vai ser focado na NR1.
0: Eu queria que vocês deixassem, Nildo, aí. O sindicato está à disposição lá dos empregados. Qual é o acesso em questão de redes sociais? Tudo, como fazer? O que é que você vocês podem acolher esse pessoal que está com essa dúvida, os empregados, principalmente os empregados. Como encontrar o sindicato, aonde é, tudo.
2: E os serviços, né? O que é que o sindicato pode atuar, tanto com o Dr. Breno quanto com
0: você. E deixasse também esse convite para a sua posse.
3: Eu gostaria de agradecer os ouvintes da CBN, né? Dizer que é uma satisfação. O Sindicato das Costureiras de Santa Cruz está à disposição na Rua Bahia, número 237, viu? Para todos os trabalhadores. O nosso Instagram é @sindicostura, sindicostura com i, é .sssc, @sindicostura.sc. Pode nos procurar na Rua Bahia, pode ligar para o telefone 998-245861 e me procurar, quem está à disposição, o Departamento de Jurídico, Dr. Breno, para entender todos os trabalhadores, tá certo? E dizer a vocês que foi uma gratificação aqui no programa aqui do programa Confessão que Dá Certo, né? Companheiro Enio, muito boa essa participação aqui, todos vocês aqui, o sindicato está à disposição de vocês e dos trabalhadores aqui do Agreste.
0: Perfeito. Muito obrigado muito a vocês. Obrigado. Então, pessoal, nós tivemos hoje aqui o doutor Bruno, o doutor Breno, que ele é advogado, é responsável pelo setor jurídico do Sindicato das Costureiras de Santa Cruz e Região, junto com o Nildo, que é presidente do Sindicato das Costureiras de Santa Cruz e Região. E quem estiver, foi muita informação, muita coisa em tão pouco tempo, foi maravilhoso. Acompanhe essa entrevista na íntegra, no YouTube, que está disponível no YouTube, e está disponível no Spotify também, a partir de quinta-feira, toda quinta-feira, às 14h, na CBN Caruaru. Muito obrigado pela audiência e até o próximo programa. Até.
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1: Agora são 7 horas e 52 minutos.
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Já estou por aqui, Rádio Estação, junto com vocês. Eu, Daiane Melri, estou por aqui, viu? Estava um pouquinho doente, mas dei um jeitinho de vir para não deixar vocês sozinhos nessa noite de hoje, viu? E já estou esperando pela sua participação. Você que está aí do outro lado do rádio, seja bem-vindo. Vou estar com vocês até as 9 da noite, tocando muita música, muita alegria, boas risadas. E eu conto com a sua participação. Como você faz isso? Pega o telefone e coloca aí 819-8785-5687. E vem curtir música aqui comigo, na sua Rádio Estação. Olha, vamos começar bem? Vamos começar com ele, que vai ser uma das atrações, que vai subir aquela serra de Taquaritinga para cantar muita música boa pra gente. Ele, essa banda, na verdade, né? Que já embalou muitos corações, muitos romances, muitos paqueras, aí nos anos de 80, 90, e até hoje arrasta aí um público que é apaixonado, que é romântico, o grupo Roupa Nova, a banda, quem quer que seja, essa banda aí, esse grupo, que traz muita emoção em suas músicas, e uma delas é essa aqui, ó.

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1: Kiko Chicabana e Wesley Safadão.
2: Ao vivo em Fortaleza, nostalgia.

0: É isso aí! Três atrações que vocês ouviram aí que vai estar no Festival do Café em Taquaritinga do Norte. Que é... Roupa Nova, que é uma das atrações, né? Tarcísio do Acordeon, que também é uma das atrações. E também o Chicabana, que vai estar lá com os seus sucessos, embalando a galera, animando a galera no domingo à tarde, né? Que começa no domingo à tarde. Termina no domingo à tarde, o show dele começa à tarde. O que vai ser muito bom, né? Pra quem vai trabalhar na segunda-feira, dá tempo ainda de curtir aí a banda Chicabana no domingo aí no Festival do Café, né? E eu vou estar lá com certeza tomando muito café e levando muita alegria pra vocês, né? Hoje eu estou um pouquinho assim pra baixo, porque eu acabei adoecendo e precisei ir ali na UPA. Cheguei lá, tava com uma pressão em 17, assim, calma, tranquila, tudo bem, nada normal. Brincadeira, é algo que eu tenho que procurar um médico, né? Não é normal uma pessoa nova como eu com a pressão alta, né? Mas é as emoções. Olha, chegando mensagem do ouvinte aqui, já pedindo música. Tem ela, Manu, que já está por aqui. Deixa eu me situar aqui, se eu encontro. Como é que eu toco esse áudio de Manu aqui para vocês ouvir a voz de Manu?
1: Boa noite, maravilhosa.
0: Vamos lá
1: para mais uma noite ouvindo a melhor, né? Então, toca pra mim, Intenção, com Marília Mendonça.
0: Certo.
1: Oferece pra todos que estão ouvindo. Cheiro.
0: Muito bem, Manu. Muito obrigado. Manu, que tá sempre ligadinha aqui na Rádio Estação, todos os dias. Ela que tá no bairro Malaquias Cardoso. E hoje, soltou aí sua voz, né? Mandou áudio. Muito bem, Manu. Tava com saudade de escutar sua voz já, viu? Mais mensagem chegando aqui dessa maravilhosa. Ela tá dizendo o seguinte... Boa noite, aqui é Silvoneide do Bela Vista. Gostaria de ouvir uma música Cama e Mesa com Natanzinho. Esse Natanzinho é o que só Natan agora viu. Foi o que eu entendi. Silvoneide, meu bem, um cheiro pra você. A gente vai ouvir sim, viu? Ele, Natanzinho, que agita aí a galera.

galera, com sua música e com o seu bom humor, né? Porque ele é animadíssimo, o alto astral dele é lá em cima, viu? Como ele mesmo diz, é no 12. Tá chegando ele por aqui, Valdo Mecânico. Ele diz o seguinte: boa noite, Daiane. Toca Detonautas, o dia que não terminou. Segundo ele, esse cara aqui sabe cantar e sabe trazer a realidade para a letra das suas músicas. E a gente vai ouvir sim, viu? Então vamos de música. E você que está aí do outro lado do rádio, que não mandou sua mensagem, corre. Porque esses minutos eles passam assim, ó, correndo. E rapidinho dá 9 horas. E a gente tem ainda alguns minutos pra tocar muita música boa, pra levar alegria, pra interagir com vocês, pra dar risada, né? Só eu dou risada, né? Porque minha risada é muito alta. Mas manda tua mensagem que eu tô aqui do outro lado te esperando. Então vamos de música? Vamos de Detonautas? O dia que não terminou? Peraí que a música não quer nem entrar, viu? Mas vai entrar sim.

0: Pode deixar que eu não vou exagerar, não.
1: Não exagera não, viu? Mas aqui você pode exagerar sim. Aqui você pode pedir a sua música e a gente escuta junto. É isso mesmo. Seu compromisso é comigo todas as noites a partir das 8 da noite. Com muita música boa, viu? Oh, faz como eles, que já estão mandando mensagem aqui. Ela já chegou por aqui. Juju! Juju que é da... Como é? Eu esqueci. Esqueci não, viu? É sempre bom ter a Juju por aqui. Ela que tem uma mão de fada aí pra cozinhar. É isso mesmo. Vocês vão lá conferir as comidas da Juju. A Juju que toda noite fica deixando a gente ali com água na boca, viu? Boa noite, lindona. Passando para desejar uma ótima noite a todos vocês. Ju, muito obrigada, meu bem, pela sua participação. Pela sua passadinha aqui todas as noites, viu? Obrigado pela sopa também, tava deliciosa. Ela mandou uma sopa pra mim, minha gente. Olha, quando o assunto é sopa, eu me derreto, viu? É, eu me derreto. E ela manda assim, ela capricha, viu? Chegando por aqui também, Sara, meu amor. Ela tá dizendo o seguinte: boa noite, meu amor. Quero ouvir uma música com Marcelinho Freitas. Meu desejo, ofereço a todos os ouvintes. E para alguém que está lá em Recife, te amo, amiga. Eita! Sabe o que eu me lembrei agora? Eu não sei se vocês lembram, mas tinha uma época que as pessoas ligavam para a rádio e mandavam: olha, aqui é fulano de tal e eu quero mandar uma música especial para um alguém especial. É, Sara me fez voltar no tempo agora, viu? Alguém especial que está lá em Recife... Tá aí, ó, a Sara tá mandando música pra você de Santa Cruz para Recife, ó. Olha, muito bem, Sara. É muito bom, viu, saber que seu coraçãozinho tá aí, aceleradinho. Que Deus a abençoe porque você merece. Se tem uma mulher que merece ser feliz, todas, e você muito especial, sabendo por tudo que você já passou e hoje tá aí, um sorrisinho de canto quando chega aquela mensagenzinha, né? Eu sei como é. Parabéns, Sara, meu amor. E a gente vai ouvir sim, viu? E essa pessoa especial, manda ela ouvir também pra ela escutar a sua mensagem, a sua música, ó. Chegando por aqui a maravilhosa Rosa. Boa noite, Rosa.
2: Boa noite, maravilhosa. Quero pedir qualquer uma de Henrique e Juliano pra oferecer a meus amores, meus bebês. E a você e a todos que estão ouvindo. Um cheiro, gatona.
1: Muito bem, cheiro pra você, Rosa. Rosa que está no bairro Nova Morada e toda noite tá aqui com a gente, viu? Então vamos de música. Alguém especial em Recife? Essa é pra você, viu? É Sara que tá mandando.

0: É isso aí, Henrique Juliano, aí, rancorosa. Me diz aí, você é uma mulher rancorosa? Os homens dizem que a gente somos muito rancorosa, guardamos muita mágoa. Eu não acredito que seja assim não, até porque a minha mágoa ela é assim. É de momento, na hora você fica com aquela chateação, aquele incômodo, mas logo depois passa, né? Então vamos de mensagem? Vamos ouvir a voz do ouvinte? Ele já está por aqui, viu? O meu amigo Léo. Boa noite, Léo.
1: Boa noite, Dayane. Toca pra mim, qualquer uma de Iggy e Lulinha, ofereço para todos que tá curtindo essa rádio.
0: Eita, muito obrigada, Léo. Léo, que é o esposo de Manu, eles que estão ali no bairro Malaquias. É Malaquias ali, né? Eu acredito que seja. Um cheiro pra você, viu, Léo? Muito obrigado pela sua participação aqui na Rádio Estação. Todas as noites ele está aqui junto comigo também. Ele, Manu e a família em peso aqui comigo, tá? Olha, mais mensagem chegando aqui de Osana. A maravilhosa mandou aqui, ó. Boa noite, Dayane, sou Osana. Gostaria de ouvir uma música com Gustavo Mioto e Ana Castela, Princesa. Essa música é muito linda, né? É linda demais. A gente vai ouvir sim, viu, Osana? Ó, um beijo pra você, meu bem. Muito obrigada pela sua participação, viu? É muito bom abrir a mensagem de vocês, ver esses roxinhos novos por aqui comigo, ó. Mais mensagem chegando aqui. Boa noite, quero ouvir uma música de Petrúcia Amorim. Assina Gabi Araújo. Muito bem, Gabi. A gente vai ouvir sim, meu bem, com certeza, viu? Olha quem chegou aqui. Oi, Dai, boa noite. Estou no serão, mas com o som na 88,9. Quero pedir uma música, Os Corações Não São Iguais, de Roupa Nova. E mandar um abraço especial para todos da rádio. Essa é só para curtir e emocionar. Obrigada. Muito obrigada, Lu. Que saudade de você, de Micaela. Elas que estão ali no buraco do gesso, fazendo seu serão. E vai curtir nada mais, nada menos que Roupa Nova, né? Essas vozes aí que emocionam de verdade. Você tá certa, viu? Eles são emocionantes nas canções, na voz. É, e a gente vai de música sim, o ouvinte pediu e a gente toca sim, Guinho e Lulinha. Hoje não.

0: Eita, quem aí tá ansioso pra chegar o fim do mês, né? E curtir essa pedrada aí em Taquaritinga. Quando juntar o climinha de Taquaritinga, aquele cafezinho quente, aquele ambiente acolhedor e roupa nova cantando essas músicas, eu não sei não, viu? O que eu sei é que a Rádio Estação vai estar com vocês. É isso mesmo, a gente vai transmitir pra vocês tudo que vai acontecer ali em Taquaritinga do Norte. Então, se você não quer perder nada, quer ficar por dentro de tudo, vai lá nas redes sociais da Rádio Estação. Clica lá para seguir Rádio Estação para você acompanhar tudo. Se você não for, mas de casa você vai acompanhar, vai ver aí o seu cantor preferido. Vai curtir as noites junto com a gente através do YouTube, do Instagram. Tudo aqui da Rádio Estação. É só você ir lá, ficar ligadinho, se inscrever lá no YouTube e você vai receber lá a notificação quando a gente entrar ao vivo, para você não perder nada. Para quem não vai subir a serra, né? Para quem vai curtir de casa, tem essa opção aí. E mais mensagens chegando por aqui. Vamos ouvir a voz do ouvinte. Boa noite.
1: Boa noite, aqui é Pirão. Quero ver com o José Augusto. Ele.
0: Eita, essa música é muito linda, viu? Fazia muito tempo que eu tinha escutado essa música. Ele, de José Augusto. Já escutei muito na voz de Batista Lima. Mas é uma música de José Augusto. A gente vai ouvir sim, viu, Pirão? É assim que tá o nome dele e o nome que ele disse. Boa noite pra você. Muito obrigado pela sua participação. Meu irmão também tá marcando presença aqui, como sempre, né? Ele que não perde uma noite. Boa noite, Nani. Aqui é Samuel. Hoje eu quero ouvir uma música de Hungria. Eu sou brasileiro. Quero oferecer a todos que estão ouvindo, a nossa família, a você. Beijos, beijos, meu irmão. Ele que tá no serão, mas tá ligadinho aqui na Rádio Estação. Como ele também que tá ligadinho aqui todas as noites. Beto do Doce, um abraço pra você, meu amigo. Todas as noites ele marca presença aqui pra mostrar que tá aqui sintonizado na Rádio Estação. Então vamos de música? Vamos deixar o clima mais romântico com ele, José Augusto?